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0: obrigado pela presença aí, né?
1: Rapaz, nós que agradecemos o convite.
0: Mandamos alô, um convite, apesar desse
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0: Valeu!
1: Que sentimento!
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0: fique do meu lado.
1: Assim, ó.
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0: Obrigado, gente, pela força. Valeu, obrigado.
1: Falar de amor.

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1: Aqui na sua rádio, 2:01.
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1: Confira a hora certa, 3:04.
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1: E a gente segue juntos aqui na sua madrugada, agora 4 da manhã.
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0: felicidade imensa participar com vocês. Obrigado pelo carinho. Obrigado pelo convite.
1: Prazer demais, dá um abraço.
0: Que música Diego, apaixonada, obrigado. Que música. Parabéns, linda, rapaz.
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1: Agora são 4 horas e 32 minutos. Bom dia.
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1: Gente, a gente pede uma salva de palmas de todos vocês pro nosso ídolo e cantor Marciano.

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1: Confira a hora certa, agora pontualmente 5 da manhã, hora de acordar.
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2: E aí, tudo bem? Terça-feira, 12 de maio. A mensagem do dia está no ar.
3: Aprenda a nunca mais ser idiota. De autoria de Bruno Garcia. A vida não pode ser só trabalhar e pagar conta. Seu casamento não pode ser somente cobranças e sexo. Seu relacionamento com seus filhos não pode ser só perguntar como foi a escola. Sua preocupação não pode ser somente suas finanças, sua academia e seu próximo apartamento. Os dias estão passando muito rápido. Os celulares estão consumindo nossos preciosos minutos de conversas, de carinho e de risadas. Esse ano, já vimos um jornalista dizer, chego em 10 minutos para almoçar, e não chegou. Esse ano, vimos um modelo tão entusiasmado para desfilar, que o coração não aguentou. E agora, alguém que foi descansar no mar e não voltou mais para casa. Organize sua vida colocando prioridades que realmente importam no seu dia a dia. Peça perdão, libere perdão, seja leve de espírito. Beije na boca quem você ama, abrace, conforte, chore junto, sorria mais ainda. Não gaste energia com quem não quer o seu bem. Não perca tempo abrindo a sua boca para falar o que não edifica. A vida é muito curta para viver aborrecido. Brinque com seus filhos, durma com eles, se lambuze ao cozinhar algo e divirta-se. E busque ganhar dinheiro o suficiente somente para você ter segurança e um pouco de conforto. Todo o resto é vaidade, é idiotice. Um dia, a hora chega. E quem viver, viveu. Sou Júnior Bodanese e esta foi a mensagem do dia.
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1: Bom demais.

0: Valeu!
1: Obrigado, gente.
2: Que delícia, gente.
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3: No episódio de hoje, Oxum, a rainha da prosperidade e do amor.
4: Oxum, a rainha da fecundidade e do amor. Oxum é filha de Iemanjá e Oxalá e foi criada por seu pai cheia de vontades. Sempre soube que sua beleza era capaz de seduzir quaisquer dos homens ou orixás. Era sempre possível ver Oxum nos leitos dos rios tomando banho. Por vezes, mergulhava nua e quem passasse perto logo era fisgado como peixe pelos seus encantos. Mas além da beleza, Oxum sempre teve personalidade, quis participar das decisões do mundo e sempre lutou pela capacitação das mulheres. E ela era quem concedia a fecundidade a todas as mulheres da terra e também era responsável por mostrar a todos os caminhos do amor. Mas quando foi criado o mundo, os orixás vieram para a terra e começaram a tomar decisões e dividir encargos entre eles, em conselhos nos quais somente os homens podiam participar. Oxum não se conformava com essa situação. Ressentida pela exclusão, ela vingou-se dos orixás masculinos, levantou seu bebê dourado e condenou todas as mulheres a ficarem estéreis. De sorte que qualquer iniciativa masculina no sentido da fertilidade era fadada ao fracasso. Por isso, os homens foram consultar Olodumaré. Estavam muito alarmados e não sabiam o que fazer. Sem filhos para criar, nem herdeiros para deixar as suas posses, sem novos braços para criar novas riquezas e fazer as guerras, e sem descendentes para não deixar morrer suas memórias. Olodumaré soube então que Oxum fora excluída das reuniões. E ele então aconselhou os orixás a convidá-la e a todas as outras mulheres, pois sem Oxum e seu poder sobre a fecundidade, nada poderia ir adiante. Os orixás seguiram os sábios conselhos de Olodumaré, e assim suas iniciativas voltaram a ter sucesso, e as mulheres voltaram a gerar novos filhos, e a terra prosperou.
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1: Olá, meu irmão. Olá, minha irmã. Vamos dar início a este programa, a todo mundo, a todos os ouvintes e aqueles que ainda não ouviu ou ainda não escutou este programa em sua região. Está entrando no ar o programa O Imperador dos Orixás. Comigo, Padrinho José, o Mago da Bahia, mais conhecido como O Imperador dos Orixás. Irmão, irmã, neste momento eu quero pedir licença a você ouvinte para que eu possa entrar em sua casa, em seu lar, conversar com você. Irmão, se você é uma pessoa que de certo tempo para cá tem dado um passo para frente, 5, 10 para trás, meu amigo, tudo que você tem feito tem dado errado. Minha irmã, tudo que você tem pelejado não tem ido para frente. A tua vida anda destruída. As tuas coisas não estão dando certo. Por mais que você peleje, por mais que você tente, sempre você está encontrando um obstáculo, meu querido ouvinte, minha querida amiga. E você já não sabe aonde recorrer para resolver os embaraços da sua vida. Porque na sua vida as coisas não estão dando mais certo. Você já está desiludido, você já está desiludida. A sua vontade já é de sumir, desaparecer, não dar recado para ninguém. você já não tem vontade de ouvir, de escutar, de falar com ninguém. A sua vida realmente está chegando no fundo do poço e você não sabe como sair deste buraco negro que você está se afundando. Então, meu irmão, não te preocupe. Eu disse para você não te preocupar. A solução está aqui dentro da sua cidade. Está aqui. Neste momento você está escutando a solução. Basta você ter fé. Eu disse fé, porque Deus não nos abandona. Exatamente. Deus não abandona ninguém. A gente sim abandonamos Deus. Essa é a maior verdade. A gente sim abandonamos Deus. Para ser mais sincero e mais exato com você, companheiro. Por quê? Porque muitas das vezes, quando a gente está tranquilo, a gente está bem, meu amigo. Quando a gente tem dinheiro, quando a gente tem saúde, está bem casado, quando a gente está tomando uma cervejinha, quando a gente está comendo uma carne assada, dormindo bem, os filhos tudo bem, a família tudo bem, as coisas tudo dando certo, na maioria das vezes, eu não estou dizendo que isso possa estar acontecendo com você, ouvinte, mas às vezes pode estar acontecendo. Na maioria das vezes, quando você está tão bem assim, muitas das vezes, todos os dias, quando você vai deitar, você às vezes deita igual um cavalo e levanta igual um jumento. Nem o nome do Pai, do Filho e do Espírito Santo faz agradecendo a Deus o dia que Deus te deu de vida para que você pudesse dormir e acordar com saúde para sustentar a sua própria família. É verdade. Isso quando a gente tá muito bem. Tem pessoas que às vezes nem isso faz. Nem o nome do Pai ele faz. Aí quando a vida dele começa a andar de cabeça para baixo, as coisas começam a dar errado. Meu irmão, ele perde o casamento, perde a família, os filhos vão para as drogas, perde emprego, as coisas começam a dar tudo errado. Aí sabe o que tem muitas pessoas que falam, ouvinte? Por que que Deus está fazendo isso comigo? Meu Deus, por que que o senhor está me castigando? Meu amigo, Deus não está castigando, não. Aí ele lembra de Deus. Aí quando ele está numa pior, quando ele está lascado, quando ele está arrebentado, aí ele lembra de Deus. Meu amigo. Mas quando ele está numa boa, ele nem lembra que Deus existe. Aí quando ele está numa pior, aí ele chama por Deus, achando, me desculpe a maneira de eu falar, achando que Deus tem um depósito de lixo lá no céu, que quando ele tá numa boa, que ele tem dinheiro no bolso, que ele tem carrão, que ele tá namorando, que ele tem família boa, ele nem lembra que Deus existe. Agora, quando ele tá numa pior, aí ele quer pegar tudo que ele tem de ruim e jogar na mão de Deus. Não, meu amigo, não é assim. As coisas não funcionam assim. Deus fala, faça por ti. Deus fala, faça por ti que eu te ajudarei. Te livra dos mal, que eu te livro dos ares. Faça a sua parte, caminho eu farei. Então não adianta nada quando você tá bem, você nem lembrar de Deus. E quando você tá numa pior, você me compreendeu? Aí você lembrar de Deus. Não é assim que funciona. Você tem que lembrar de Deus nos dias bons, nos dias ruins, nas intensidão da sua vida. Essa é a verdade. Exatamente. E por que que eu estou te dizendo isso agora? Porque, meu irmão, Deus não nos abandona. Exatamente. E se você sente que você foi abandonado, você não foi abandonado. Deus tem um plano, Deus tem um projeto na sua vida. Deus, nesse momento, está pedindo através de mim, eu estou falando por Ele. Exatamente. Eu estou falando através de Deus, neste momento. Deus tem um projeto na sua vida. Deus quer reestruturar a sua vida. Deus quer trazer a sua vida normal. Deus quer trazer o seu filho de volta. Deus quer tirar o seu filho das drogas, quer tirar o seu filho da prostituição, do mundo do crime. Deus quer restaurar o seu casamento, o casamento do seu filho, da sua filha. Deus quer restaurar o seu trabalho, quer te colocar no lugar. Só depende de você. Então venha falar comigo. Vem aqui, meu amigo, porque aqui eu estou preparado em nome de Deus, em nome de meu Senhor Jesus Cristo, para te ajudar, para quebrar todos os mal, todas as invejas, todos os quebrantes, todas as ceboseiras que foram feitas para amarrar a sua vida. Porque o Satanás, ele não tem força. O Satanás não tem força para lidar com Deus. O Satanás não tem força para brigar com Deus. Porque Deus é maior. Você me compreendeu? Deus é maior. E nesse momento, nós estamos amarrando o Satanás que está na sua vida, nós estamos amarrando o Satanás em nome de Deus, em nome de meu Senhor Jesus Cristo, para que ele não possa ter força na sua vida, na sua família, nos seus negócios, no teu comércio, na tua loja, na tua fazenda, na tua empresa, na tua indústria. Exatamente, está sendo amarrado todo nó, toda perseguição que possa estar te perseguindo. Agora, meu amigo, se você está numa pior e Deus está tocando o seu coração, não deixe para amanhã, venha me procurar agora, venha falar comigo, venha aqui no Império dos Orixás que está montado aqui na sua cidade, eu estou te aguardando agora. Venha, meu irmão, você tem um problema, a sua vida está desandada, o seu casamento está acabando, o seu lar está sendo destruído, o teu filho está separando da esposa, a tua filha está largando do marido, o teu genro é uma boa pessoa, você não quer que ela se separe, a tua nora é uma boa pessoa, mas teu filho às vezes não está dando valor, ou às vezes ela também não está dando valor no teu filho, está maltratando, está destruindo, você está doente, amigo, você está acamado, você tem um parente doente, enfermo, um filho, um pai, uma mãe, um tio, um primo, um parente, não interessa quem seja, ele está doente, ele está desenganado, vem agora, porque Deus tem um projeto. Deus tem um projeto, por isso Deus está me colocando aqui, agora, neste momento, para falar com vocês, através dessa emissora, aqui dentro da sua cidade, aonde o meu programa vai no ar, o Imperador dos Orixás, todos os dias aqui dentro da sua cidade, para te dar um conselho amigo, um conselho espiritual, te orientar espiritualmente. Venha me procurar, que eu estou preparado para resolver o seu problema. Eu estou aqui agora atendendo dentro da sua cidade. Se você olhar aí, se você escutar, você vai ver o endereço aqui da onde eu me encontro dentro dessa cidade. Dentro dessa cidade. Então venha falar comigo. Se você está aqui dentro dessa cidade, está dentro dessa região, venha em alguma das cidades próximas aqui na sua região ou nesse Brasilzão onde você escuta o meu programa. Sempre tem um gabinete próximo de você numa cidade mais perto ou numa cidade mais longe, certo? São para mais de 150 gabinetes nesse Brasilzão afora. Você me compreendeu? Agora venha. Se a sua vida está destruída por obra do inimigo, por obra do Satanás, se você é vítima do olho grande, do invejoso, porque eu digo que o invejoso existe e provo, porque o invejoso é uma praga tão ruim que quem é pai, mãe, não deixa eu mentir. Amigo, tem gente que tem um olho tão ruim que ele entra dentro da sua casa, ele vê uma televisão bonita, ele fala, nossa, hein, compadre, você comprou uma televisão bonita, hein? Sua televisão tá aparecendo o cinema dentro da sua casa. Ainda coloca uma dessa na minha casa. Meu sonho é ter uma televisão bonita igual essa sua, grande, aí desse jeito, grandona. Amiga, ele vira as costas e vai embora. Sabe o que acontece com a sua televisão? Meia hora depois ela queima. É verdade. Quando ela não queima, você sai pro meio da rua, deixa a casa fechada, trancada. Quando você chega, meu amigo, não me leve a mal. O mão grande, você sabe o que é? Aquele que leva escondido sem você ver. É o ladrão mesmo, você me compreendeu? Ele entra dentro da sua casa e rouba a sua televisão. Quando acontece isso dela queimar ou dela ser roubada, você tem uma discussão dentro da sua casa com parente, com filho, com a tua esposa, e aí de repente você esbarra na televisão, ela cai e quebra. O olho grande funciona assim, meu irmão. Então, se você é vítima desse tipo de pessoa, ligue agora pra mim, venha falar comigo, me procure no meu gabinete, que eu estou aqui preparado para resolver o seu problema, por mais complicado que ele seja. 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Agora, tem um problema? Venha falar comigo. Tua vida tá de cabeça para baixo? Venha falar comigo. Tem um parente doente? Já gastou o que tem ou o que não tem na medicina? Olha, pare de sofrer, pare de gastar. Traga ele aqui agora. Traga ele para passar por uma cirurgia espiritual, sendo a doença espiritual, bem esclarecido. Porque se a doença for material, não é comigo, é com os médicos. Aí quem resolve é a medicina, não sou eu. Eu gosto de deixar claro, ok? Agora, você tem uma doença, você tem um amor na sua vida mal resolvido, não tá conseguindo resolver, traga pra mim que eu resolvo. Por mais difícil e complexo que seja, qualquer problema na sua vida, eu estou preparado. Tem um filho beberrão, que esse filho quando bebe fica enjoado, como se diz, fica nervoso, fica brabo dentro de casa, tá acabando com o que é teu, tá destruindo, tá acabando, venha falar comigo. Dentro da tua casa, teu esposo anda na bebida, tua esposa anda na bebida, exatamente no álcool, gastando tudo que tem, meu amigo, minha amiga. Traga, vem aqui falar comigo, traga só uma foto ou o nome dessa pessoa, que eu tiro essa bebida, que eu tiro essa droga, que eu tiro essa munganga, essa ceboseira que tá destruindo o teu lar e tá acabando com a tua vida. Agora venha com fé, certo? Agora venha com muita fé para resolver os seus problemas aqui no Império dos Orixás, na Casa Consagrada Império dos Orixás. Agora não confunda o meu programa com outros e nem a minha pessoa. Eu me chamo Padrinho José e sou o Imperador dos Orixás, mais conhecido como Imperador dos Orixás. Não tenha dúvidas. Não tenha dúvida, quando vir falar comigo, venha com fé, porque aqui você vai vir no lugar certo e aonde vai ser decidido e resolvido a sua vida. Basta você querer. Agora venha pra ver até quem tá lhe fazendo mal. E tá chegando o momento final do meu programa. Então você que tem uma doença, você que tem uma dor, você que tem um problema na coluna, você que tem um problema no intestino, você que tem uma dor no estômago, você que tem uma gastrite, você que tem uma úlcera, você que tá acamado, você que tá hospitalizado, meu amigo, pegue agora um copo com água na sua geladeira, no seu filtro, coloque ao lado do seu rádio e vamos orar comigo. E quando terminar esta oração, beba esta água ou leve para aquela pessoa que você quer que fique curada, ou lave aquela enfermidade do teu corpo onde você sente esta dor que tem te incomodado, certo? E a roupa você leve àquela pessoa. E se você colocou uma foto ao lado, você coloca ao lado do seu travesseiro, porque Deus vai fazer o milagre e a obra na vida dessa pessoa, inclusive na sua vida, certo? Então pega a água, coloque agora ao lado do seu rádio e vamos orar comigo em nome de Deus. Aleluia, meu irmão. Aleluia, minha irmã. Amém. Ore comigo, o Imperador dos Orixá.
5: Pai nosso que estás no céu, santificado seja o vosso nome. Venha a nós o teu reino. Seja feita a vossa vontade, assim na terra como no céu. O pão nosso de cada dia nos dai hoje. Perdoai as nossas ofensas, assim como nós perdoamos a quem nos tem ofendido. E não nos deixeis cair em tentação, mas livrai-nos do mal.
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0: A hora da verdade. A sua carta está no ar. 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Ouça atentamente o que diz a carta. A carta de hoje é da senhora Rita de Cássia Cipriano Menezes. A carta da dona Rita de Cássia conta a história de uma mulher guerreira. De uma mulher que nunca pensou em desistir da vida. Mesmo com todo aquele sofrimento que ela tinha certeza de que um dia encontrava a cura que ela tanto procurava. Dona Rita de Cássia foi até as últimas consequências na busca pela sua saúde. A carta dela diz o seguinte: infecção generalizada, dores insuportáveis, angústia. Diz ela: eu era uma mulher muito doente. Foram 2 anos em tratamentos intensivos, antibióticos e mais antibióticos. Eu tive uma infecção gravíssima após um acidente de carro. Levei uma pancada muito grande na parte posterior da perna direita. Não chegou a quebrar, mas ficou uma pequena fissura. Essa fissura se tornou um martírio em minha vida. Doía, mas como doía? Tomava medicamentos constantemente e nada de sarar. Amenizava por alguns dias e depois voltava tudo de novo. Em épocas de inverno a coisa complicava cada vez mais. Fiz tudo que é raio-x e não apresentava nada, só uma mancha escura. Os médicos me diziam que com o tempo desaparecia. Na realidade, essa mancha de vez em quando desaparecia quando eu não estava em crise. Da medicina convencional fui para a medicina espiritual. E foi nos trabalhos espirituais do Imperador dos Orixás que encontrei a solução dos meus problemas. O problema estava em mim, na minha cabeça, já que fiquei muito traumatizada por causa do acidente. A imagem do acidente estava constantemente nos meus pensamentos. Eu sonhava com o acidente. Toda vez que sonhava, acordava sobressaltada. Uma angústia e um medo enorme tomavam conta do meu ser. Mesmo tendo passado por tratamento psicológico, não conseguia me livrar daquele pesadelo. Com 27 dias de curas espirituais que realizei no consultório espiritual Império dos Orixás com o Imperador dos Orixás, minha vida transformou-se totalmente. Hoje afirmo que não sinto dores, não existe mancha, não sonho mais com o acidente. Enfim, parece que todos os problemas que sentia eram mesmo da minha cabeça. Agradeço aqui ao Imperador dos Orixás pelas orações, pelos passes, pelo óleo da purificação, pelos trabalhos realizados com as entidades de luz. Enfim, quero agradecer e dizer que hoje estou bem de saúde. Obrigada, Imperador dos Orixás. 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

0: Obrigado, gente. Sejam muito bem-vindos. Que felicidade ter vocês aqui comigo. E vamos curtir o nosso momento.
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0: Olá, pessoal, bom dia, um abraço para vocês nesta terça-feira, dia 12. A partir de agora até as 9, falando para todo o interior da Bahia. Nardelli Gomes, bom dia.
1: Bom dia, Mário, bom dia para todos.
0: Aragão Queiroz, bom dia. Temos um convidado ilustre, por favor, comporte-se e depois você volta ao normal, pode ser?
2: Com certeza, isso é fácil para mim, colega Mário de Melo Guedes. Um abraço para Vossa Senhoria, um abraço para toda a Bahia acompanhando no YouTube, youtube.com/portalmetro1. E quero dizer o seguinte: calo-me.
0: Oh, que tranquilidade. Favoreça-me com seu silêncio, coisa boa.
2: Respire fundo.
0: Quinta-feira nós vamos ter o quê? 6 da tarde na Federação das Indústrias.
2: MK Entrevista, Fernando
0: com quem?
2: Moraes.
0: Merda, com quem?
2: Fernando Moraes.
0: Aí sim. Aí sim. Olha, mas antes disso, começar a entrevista aqui, eu quero mandar um abraço afetuoso para um querido amigo que aniversaria hoje. O magnífico, para mim sempre magnífico, João Carlos Salles. Excelente reitor da nossa universidade, querida Universidade da Bahia, que faz parte da minha vida, que eu tenho um amor profundo. E ele, intelectual, autor de livros sobre filosofia e um ser humano da melhor qualidade. Então, João Carlos, meu querido amigo, recebe meu abraço carinhoso de seu admirador, amigo, e que gosta sempre de estar ao seu lado. Tudo de bom para você, viu? Que você merece muito. Mas agora eu vou conversar aqui com um ser famoso também, importante. Eu gosto muito dele também. Bruno Monteiro, secretário de Cultura da Bahia. Como é que você está?
3: Bom dia, Mário. Prazer estar aqui mais uma vez no Estúdio Novo, a primeira vez. Uma honra, estou bem, correndo bastante, trabalhando muito, porque a gente está num momento de muita entrega para a cultura da Bahia. Esse semestre é, ó, muita coisa nova.
0: Sim, mas vamos começar pelo quê? Teatro Castroves, quando é que você vai entregar?
3: 1º de julho.
0: Eita.
3: Estamos já alcançando 92% da obra.
0: E o que
3: concluída.
0: É que vai ter de novo lá?
3: Ele ganha novos espaços.
0: O teatro vai encontrar um...
3: Vai já se impactar, Mário, com o visual do teatro. Embaixo daquele carpete vermelho que a gente se acostumou a ver no teatro, havia uma madeira muito nobre. Todo o assoalho era de madeira. Isso não estava documentado em lugar nenhum. Quando se tirou o carpete, se descobriu a madeira ótima, em boa qualidade. Fizemos reparos e essa madeira vai estar aparente agora.
0: Ainda não tem problema com a acústica?
3: Não, né? Melhora a acústica, inclusive. Foi feito todo um trabalho de retirar corpos moles da sala principal para melhorar a acústica. Nós vamos aumentar, o pé direito aumenta também, o céu estrelado continua, mas ele é mais alto, agora tem um gradil que é o que faz o forro. Elevou a caixa cênica, eleva a volume de ar da sala principal e com isso melhora a acústica. Todo o trabalho muito minucioso, é um trabalho muito dedicado, especializado do escritório Acústica e Sônica, que foi o vencedor do concurso, que é quem fez o projeto. E antes disso a gente fez vários testes, fizemos o teste com a sala cheia, com pessoas, depois sem as pessoas e com toda a mobília, depois foi tirando o mobiliário para ir testando toda a qualidade da acústica, e ele vai ser uma referência em acústica e modernidade a partir de 1º de julho.
0: E esse 1º de julho vai ter algum espetáculo?
3: Não, não só no dia 1º, nós estamos preparando o mês de julho todo.
0: Sim,
3: com uma programação especial.
0: No dia 1º.
3: Vai ser uma programação muito especial, a gente está preparando com a direção, já vou dar o spoiler aqui, de Elísio Lopes, está fazendo a direção artística, é um dos maiores nomes da direção artística do Brasil, e assumiu conosco esse compromisso, e nós vamos ter uma programação de 5 espetáculos.

0: espetáculos de inauguração ao longo do mês de julho, com muita diversidade artística, mas também para abrigar os diferentes públicos. Nós queremos abrigar os trabalhadores da obra, o pessoal que trabalhou, está trabalhando muito duro para garantir o teatro.
1: Mas vão ser espetáculos musicais, teatral, como é que é?
0: Com o conjunto das linguagens cênicas. A gente tem essa responsabilidade pensando o teatro também como um lugar da exposição. Nós queremos retomar a ideia de Dona Alina Bobardi com uma exposição no foyer que abrigou o Museu de Arte Moderna. Então ele vai receber também uma exposição sobre a história do próprio Man no Teatro Castro Alves, com uma homenagem à Alina. E a sala principal vai abrigar o conjunto das linguagens, a música, o teatro, a dança. Mas não é só a sala principal, ele está ganhando novos espaços. O nosso centro técnico foi ampliado, totalmente modernizado e ampliado. Para quem não sabe, o centro técnico é onde são feitas os cenários, os figurinos, não só daquilo que acontece no teatro, mas no conjunto do teatro baiano, as coisas passam por ali. Nós vamos ter também um laboratório cenográfico, que é um novo espaço para concepção de novos espetáculos e para realização de pequenas apresentações. E vamos ter um prédio ao lado, que já está quase pronto, que é chamado Edifício Lâmina, que ele é o que vai dar acessibilidade. Lâmina. Ele é que garante acessibilidade plena, porque não havia acessibilidade no Teatro Castro Alves, é uma obra dos anos 50, e agora ele vai ter total acessibilidade. Então, ali quem entra pelo Garcia tem um novo volume, como se fala na arquitetura, que é esse edifício logo ao lado, que é o que garante acessibilidade plena, mas ali também vai ser um espaço para o nosso armazém, que faz aí guarda figurinos, guarda cenários do Teatro Baiano. Então, ele cresce, ele não só se moderniza, fica mais moderno, mas é um teatro que cresce também.
1: O projeto original é de Bina Fonhar.
0: Bina Fonhar, exatamente.
1: Rapaz, eu me lembro tanto desse teatro. Me lembro do dia que Antônio Balbino, governador, já no finzinho, os últimos dias, ele marcou para inaugurar o Teatro Castro Alves. E a gente acorda de madrugada a cidade noticiando o incêndio do Teatro Castro Alves. Você sabe, você não sabe não, que você é muito jovem, mas você é inteligente, culto, sabe. Rapaz, aí começaram as teorias mais estranhas, né? De que ele foi construído por Norberto Odebrecht, com o projeto de Bina Fonhar. Que aí, na hora de entregar o teatro, estava marcado na inauguração e tudo. Se descobriu que a estrutura tinha defeitos fundamentais. Eu não acredito nem um pouco nisso. E, portanto, se tocou fogo para evitar um desastre interno. Você já tinha ouvido falar isso?
0: Essa teoria eu não tinha ouvido, não.
1: Ah, tá vendo?
0: O senhor é sempre um aprendizado.
1: É isso.
0: Agora sabe, Mário, que tem uma coisa que é curiosa e lamentável, inclusive, que nós, nesse processo de reforma, nos deparamos com um apagão de memória no TCA. Assim, poucas coisas são registradas da história, tanto da construção quanto das reformas que houveram antes. A última grande reforma foi em 93, há 33 anos, e isso não tem registro. Então, quando se começou as intervenções, a gente foi descobrindo coisas que não estavam registradas. Isso foi também uma das premissas dessa obra agora. Tudo, absolutamente tudo está sendo registrado. Isso vira um dossiê agora que nós vamos depositar no IFAM e ter outro na memória do próprio teatro, que é importante para a história. Nós estamos falando de um ícone da arquitetura moderna, tombado pelo IFAM, mas também para que daqui a algumas décadas, quando necessitar de outras intervenções, que se saiba exatamente o que está se encontrando e o que foi feito ali anteriormente.
1: O teatro, então, ficou fechado muitos anos.
0: 10 anos.
1: A recuperação foi feita e inaugurada por Lomanto Júnior, o governador, já na ditadura, e quem veio para a inauguração, todo mundo de black tie, foi o primeiro ditador, Humberto de Alencar Castelo Branco, me lembro perfeitamente disso. Depois Valdir Pires fez uma reforma, depois Antônio Carlos Magalhães fez outra reforma. E o Teatro Castro Alves sempre foi, rapaz, tão importante. Por exemplo, na minha vida, rapaz, o que eu ia fazia parte da vida da gente, né? Então, que bom, rapaz, que vai voltar, que bom, rapaz, parabéns, viu? E vai voltar bem, porretão, ótimo.
0: Imponente, como merece,
1: pois
0: moderno.
1: É, mas e com, olhe, Lina Bardi, aquela figura que eu consegui trazer de volta para o Bahia, né? Que ela saiu daqui revoltada, ela foi expulsa pela ditadura. inclusive traída, não sei se você sabe, por pessoas intelectuais que trabalhavam com ela. Na hora que ela foi expulsa, eles chegaram lá, assumiram o trabalho e ainda denunciaram ela. Mas isso é história paralela. Então, parabéns
0: para
1: aí. Espero que você mande um convite, porque eu não tenho um numerário suficiente.
0: Você está convidadíssimo para acompanhar e é muito satisfatório, Mário. Eu sei o quanto foi custoso, o quanto eu fui cobrado, um monte de gente pessimista ficou dizendo que não ia sair, ficou me atacando, atacando o governador, dizendo que a gente ia fechar do teatro. E nós sempre trabalhamos com responsabilidade, sabendo o tamanho daquilo ali, do que representa para a cultura da Bahia. E a gente nunca desviou o foco e fizemos isso. E é graças a essa dedicação, essa determinação, que agora a gente entrega o Teatro Castro Alves como o teatro mais moderno do Brasil.
1: É, porque já tinha gente, rapaz, isso que você falou é verdade. O que criticavam aqui, tinha gente dizendo: ó, a ponte Salvador Itaparica, não vai sair mais.
0: Tem
1: não.
0: Gente que só fica torcendo contra, não consegue fazer uma proposta, encaminhar uma coisa, fica só no, nessa coisa. Chegaram a dizer esses tempos assim: alteraram a data da inauguração do teatro. Nós nunca dissemos outra data que não o primeiro semestre de 2026. Sempre tivemos esse cuidado, mas
1: agora me conte sobre o cinema. Vocês criaram uma empresa de cinema. Quando é que nós vamos ter esse polo de cinema? Que já, rapaz, também não é do seu tempo. Mas os faraós também não eram do meu tempo. E aqui na Bahia, rapaz, teve muito cinema. Mas
0: terra
1: muito.
0: Do cinema novo.
1: Rapaz, antes até um pouco de cinema novo, você tinha Rex Schindler, você tinha gente aqui demais trabalhando de cinema, Glauber também, claro, mas tinha vários outros cineastas, era um polo. Oscar Santana, rapaz, Oscar Santana é uma memória viva do cinema da Bahia, rapaz. E depois morreu, houve várias tentativas de ressuscitação, não funcionaram. Eu tenho certeza que agora vai.
0: Vai, a Bahia Filmes chega e chega grandona, porque demorou um pouquinho, é verdade, por conta de processos burocráticos. A gente, infelizmente, a legalidade desses encaminhamentos não cumpre o prazo, muitas vezes, que nós desejamos. Sexta-feira, saiu o registro definitivo pela prefeitura do prédio que vai abrigar a Bahia Filmes, que fica ali no comércio. E vai ser a casa do cinema baiano. Nós estamos levando para lá a Cinemateca da Bahia, levando a diretoria de audiovisual, a Dimas, da Fundação Cultural do Estado, e a Bahia Filmes, que chega, Mário, não somente como uma empresa para organizar e fomentar a diversidade do cinema baiano, do audiovisual baiano, como nós conquistamos, por meio de projetos da articulação com o governo federal, recursos do Fundo Setorial do Audiovisual, que retomou seus investimentos também no Brasil. Então, nós vamos chegar com muitos editais, com muito apoio à diversidade do cinema baiano, que já é um setor muito proeminente. Nos últimos anos, movimentou quase 170 milhões de reais, sem um apoio, sem uma organização do Estado. Então, não tenho nenhuma dúvida, com toda a possibilidade que a Bahia tem de ser cenário, de ser inspiração para histórias, mas também com os profissionais muito qualificados que tem no audiovisual, a chegada da Bahia Filmes agora, ainda nesse primeiro semestre, posso afirmar isso sem nenhum problema, ela chega para representar um novo momento para o audiovisual baiano e para a economia criativa, porque a gente está falando no setor que mais gera emprego hoje dentro da cultura, é o audiovisual. Então, a gente está se conectando com um novo momento, com uma nova era da cultura e da arte, com a Bahia Filmes.
1: Esse negócio que você fala de criar emprego é verdade. Se você assistir um filme até o fim, porque muita gente se levanta quando acaba o filme e vê os créditos, você vê o número de pessoas que trabalham. Rapaz, eu fico impressionado para fazer um filme, Bruno.
0: É muita gente.
1: Mas são centenas de pessoas. Agora, há uns 20, 25 anos atrás, mais ou menos, a Bahia viveu um pique de teatro. Fernando Guerreiro também era diretor famoso, enfim, várias peças. E depois, de novo, morreu, né? Aqui o pessoal antigamente dizia assim: a Bahia é a terra falante de Salvador, porque Salvador antigamente chamava Bahia, né? A Bahia, a peça do já teve teatro quando tinha o Teatro São João, pegou fogo. Já teve ônibus elétrico, coisa que você não sabe. O prefeito Hélio Machado comprou um ônibus elétrico Fiat, funcionava na Cidade Baixa, ele não podia subir ladeira, então, e eram fantásticos, silenciosos, sem poluição, até isso a gente já teve. E aí vai perdendo. E o teatro, rapaz, num determinado momento, a população ia, frequentava muito. E agora, como é que se vê isso e como é que vamos fomentar mais isso, Bruno?
0: O Teatro da Bahia é muito vivo. Ele, obviamente, vive momentos que são cíclicos, né? Há toda uma questão, isso não é na Bahia, no Brasil todo, da própria participação das pessoas, dos públicos, no cinema, no teatro. Pós-pandemia também teve uma mudança nesse perfil, mas eu vejo o Teatro da Bahia como... vivendo um momento de muito investimento e de muitas possibilidades, especialmente com a retomada e com novos equipamentos. Eu vou te dar um exemplo. A gente está falando de Salvador, que tem o Teatro Castro Alves, e nós vamos ter o Teatro do Iceia também, que estamos concluindo a reforma, também devolvido. Então nós estamos falando dos dois maiores teatros de Salvador, que são esses dois, o TCA e o Teatro do Iceia. Mas nós vamos entregar uma nova casa de teatro, que é a Casa 14, no Pelourinho, que também está passando por um processo de requalificação, e eu vejo o que nós já entregamos. Esse resultado
1: já existia.
0: Já existia, e nós estamos
1: Aninha
0: agora.
1: Franco,
0: exatamente, geriu por muito tempo.
1: E
0: nós estamos agora reformando, requalificando para ser um espaço também para servir ao Teatro Baiano. Mas eu vejo, por exemplo, nós entregamos há um ano e meio o novo teatro, agora Teatro Carlos Pita, em Feira de Santana. Teatro com 623 lugares. O movimento, a procura é intensa, é gigante. Nós estamos falando, não estamos falando da capital, estamos falando da principal cidade do interior, mas a demanda, a necessidade tanto da classe artística para levar suas produções, quanto dos públicos. Então, eu vejo que tudo isso é um ciclo. A gente tem hoje um programa chamado Circula a Cena, por exemplo, que nós levamos espetáculos consagrados, espetáculos que têm já uma tradição, para circular no teatros dos interiores, e o resultado é fantástico, assim como os teatros das escolas. Nós temos já na Bahia uma rede de 700 escolas de tempo integral, e essas escolas têm teatro. Todas têm
1: legal,
0: um teatro.
1: É bom
0: e às vezes
1: mesmo.
0: As pessoas acham assim, eu já vi, é um auditório. Gente, é um teatro, e muito município do interior, municípios pequenos de 5, 6 mil habitantes, aquele é o único equipamento cultural da história daquele município.
1: Ainda?
0: O Vila Velha está em obra, a prefeitura que está fazendo. E pelo que eu tenho informação, retorna agora também, agora em agosto, se não me engano, agosto ou setembro, também um teatro importante. Nós vamos ter ali o Centro Cultural Banco do Brasil, no Palácio da Aclamação, parceria do Governo do Estado com o Banco do Brasil, é um novo teatro. Nós teremos uma nova unidade da Caixa Cultural no Pelourinho, no Liceu, que nós fizemos, o Estado adquiriu o prédio, doou para a Caixa, fez uma concessão
1: onde
0: de 30
1: anos. Onde era o Liceu, ali funcionava um cinema também.
0: E agora vai ser um cinema. Teatro da Caixa Cultural, que também já assumiu aquele espaço. Então nós estamos falando de novas oportunidades, de espaços para o teatro se desenvolver, para se apresentar, para criar espetáculos, para ter encontros. Então
1: agora, Bruno, você falou do Teatro do Iceia. A gente chamava de Teatro do Estudo Normal, era como chamava. Era o principal Teatro Salvador. Eu mesmo ia assistir concertos. Aqui na Bahia tinha uma senhora, Alexandrina Ramalho, você devia homenagear ela, viu? Já morreu há muito tempo. Ela criou, Bruno, a Sociedade de Cultura Artística da Bahia, SCAB. E ela vendia assinaturas, como existe na Europa. Então, meus pais, por exemplo, compravam assinatura para temporada. Rapaz, eu assisti, Bruno, no Instituto Normal, ainda com aquelas cadeiras de madeira, não tinha ar-condicionado, as melhores orquestras do mundo, orquestras sinfônicas, os meninos cantores de Viena, os grandes espetáculos, rapaz. A minha formação cultural começou ali. exatamente ali. E essa dona aí, você devia pesquisar, Alexandrina Ramalho. Eu acho que sou a única pessoa que fala dela, eu nem conhecia ela pessoalmente. Ela fazia isso, era um movimento cultural, Bruno, nos anos 50, final dos anos 50. Depois, quando Edgar Santos fez o Palácio da Reitoria, vários concertos passaram a ser lá. Porque lá, inclusive, a acústica é melhor, ar-condicionado, poltrona, mas o ICEA faz parte da vida cultural, rapaz. A minha base cultural vem de lá, rapaz, do ICEA. E era incrível você imaginar que nos anos 50 você conseguia assistir aqui em Salvador as melhores orquestras sinfônicas do mundo todo. Quartetos, camerata, rapaz, era uma beleza, rapaz, mas...
0: Que bom, e tá voltando, que bom que tem essa história, a gente sabe o quanto o Teatro do Céu, inclusive, ele guarda um lugar muito afetivo no coração da população e da classe artística. Todas as vezes que a gente vai ou fala alguma coisa do Céu, muitas pessoas se manifestam. Eu me lembro dia que nós fomos lá visitar, apareceu o Lalazo Matumbi, que foi estudante do ICEA e que se apresentou no Teatro do ICEA e foi acompanhar a visita que nós fizemos, também falando com muita emoção daquele espaço. E é o segundo maior teatro da cidade, então tem uma responsabilidade muito grande nossa também de retomar esse espaço, mas não somente como um lugar para as apresentações comerciais, mas nós estamos falando num teatro que é dentro de uma escola. Então é um compromisso nosso. O governador Jerônimo Rodrigues tem essa obsessão da cultura ser trabalhada junto com a educação, de retomarmos também ali no ICEA essa vocação para ser a escola do espetáculo, a escola de teatro da Bahia, para que nós possamos não só oportunizar para quem já está aí na estrada há muito tempo ter oportunidade de se desenvolver, de trabalhar, de se apresentar, mas também formarmos novas gerações de profissionais do teatro. Esse é um compromisso que nós temos, e eu tenho certeza que com essa nova rede de equipamentos que nós estamos oferecendo, além, obviamente, das políticas de fomento, nós teremos incentivando, dando um pontapé inicial para que novas gerações possam se realizar profissionalmente, profissionalmente, pessoalmente, por meio do teatro.
1: Ali também no ICEA, Bruno, tinha um espetáculo, rapaz, de uma figura maravilhosa, Adroaldo Ribeiro Costa, jornalista e escritor. Ele criou A Hora da Criança, né, que encenava peças de Monteiro Lobato. Primeiro na Rádio Sociedade, depois ele fazia o teatro lá no Teatro ICEA. Você não imagina quantas e quantas crianças tiveram a oportunidade de conhecer Narizinho, todo o Sítio do Pica-Pau Amarelo, as obras de Monteiro Lobato, tudo por conta dessa figura fantástica. Esse eu conheci, era meu amigo, ele é bem mais velho do que eu, Adroaldo Ribeiro Costa, uma figura, tem até hoje A Hora da Criança aqui ali na rua, na Avenida Juraci Magalhães Júnior, mas não é mais a mesma coisa, virou uma escola e tal. Mas agora vamos a São João do Carneirinho, como é que é?
0: A Bahia em festa.
1: O pessoal parou de sacanear você porque você é gaúcho? Que porra é essa? Aqui estrangeiro não vale, não, é? Porra. A gente tem que ficar. Então eu também não posso, não, porque meu pai era húngaro, sou judeu. Que porra é essa que você tá fazendo aí, rapaz? Que absurdo esse negócio.
0: Desde o dia 27 de novembro do ano passado, eu sou cidadão baiano.
1: Você recebeu o título?
0: Recebi o título. Eu já era cidadão de Salvador, tenho um bocado de municípios que eu sou cidadão, mas dia 27 de novembro, graças à generosidade da minha querida amiga deputada Fabíola Mansur e dos deputados da casa que aprovaram, obviamente, recebi o título.
1: Você é
0: título
1: cidadão da Bahia.
0: Cidadão baiano, cidadão.
1: Não é de Salvador.
0: Não, de Salvador
1: é da
0: Bahia. Fui em 2023. Eu recebi por indicação do vereador Luiz Carlos Suica. E da Bahia foi no ano passado.
1: Então mas você já está jurado e sacramentado.
0: Eu também acho, mas quando tem alguma coisa que as pessoas não gostam, que eu faça ou que eu fale, tenta tirar isso para me atacar. Mas isso não pega. Até porque eu acho, Mário, que isso não pega com a Bahia. A Bahia é um lugar da diversidade, é um lugar que sempre acolheu bem as pessoas de fora, é uma terra mãe, e eu sempre fui muito bem acolhido e sou muito bem acolhido pela Bahia. Então essa xenofobia, esses preconceitos nunca me atingiram, não. Eu respondo sempre com trabalho. E é o trabalho também que a gente está fazendo para termos o maior São João da história. A gente sabe quanto é um momento especial para a cultura baiana e para a cultura nordestina. É quando o estado todo fica em festa. E nós estamos até hoje, dia 12, à meia-noite, 23h59 exatamente, com edital aberto para apoio aos municípios. São 150 milhões de reais de investimento para que as prefeituras cadastrem seus projetos e tenham o apoio do estado, seja para estrutura, o apoio técnico, e como para a contratação de artistas. Esse ano, com uma novidade, a partir do diálogo conduzido pela UPB, meu querido amigo prefeito Wilson Cardoso de Andaraí, que puxou esse debate junto ao Ministério Público, o Tribunal de Contas dos Municípios, e o governo do estado participou também, nós estabelecemos uma cota de pelo menos 25% do investimento em atrações para o forró e atrações locais. Nós garantimos que a identidade do São João seja preservada. A gente sabe que a festa cresceu muito, que há muita demanda por outros ritmos, por diversidade artística, mas nós queremos garantir a preservação da tradição, a preservação daquilo que é a identidade dessa festa, que é o forró pé de serra, o trio nordestino. Então isso está garantido agora com esse investimento mínimo para o apoio aos festejos em toda a Bahia, desde o Santo Antônio, passando por São João e o São Pedro. Então, são festas que acontecem do dia 5 de junho ao dia 3 de julho, e aí os investimentos por município vão desde 90 até mais de 600 mil reais.
1: Ô Aragão, você que é dançarino de forró, é mesmo, ele gosta disso, do forró pé de serra, você continua gostando ou a velhice já lhe derrubou? Não, o álcool, a maconha, alguma coisa assim, não sei.
2: Ainda consigo dançar umas duas partes e eu estou muito feliz, secretário, com essa notícia, né? Dessa prioridade para os artistas que fazem o forró. Isso é muito importante, porque tem muita, não é só jovem que gosta de São João, não. Os velhos também gostam, e os velhos, de preferência, querem dançar forró. É o caso desse que vos fala.
0: E tem uma coisa, Aragão e doutor Mário, importante, que a gente precisa entender que outros artistas, outros ritmos, muitas vezes têm oportunidade de se apresentar no carnaval, sim, em festejos do aniversário de municípios, festas de largo. Artistas de forró, especialmente os pequenos, só tem esse momento, às vezes, para trabalhar. Então, se a gente não garante esse apoio, muitas vezes a gente está não possibilitando que essa arte se perpetue, continue. Então, é importante que o estado tenha essa visão e coloque isso como algo prioritário, porque nós queremos o forró e a tradição junina preservada.
1: Agora, uma inconfidência aqui, Aragão gosta de forró, Bruno, porque é aquele que você dança agarradinho e tem uns passos que cala a boca, rapaz. Quando um burro fala, o outro murcha a orelha. Deixa o burro aqui falar. Aragão tem uns passos aí que um dia ele mostrou aqui, que ele vai pra cá, vem pra cá, quando ele olha, ele dá uma empurrada com a coxa. Rapaz, isso é obscenidade, respeite as famílias.
2: Se fosse no tempo de Lampião.
1: Olha, São João não é gafieira, rapaz. Não. Mesmo assim, tem uma música famosa, o Estatuto da Gafieira, rapaz, que a pessoa tem que se comportar direito.
2: Doutor Mário, inverdades ao meu respeito não vão derrubar a estrutura deste ser humano.
1: Não pode derrubar. Primeiro, porque esse negócio de verdade é gente frouxa que não tem coragem de dizer mentira. Segundo, como derrubar uma estrutura que já nasceu derrubada? Não existe. E aí, Bruno, conte mais.
0: É isso, a gente tá, sabe que o quanto esse momento também é um momento do São João, representa muito para nossa economia. As pessoas pensam, é só festa, e a Bahia toda fica em festa, a gente sabe, passa na frente das casas, tem a fogueira, tem o milho assando, tem o licor, o forró tocando. Mas é um momento muito representativo para a nossa economia, o fluxo turístico do estado. Cada vez mais as pessoas descobrem, porque a Bahia consegue ter todos os tipos de festas durante o São João. Seja aqueles grandes festejos, como a gente tem em Senhor do Bonfim, em Amargosa, em Cruz das Almas, Santo Antônio de Jesus, para falar de alguns dos mais tradicionais, o São Pedro de Itabuna, por exemplo, de Eunápolis, que são grandes festas, mas até aquelas festas que acontecem, forrozinho pé de serra, festa de praça, de coreto. Aqui em Salvador a gente realiza uma festa cada vez maior no Pelourinho também, o Pelourinho cada vez mais se firmando como lugar da diversidade artística e cultural, e o São João também ganhou um espaço muito especial na programação do Pelourinho. Então tudo isso a gente tem que valorizar muito, porque é um momento que as pessoas também, eu digo que é a festa mais afetiva. Se o carnaval tem a marca do profano, daquele festejo que as pessoas vão para quase que o vale tudo, digamos assim, o São João tem essa coisa da família, desse momento. Quem quer curtir com a família vai lá pro seu interior, quem quer curtir com os amigos vai para uma outra festa. Então é um momento em que toda a Bahia se veste de festa. Eu me lembro sempre, Mário, do primeiro São João da pandemia. Talvez ali tenha sido para mim a maior prova do quanto São João é importante. Foi aquele momento quando umas pessoas sofreram naqueles primeiros 3 meses de reclusão, o quanto foi sofrido aquele momento. Eu me lembro das pessoas fazendo de tudo para de alguma forma celebrar o São João. Então que bom que hoje a gente pode apoiar, e apoiar com segurança pública, com saúde, com mobilidade, que é um momento que as pessoas viajam muito, mas que esse estado de alegria que é a Bahia se torne todo um estado de festa, celebrando esse momento tão especial da nossa cultura e da nossa identidade.
1: Pois é, inclusive o São João é a época que o pessoal vai mais pro interior, mais do que no Natal ao fim do ano, né? Bruno, obrigado, viu? É sempre bom conversar com você.
0: Muito obrigado também.
1: Você gosta do que você tá fazendo?
0: Eu sou muito apaixonado pelo que eu tô fazendo.
1: Você não fica reclamando, não, tô cansado, isso aqui tá chato.
0: Não, não.
1: O pessoal fica falando mal, o governador às vezes não recebe, o outro fica pedindo uma coisa, eu tô de saco cheio, podia tá, nada disso.
0: O governador Geroni não dá tempo nem da gente pensar em ficar cansado, porque a gente está sempre num ritmo muito intenso, é o ritmo dele. E ele tem uma coisa que eu acho muito bonita, que ele contagia toda a equipe, que é: nós temos noção do peso da responsabilidade histórica que está na nossa mão. Então, o que a gente está fazendo agora é o mais importante da nossa vida, e é um momento curto. É um período curto, então ele tem que ser intenso mesmo, é muita coisa, a gente não para um minuto, tá sempre ali pensando, executando alguma coisa. Mas eu sou muito honrado, não tem nada mais honroso na minha vida do que ser secretário de cultura desse estado, que é o estado mais cultural do Brasil, e é para isso que eu me dedico todos os dias, desde o momento que eu acordo até o momento que eu vou dormir, para entregar um bom trabalho. E fico feliz de ver os resultados disso. Eu acho que a gente está vivendo um momento de um florescer cultural na Bahia. Tem muita gente que cobra mais, tem muita gente que reclama, é da vida, e quanto mais a gente faz, mais demanda tem, mas os resultados estão aí falando por si, e eu tenho muito orgulho de nós estarmos cada vez mais afirmando a cultura em toda a Bahia.
1: Valeu, Bruno. Obrigado. Abraço, intervalo comercial.
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1: 8h43, doutor Mário.
2: Vamos ao trânsito.
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6: Muito bom dia a todos, uma ótima terça-feira. Um ônibus tombou na BR-324, próximo à região ali de Simões Filho. E apesar da pista já ter sido liberada, o fluxo sentido Feira de Santana apresenta bastante lentidão. Aqui em Salvador, o trânsito ele segue caótico na Avenida Paralela sentido centro, na Otávio Mangabeira na Orla, principalmente na região da Pituba, na Cardeal da Silva e também na Anitta Garibaldi Undina. Em Brotas, o tráfego tá intenso na Avenida Dom João VI, na Rua de Londória, na Rua Valdemar Falcão, assim como na Avenida Professor Manuel Ribeiro e também na Rua Arthur Azevedo Machado. Outros pontos de atenção também são a Avenida Vasco da Gama, principalmente sentido Dique, Alafete Coutinho e também a Rua de Djalma Dutra. Na Cidade Baixa, lentidão na Avenida Jequitaia, na Oscar Pontes, na Suburbana, na Rua Barão de Cotegipe e também na Avenida San Martín. Trânsito intenso também na Rua Silveira Martins no Cabula, na Avenida Edgar Santos e também na ligação Iguatemi Paralela. Fico por aqui, Ana Clara Ferraz para a Rádio Metrópole.
2: Muito bem, Nardelli, que dizes?
7: Olha, tem mensagem aqui de nosso ouvinte Luiz Santana. Ele diz assim: assisti muitos bons documentários no Cine 14, ao lado do Teatro 18, mas sempre estava vazio, apesar dos preços baixíssimos.
2: Verdade, eu também assisti lá, vários.
7: Voltando a funcionar, é preciso colocar público lá. O mesmo aconteceu com o cinema da Biblioteca Central. Deveriam funcionar apenas nos fins de semana e com grande divulgação em escolas públicas e particulares. É a dica de Luiz Santana.
2: Olha, eu quero dar uma dica aqui de novo. O Parque Lazema, um filme argentino.
7: Lezama,
2: eu acho. Lezama. Um filme argentino. Fantástico. Tá na Netflix. São dois idosos num parque. Um deles, o que faz o papel do judeu, faleceu há pouco tempo.
7: Eu vi.
2: E uma perda, porque ele é um excelente ator. E é engraçado que tem um vídeo dele que eu acabei perdendo, mas eu vou descobrir que ele é um vídeo que ele diz assim: se vocês estiverem escutando, é porque eu já morri. E aí ele diz várias coisas e no final manda todo mundo para aquele lugar. Mas esse filme é extraordinário. Extraordinário. Eu reassisti também um filme que eu recomendo, chama-se Bugsy. É a história de Ben Siegel, um mafioso judeu, que foi um dos fundadores, criadores de Las Vegas, com Warren Beatty. E é muito bom esse filme, muito bom. Acho que também está na Netflix. Por idade, vasculhe aí tudo e veja o nome desse ator argentino que fez esse Parque Lazema, o de barba, que faleceu agora há pouco tempo, e ele mandou um recado assim que eu achei ótimo, sabe, aquele: se você tá vendo é porque eu já morri, então pá, pá, pá, pá, pá, pá. Eu gostaria de ter isso pra gente
7: Luiz colocar. Brandoni,
2: hein?
7: Luiz Brandoni,
2: rapaz, esse é um ator. Esse filme, que na realidade é uma peça teatral filmada, uma peça que teve um sucesso, mais de 500 mil espectadores na Argentina. Poucos personagens, todo passado nesse parque em Buenos Aires. Mas é um show, rapaz, dos atores, ele e um outro idoso. Mas vai, diga.
7: O outro ator se chama Eduardo Blanco. Eduardo Blanco.
2: O filme Blanco é... todavia está vivo.
7: O filme é dirigido por Juan José Campanella.
2: Que fez O Segredo dos Seus Olhos, que inclusive ganhou o Oscar.
7: Oscar, exatamente. Olha, Marta Lícia tá aqui tentando se inscrever no MK Entrevista, mas já tentou JK Fernandes de Moraes, já tentou inscrição. Marta, é MK Entrevista. MK Entrevista. Só mandar isso. E aí garantir seu lugar, o MK Entrevista. É depois de amanhã já, quinta-feira, dia 14, MK Entrevista Fernando de Moraes.
2: Agora eu quero saber a previsão do tempo.
3: Olá, bom dia. Muito bom dia. Hoje é terça-feira, 12 de maio. Tô chegando com as informações do tempo. Eu sou Taíque Carvalho. Uma alegria estar com você aqui na Metrópole FM. Já quero te convidar para a gente conferir o mapa da nossa Bahia. Olha só, essa época do ano é época de um tempo mais nublado e chuvoso em toda a faixa leste da Bahia. Aqui, ó, você está conferindo essas nuvens mais cinzentas e essas manchas em azul representando essa chuva, que pode cair hoje, inclusive aqui na capital. O dia já começou mais nublado, não pode esquecer de levar o guarda-chuva. Também tem chance de chuva nas ilhas, no baixo sul da Bahia, na região metropolitana. Não é uma chuva assim, controvoada, sabe, gente, como aconteceu ali na quarta-feira da semana passada. Mas essas manchas azuis representam, sim, que o tempo está instável, muito instável. Então, aquele chove, para, fica nublado, aí o sol tenta aparecer, você acha que a chuva passou, que nada, volta a chover de novo. Então, precisa, sim, do guarda-chuva. De tarde é que as nuvens devem reduzir um pouco, mas aí no final da tarde, tô dizendo, pode voltar a chover aqui na capital. O dia começa com 24 graus e a máxima chega a 28 graus aqui em Salvador. De acordo com a Defesa Civil da capital baiana, os ventos estão mais fortes porque é época disso mesmo. Hoje as rajadas podem chegar a 25 km por hora e a velocidade dos ventos fica entre 18 e 20 km por hora. Por conta desses ventos e dessa chuva que tem caído de forma constante, o mar também pode ficar mais agitado. A maré está alta agora de manhã e ela fica baixa durante a tarde. É isso, nosso encontro é aqui, ao longo de toda a programação da Metrópole FM. Eu tô esperando você. Beijo, gente. Tchau, tchau.
7: Gal, nosso ouvinte, diz bom dia. Com esse ator, Luiz Brandoni, tem uma série na Netflix chamada O Não Faz Nada. Ele é um crítico gastronômico. Eu amei essa série.
2: Ah, eu também. Aliás, o cinema argentino é fantástico. E esse ator, rapaz, Ave Maria, que cara.
7: Eu assisti um filme, não é novo não, mas eu assisti recentemente, que se chama O Pior Vizinho do Mundo, com Tom Hanks.
2: Ah, é ótimo. Você sabe que aquilo é uma segunda versão, porque esse filme originalmente foi feito ou na Noruega ou na Suécia.
7: Sim.
2: Mas é ótimo esse filme.
7: Eu adorei também.
2: Ah, eu também.
8: Eu gostei,
7: eu gosto muito dele.
2: Eu também. Agora, como é o nome dessa série aí?
7: Não Faz Nada.
2: É ótima, rapaz. Esse cara, esse ator é demais.
7: Danilo, disse que o vídeo que o senhor pediu
8: sobre político, era do Mário Não Faz Nada?
2: Não, mas é o vídeo do meu pai, não,
7: Brandoni,
2: é pra mim.
7: De Luiz Brandoni. De Luiz Brandoni.
2: Ah, sim! Ô, Puri, bota aí pra eu ver.
9: Se estão vendo isto, quer dizer que eu... 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
2: Eu quero fazer uma tradução com legenda. No final ele manda todo mundo pra algum lugar, né? É, eu acho fantástico esse cara, rapaz. Agora, a Cristiane fez uma matéria muito interessante sobre motocicletas, motos em passarelas.
10: Repórter Metrópole informa.
11: Uma infração gravíssima que põe em risco a segurança de pedestres e pode resultar em uma multa de R$880, além da perda de 7 pontos na Carteira Nacional de Habilitação. Eu estou falando sobre o tráfego irregular de motocicletas pelas passarelas de pedestres aqui na capital baiana. Na tarde desta segunda-feira, nós estivemos em duas passarelas onde esse tipo de prática é frequente por parte dos motociclistas e fizemos alguns registros dessa infração, tanto na Avenida Bonocô quanto na Paralela. Somente em 2025 houve um crescimento de 200% nas notificações a motociclistas flagrados trafegando em passarelas, com 57 autuações registradas entre janeiro e outubro, comparado a 19 em todo o ano anterior. Os dados são da Transalvador, Superintendência de Trânsito da cidade, que garante que, junto com a Guarda Municipal e a Polícia Militar, vem realizando operações para coibir o uso, resultando em diversas abordagens e apreensões de veículos. A Transalvador garantiu ainda que vem instalando câmeras de monitoramento nas passarelas aqui da capital baiana, justamente com o objetivo de evitar esse tipo de infração, que, repito, é considerada gravíssima. E a população segue amedrontada com esse tipo de situação.
12: Fico preocupada com as crianças, né? Com os idosos que transitam aqui, porque a gente que é mais jovem, adultos mais jovens, não se preocupa tanto, né? Mas com os idosos que às vezes não conseguem ouvir a buzina, pode acontecer alguma coisa.
13: Uma coisa que eu não sei quem é que vai tomar providência sobre isso, mas está muito complicado estar. É motocicleta aqui, um atrás do outro, e lhe imprensa às vezes, buzina, que a preferência eles acham que é deles, quando não é deles a preferência.
14: Mas é ruim pra gente mesmo, né? Aqui transitando, eles não respeitam, entendeu? E aí, coisa ruim, principalmente aqui.
15: Era pra ter uma fiscalização aqui mais segura, aqui direta, uma fiscalização, porque o pedestre aqui anda com medo. Com medo aqui é moto pra cima e pra baixo, como se aqui fosse uma via de moto, não de pedestres.
11: A Transalvador anunciou que vai colocar câmeras nas passarelas. O senhor acha que resolve?
15: Ó, de primeira mão, eu acho que o pessoal ia ficar um pouco mais cauteloso de chegar e passar de moto vendo as câmeras.
11: Cristiane França, para a Rádio Metrópole.
2: Valeu, tem um ouvinte aí no YouTube que tá mandando mensagem de Juazeiro, Bahia, Nardélia.
7: Ah, opa! Deixa eu ver aqui. É, Alana Melo. Todos os dias estou aqui na sua audiência, doutor Mário, e todos os dias aprendo algo novo. Parabéns ao senhor e a toda a sua equipe. Um abraço diretamente de Juazeiro, Bahia. Viva a potência do rádio.
2: Grande abração para Juazeiro. Agora eu queria vozes do baú. Vamos matar a saudade de uma das figuras, rapaz. Pacheco Filho.
16: Vozes do Baú. Amigos, muito boa tarde, aqui estamos para mais uma apresentação do nosso programa.
2: É uma figura respeitada, respeitável, posso dizer com tranquilidade que é uma honra a Rádio Metrópole ter ele nos seus quadros. Trata-se de Balbino Pacheco de Oliveira Júnior, conhecidíssimo e querido Pacheco Filho.
16: Me apaixonei pelo rádio, o rádio me conquistou, fora de qualquer dúvida. Foi, eu diria mesmo, uma paixão à primeira vista, ou a primeira de escutar. Teve um concurso para locutores, eu me inscrevi, fui aprovado e comecei a trabalhar. Durante 6 meses apenas, aí descobriram minha idade. Eu era muito jovem, não podia trabalhar, me afastaram. Quando Almeida Castro voltou à Rádio Excélsio como diretor, ele então me convocou. Aí eu já tinha uns 17 anos e pouco e comecei com ele.
2: Como é que você chegou ao Sol para Mulheres?
16: Exato, é isso que eu vou contar. De 2 às 4 se fechava as emissoras, mas Paulo Nassif achava que era um dinheiro jogado fora ali, poderia se ganhar mais alguma coisa, e me disse: Pacheco, dá para você fazer um programa de 2 às 4? Eu digo: quem são os produtores? Quem vai escrever? Ele disse: não, é na base da conversa. Eu digo: eu, tá doido? Tinha medo de improvisar. Ele disse: não, rapaz, você vai para lá, vai conversar com o público, público. E de repente o programa vai, que programa seria só para mulheres? Ele disse, pelo amor de Deus, eu não sei fazer receita de bolo nem costura. Ele disse assim, não, é uma valorização da mulher que você pode fazer. Você vai dar condições aqui às pessoas de que estão em casa se sintam valorizadas pelo trabalho que realizam, as pessoas mais velhas, pelas experiências vividas, etc, etc, etc. Aí começamos o programa. Também você vai me perdoar a falta de modéstia. Foi o primeiro programa feito no Brasil à base unicamente da conversa.
17: Que maravilha.
16: Da conversa. Aí eu comecei a fazer o programa. Dentro de um mês, mais ou menos, o Paulo disse, Pacheco, vamos ver se o programa tem audiência ou não. Você vai fazer o seguinte, você vai dizer ao público que o programa tem um mês. Então, você convide o público para trazer bolos para a festa de aniversário do mês do programa e nós vamos dar os refrigerantes. Isso foi no início do programa. Eu comecei a falar que estimaria que os ouvintes trouxessem aqueles morassem mais próximos, um bolo, sabe? Não é aquela história. Bom, 4 horas da tarde, Paulo teve que chamar a polícia para segurar na porta a quantidade de gente que estava chegando. Então não tinha lugar mais na rádio onde se colocar bolo. Era um negócio de loucura, mas loucura total e absoluta. Então aí eu percebi que o programa tinha sido aceito. E aí cuidamos de fazer sempre uma coisa cada dia melhor, buscando aquela perfeição que você busca na sua comunicação, belíssima, inteligente, culta, mas que nem por isso você deixa e fica parado. Você sempre está criando alguma coisa. Outro dia eu lhe imitei e eu pedi permissão, porque eu tinha escutado seu programa se colocando uma música interpretada, lida por vários cantores. Eu achei a ideia ótima. Aí disse, vou roubar a ideia do chefe. E aí no meu programa eu pedi permissão no ar e fiz aquilo mesmo.
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coisa boa. Nossa, quanto movimento na cidade, minha gente. Quanta gente circulando. E aquele cheirinho de café, ó. Eita, coisa boa. Povo nas calçadas, colocando a conversa em dia. A semana na correria da vida real. É nesse clima de movimento, de trabalho, de esperança que a gente chega até você.

Para a gente começar o nosso Bom Dia Sucesso, a gente sempre traz uma mensagem de reflexão, né? Para a gente começar bem amanhã. Para esta terça-feira, hoje dia 12 de maio, a gente busca, lá na Bíblia tem um livro chamado Esté, e na história de Esté, mostra ali que ninguém na vida vence sozinho. E a gente sai da Bíblia e traz para uma reflexão. Você já percebeu que, às vezes, a gente não quer contar com ninguém? Mesmo a gente precisando, a gente tem, não sei se é uma espécie de orgulho, né? Ou vontade de vencer sozinho. Falar, ah, não, pode deixar que eu faço. Ah, não, deixa que eu faço. Ah, eu faço. E quando a gente vai buscar, né, na palavra, a gente vê, não só através dessa história, mas outras histórias que tem lá, que ninguém vence sozinho. Ninguém, ninguém, ninguém. A rainha Esté, por exemplo, antes dela se tornar rainha, antes dela viver o propósito que Deus tinha para ela, como Ele tem para cada um de nós, houve pessoas que ajudaram muito ela no caminho, né? Mordecai aconselhou ela, cuidou dela como filha e lembrou de quem ela era quando o medo tentou calar a voz dela. E aí isso nos ensina algo muito forte, porque Deus, Ele sempre coloca pessoas certas em momentos certos da nossa vida. Gente que aconselha, gente que apoia, gente que ora, gente que incentiva e até puxa a nossa mão quando a gente pensa em desistir. Agora a gente tem que ter sabedoria, né? Muita sabedoria para perceber quem são essas pessoas. A Esté, a rainha Esté, ela poderia ter olhado apenas para o tamanho do problema. Ela tinha um problemão ali na frente para resolver. Mas ela escolheu ouvir a voz da experiência. Ela escolheu ouvir quem a fortalecia. E foi através da coragem dela que um povo inteiro foi salvo. Por quê? Porque ela tinha boas pessoas, certas pessoas ao lado dela. Então valorize quem te ajuda a crescer, quem te aproxima de Deus, quem acredita em você, até nos dias que você mesmo duvida. Tem horas que a gente duvida, né, da nossa força, do nosso tamanho. Quem sabe se não foi para um momento como este que você chegou à posição de rainha? Esté 4:14. Essa foi a pergunta dele para ela. E que hoje, não só hoje, mas em todos os dias, Deus coloque pessoas boas no seu caminho e faça de você também alguém que levante e fortaleça outras vidas. Lembre-se sempre da importância de ter boas pessoas à sua volta e principalmente ouvir essas pessoas. São 9:18 na Sucesso. Bom dia pra você. Tá no ar o Bom Dia Sucesso desta terça-feira.

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1: Sucesso, previsões astrológicas chegando para você. Muito bom dia! Oiê! Primeiro bloco de hoje. Previsões para Áries, Touro e também previsões para você, meu amigo, minha amiga, do signo de Gêmeos. Arianos e arianas, o sol sorri para a lua e irradia ótimas energias logo no início do dia, garantindo uma manhã propícia para você tirar a barriga da miséria. Seus instintos estarão acesos e você tem tudo para faturar, ainda mais se explorar seu tino comercial. Convívio com os parentes também estará favorecido e você pode contar com o pessoal de casa para o que precisar. Os familiares vão dar apoio, bons conselhos e ajudarão você a vencer bagacinhas. Olha só, tretas e atritos vão rondar os assuntos do coração no período da manhã e os laços de confiança com o mozão podem ser testados. Já à noite, a lua começa a brilhar em seu signo e deixará o seu carisma nas alturas. Os contatinhos vão fervilhar. Números da sorte para hoje: 07, 43 e 52. A cor do dia para você do signo de Áries é a cor lilás. Bom dia, meu amigo, minha amiga de Touro, seu lado sociável, descontraído e bom de papo, fica de plantão a partir do início do dia e você estará no centro das atenções. Contatos e conversas vão fluir com facilidade e suas ideias e opiniões serão mais ouvidas e respeitadas. Já em matéria de dinheiro, a recomendação é ligar o radarzinho. Procure ter mais disciplina ao administrar o que ganha e gasta e conte até 100 para não ceder às tentações de consumo. Cenas de ciúmes e cobranças podem azedar a relação amorosa no período da manhã. Então pegue mais leve, tourinha, ainda bem que depois o astral vai melhorar e você pode voltar às boas com love. Já à noite, a timidez pode atrapalhar a paquera. Números da sorte para hoje, olha só: 32, 35 e 53. A cor do dia é a cor bege. Tem mais previsões chegando para você e agora a gente destaca as previsões astrológicas para você, meu amigo, minha amiga do signo de Gêmeos, geminianos e geminianas. Hoje os astros mandam vibes estimulantes para os seus interesses profissionais e os caminhos estarão abertos para realizar as suas ambições consagradas. Você tem mais a que valorizar e exibir as suas competências, só não deixe problemas amorosos tirar o seu foco. Júpiter segue no setor do din-din, garante que o período da manhã será propício para encher o bolso. A sorte vai acompanhar seu signo nas questões que envolvem dinheiro e a chance, inclusive, de negociar um aumento salarial. Olha só, contrariedades podem rolar logo cedo e será preciso ter mais jogo de cintura com o mozão. Vá com calma na alma e evite alimentar mágoas. Ainda bem que o clima muda e os contatinhos vão ficar mais animados, sobretudo à noite. Números da sorte para hoje, confira junto comigo: 03, 39 e 48. A cor do dia é a cor dourada. Já já tem Câncer, Leão, também tem Virgem na Sucesso FM. Agora, 9 da manhã, 25 minutos.

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1: 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Agora 9:28. Muito bem, previsões astrais para você de Câncer. Cancerianos e cancerianas, muito bom dia. Você que nasceu de 21 de junho a 21 de julho. Júpiter segue todo poderoso em seu signo e sorri para a lua ao raiar do dia, enviando ótimas vibes para sua saúde. Mudanças na sua rotina, ainda que pequenas, podem trazer enormes benefícios para o seu bem-estar. Se tem objetivos claros em mente, vá com força, foco e fé. Seus interesses ganham impulso nas primeiras horas da manhã e você tem tudo para chegar onde quer. Também pode receber apoios importantes e incrementar os seus ganhos, tá bom? Chateações e bagacinhas podem rolar logo cedo e convém ter muita calma nesta hora para não se desentender com crush ou mozão. A boa notícia é que depois o astral dá uma arribada e deve ficar bem agitado à noite. Números da sorte para hoje. Confira junto comigo 09, 18 e 45, a cor do dia é a cor cinza. Oi, Leão, muito bom dia. Nascidos de 22 de julho a 23 de agosto. Vibes transformadoras marcam presença, mas tudo indica que podem ser positivas. É o momento de valorizar o que realmente vale a pena na sua vida e se afastar do que não contribui para o seu progresso e nem para o seu bem-estar. Seu jeito tende a ficar mais exigente e amizades superficiais devem perder espaço e importância. Em compensação, você vai querer aprofundar o relacionamento com pessoas leais e que fazem diferença em seu mundo. Os astros alertam que conflitos e tretas podem rolar no período da manhã e Vênus avisa que não convém misturar amor com amizade. Já à noite, a lua muda de seu signo e promete novidades que podem fazer você vibrar na pista. A sintonia com Love deve aumentar, tá bom? Números da sorte para hoje: 23, 13, 58. A cor do dia é a cor violeta. Muito bem, a gente já destaca as previsões astrais para você, meu amigo, minha amiga do signo de Virgem. Nascidos de 23 de julho a... Não, menina, de agosto mesmo, de 23 de agosto a 22 de setembro, agora sim. Ô, Virgem, o sol bate e abre amanhã em sintonia com a lua, que promete mudanças positivas que devem favorecer até a sua qualidade de vida. Não tenha receio de investir em coisas inovadoras, experimentar outros sabores, cardápios e dietas, tá bom? Os assuntos de trabalho e dinheiro também estarão estimulados logo pela manhã e há chance de firmar um contrato vantajoso. Mesmo assim, convém abrir a mão, tá? Abrir o olhão, porque rivais e concorrentes podem colocar as manguinhas de fora. Olha só, números da sorte. Não, mas antes tem mais um recadinho. O dia começa super bem com Love, só que perrenguinhos vão rondar e pode exigir conversas mais duras. Já à noite, o cenário esquenta e os desejos vão ficar à flor da pele. A atração física terá grande influência nos rumos da paquera. Amor e sexo vão ganhar fogosidade. Opa! Números da sorte para hoje, 24/04/06. Cor para hoje é a cor verde. Daqui a pouquinho tem previsões astrais para Libra, Escorpião e também tem previsões para quem é do signo de Sagitário.
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1: Sucesso 9:35.
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1: Sucesso, faltam 15 para as 10. 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São 9h46 na sua. 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
2: 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Bom dia, Clipe Camargo.
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sucesso! Você quer voltar, você fala. Mais previsões chegando e agora a gente destaca as previsões astrais para você de Libra, que nasceu de 23 de setembro a 22 de outubro. Libra, Escorpião também tem previsão para você, meu amigo, minha amiga do signo de Sagitário. Vamos lá então para esse bloco, que é o terceiro bloco das previsões astrológicas para esta terça-feira, 12 de maio, aqui na Sucesso FM. Vamos lá, vamos para Libra. Librianos e librianas, o dia será de muito trabalho, mas também de recompensas. Os seus esforços serão valorizados pela chefia e os frutos de sua dedicação devem repercutir diariamente, ou melhor, diretamente em sua conta bancária. Tem mais, olha, Júpiter e Sol prometem mais sucesso e prosperidade. Hoje convém ir com mais calma e pensar bastante antes de fazer mudanças em seus hábitos ou na aparência. Evite dietas restritivas e deixe para repaginar o visual em outro momento. Não convém apostar todas as fichas em quem está presente no coração, mas longe dos olhos. Namoro à distância pode enfrentar obstáculos, sobretudo no período da manhã. Ainda bem que depois o clima muda e melhora. A noite será ideal para se acertar com love. Muito bem. Números da sorte para hoje. Olha só para você do signo de Libra. 22, 44 e 57. A cor para hoje, para você de Libra, é a cor azul. Mais previsões chegando e agora a gente destaca as previsões astrais para você do signo de Escorpião. Escorpianos e escorpianas. Escorpianos e escorpianas nascidos de 23 de outubro a 22 de novembro. Muito bem, olha só o que os astros reservam para o seu signo hoje. Um dos signos mais privilegiados nesta terça-feira é o seu signo, é o signo de Escorpião, tá bom? É um signo que já vai começar o dia com vários assuntos. Os seus dons, seus talentos estarão tinindo no serviço e não faltará inspiração para transformar ideias simples em projetos promissores. O dinheiro virá com mais facilidade hoje, só que a vontade de gastar pode falar mais alto do que o juízo na parte da manhã e há risco de se meter em dívidas. Então pense mais no amanhã e fique longe de certas ofertas tentadoras. O dia vai raiar perfeito nos assuntos do coração e um lance recente tem tudo para ficar mais sério. Os astros dão sinal verde para você consagrar uma conquista gloriosa. Haja mais rápido porque a sorte não será a mesma à noite. Números para hoje: 15, 51 e 33. A cor do dia é a cor branca. Muito bem, a gente já destaca as previsões astrais para Sagitário. O Sol troca likes com a Lua ao raiar do dia e turbina sua vitalidade. Hoje não faltará disposição física, mental para pegar firme em seus interesses e sua dedicação deve trazer resultados excelentes. Tem mais, o lado financeiro também fica servido, na verdade bem servido pelas energias de Júpiter e você deve sair no lucro em negociações. Convém ter mais jogo de cintura nos contatos pessoais para não provocar torta de climão, ainda mais com parentes. Desafios rondam um romance pela manhã, já à noite será perfeita. As paqueras vão bombar e você dará um show de seducência. Em vez de esperar um sinal do crush, pode mostrar logo o que quer e vai usar mais para ganhar quem deseja. Números da sorte para hoje: 09, 27, 36, a cor do dia é a cor preta. Muito bem, já já tem previsões para Capricórnio, Aquário e também tem previsões para Peixes.

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1: 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Bom dia, gente! Chegando o último bloco das previsões astrológicas, previsões astrais para você do signo de Capricórnio, capricornianos e capricornianas, uma excelente manhã. Você que nasceu de 22 de dezembro a 20 de janeiro, vamos ver o que os astros reservam para o seu dia hoje, terça-feira, 12 de maio de 2026. Vamos lá, nesse bloco a gente tem as previsões astrológicas para Capricórnio, também tem as previsões para você do signo de Aquário e ainda temos as previsões astrológicas para quem é do signo de Peixes, piscianos e piscianas. Só lembrando aqui, Aquário é para quem nasceu de 21 de janeiro a 19 de fevereiro e Peixes é de 20 de fevereiro a 21 de março. Então vamos lá, capricornianos e capricornianas, o dia começa com excelentes promessas e você vai contar com todo o incentivo para lacrar e lucrar. A sorte vai soprar forte em sua direção e tudo deve fluir do jeitinho que espera no trabalho e no lado financeiro. A recomendação é pegar mais leve e reforçar os cuidados com o corpo, principalmente no período da manhã. Extravagâncias podem ser prejudiciais e não convém acreditar em tudo o que vê pela internet. Busque informações confiáveis e evite ser cobaia. Júpiter espalha ótimas energias e manda proteção extra para o romance. O astral será de grande harmonia com o xodózinho. Na paquera, o sol garante que você vai dar um show de charme e pode fisgar um peixão na pista. Números da sorte para hoje: 02, 16 e 52. A cor do dia é a cor azul royal. Ei, Aquário, bom dia. Lua e Júpiter abrem o dia em plena sintonia e revelam que o período da manhã será sortudo e perfeito para encher o cofrinho. Aquariane, aproveite para correr atrás dos seus interesses e dê o seu melhor no serviço. Sua força de trabalho vai garantir mais dinheiro no bolso. O sol ilumina o seu lar e manda vibes generosas para o convívio com os parentes nesta terça. Tudo indica que você vai se entrosar numa ótima com as pessoas queridas. Vá com calma na alma e seja mais paciente. Pressões, cobranças e atitudes precipitadas podem dar ruim na conquista. Ainda bem que o clima vai ficar mais positivo à noite. Será bem ideal para você falar o que sente. O romance também terá mais harmonia. Números da sorte: 24, 23 e 40. A cor do dia é a cor verde esmeralda. Bom dia para você do signo de Peixes, é o último signo do zodíaco. Piscianos e piscianas, uma excelente manhã. Hoje, dia 12 de maio. Olha só, terça-feira, você que nasceu de 20 de fevereiro a 20 de março. Para hoje, veja como o peixe será influenciado. Além de sorrir para o Sol e Júpiter, a Lua fica ao seu lado até no início da noite e anuncia um período todo trabalhado na sorte. Os contatos em geral devem fluir, que é uma maravilha, e suas qualidades vão brilhar, impulsionando o seu progresso profissional e financeiro. Na parte da manhã, eu aconselho a cuidar com carinho do seu organismo, dar mais atenção às vias respiratórias e urinárias. Se pensa em começar um tratamento de beleza, talvez seja melhor adiar para outro momento. Os astros mandam vibes poderosas para os contatinhos e garantem que suas investidas serão certeiras. Peixinha, pode se aproximar e abrir o coração, porque tudo indica que o crush vai cair de amores por você. Números da sorte: 42, 44 e 15. A cor do dia é a cor azul marinho.
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1: Sucesso 10 e 7.
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0: Sucesso, 10 e 8, bom dia, direto da redação, a edição das 10. Justiça Eleitoral abre cadastro para mesários das eleições 2026. Produtores de cacau da Bahia projetam recuperação com nova lei do chocolate. Brasil registra recorde de pedidos para a primeira CNH em 2026. Confira agora, no direto da redação.
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0: A Justiça Eleitoral já está recebendo inscrições de voluntários para atuarem como mesário nas eleições gerais de outubro de 2026. O cadastro pode ser feito pelo aplicativo e-título, nos sites dos tribunais regionais eleitorais ou diretamente nos cartórios eleitorais. Para participar é preciso ter mais de 18 anos e estar com a situação eleitoral regular. O trabalho não é remunerado, mas garante benefícios como auxílio alimentação, dias de folga e até critério de desempate em concursos públicos. A presença dos mesários é essencial para garantir organização e transparência no processo de votação. E produtores de cacau da Bahia esperam o fim da crise do setor após a sanção da lei que endurece as regras para a fabricação de chocolate no Brasil. A nova legislação exige percentuais mínimos de cacau nos produtos, o que deve aumentar a demanda interna e valorizar a produção local. Hoje, a arroba do cacau, que já chegou a custar mais de R$1.000 em anos anteriores, está em torno de R$350, ainda abaixo do necessário para cobrir os custos. A medida pode beneficiar diretamente os 126 municípios baianos que vivem do cacau, especialmente no sul do estado. E o Brasil registrou mais de 4 milhões de pedidos da primeira Carteira Nacional de Habilitação entre janeiro e abril de 2026. O número representa um salto em relação ao mesmo período do ano passado, quando pouco mais de 1 milhão de solicitações foram feitas. A alta procura também impactou cursos e exames teóricos e práticos em todo o país. No quadrimestre, cerca de 858 mil CNHs foram efetivamente emitidas, o segundo melhor resultado desde 1997. O crescimento reflete maior interesse dos brasileiros em obter a habilitação, que pode pressionar ainda mais os serviços de trânsito nos próximos meses. Direto da redação, de volta a qualquer momento. 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

0: obrigado.
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0: Obrigada, Tainã.
1: Tchau, tchau.
0: 10h32 no Sucesso.
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0: Agora 10h32.
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0: Muito obrigado.
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0: casa. 3620-1680. Oi! Vamos lá falar com nossa querida amiga lá da Agrovila 5. Fala comigo, oi, Joselita. Ai, meu Deus. Tudo adiantado. Peraí.
1: Pronto. Bom dia, manda uma música. Camisinha. Seu amor. Alô, estou ligando.
2: Bom dia pra você.
1: É uma forma sumida. Que é
2: excelente manhã. Espero ser o dia 12 de maio. Olha só.
0: É, Joselita.
1: Irmã de Lorena, passa uma música de Chamo Liz. Briga.
0: Pronto, meu amor, um beijo pra você. Ela deixou o rádio tão alto. Tava ouvindo aqui a minha voz de fundo. Um abraço pra você, mas deu pra entender direitinho, viu, minha linda? Um abraço, um bom dia todo especial. Deus abençoe, guarde. Obrigada por tirar esse tempinho aí do seu dia pra mandar uma mensagem aqui pra gente, viu, Joselita? Tudo de bom pra você. Tá na sucesso, tá na boa, você participa. Deixa o recadinho no 3620-1680. Tem sorteio do 9 Mistura, um Pix de cenzão na sua conta na sexta-feira, tá bom? É, a Nena tá acompanhando o nosso programa na Agrovila de número 8. Um beijo pra você, Nena. Um bom dia todo especial. Oi,
3: bom dia, Lore,
0: bom dia. Tudo bem?
3: Ótimo dia.
0: Pra você
3: graças
0: também.
3: A Deus, passa a música Flor Escolhida no Jardim do Amor pra mim, só pra ouvir mesmo.
0: Essa música é linda demais.
3: Sucesso. Valeu, minha jovem. Fique com Deus, uma ótima terça-feira.
0: Pra você também, tudo de bom. Oi, bom dia.
4: Bianca da Agrovila.
0: Oi, Bianca.
4: Guilherme Silva, meu pai, minha mãe e minha irmã Bruna, minha irmã Vanessa e minha irmã Renata. Muito bem, Guilherme Silva.
0: Tá bom, minha linda. Beijo pra você, Bianca.
4: De manhã, Cardoso.
0: Cardoso tá de férias. Tá de férias, aproveitando. Bom dia, sou a Maria da Conceição da Rua Sergipe, quero ouvir a música de Pitty. Ofereço a todos os meus familiares, amigos, todos os ouvintes e uma ótima semana. Pra você também, lindeza, um bom dia todo especial. Oi!
5: Oi, Lore, bom dia.
0: Bom
5: Lore.
0: Dia,
5: oi,
0: Coca, Lore. Tudo bem?
5: É Coca da Agrovila 13. Ei, amiga, passa esse pequeno anúncio aí pra mim, por favor. Falando sobre a vigilância, porque, deixa eu te falar uma, meu marido criava porco, foi denunciado por causa do fedor. Deixa eu te falar, já que meu marido foi denunciado, e as pessoas que têm vizinho doente, tá criando porco aqui na 13, sou da 13, não vou negar não, sou da 13. E por que que não pode ser denunciado? Aqui tem duas casas que é vizinho aqui pertinho aqui, o fedor enorme com meu vizinho idoso, doente, e ninguém não tá nem aí, ninguém tá nem aí, quer dizer que meu marido não pode criar porco e os outros podem, é? Vamos ver isso aí, gente, vamos botar na correta, né? Já que um, pra mim que é assim, já que um
0: a lei tem que ser
5: criar,
0: pra todos, né, Coca?
5: Eu acho que todos que criam também não tem direito de criar não, viu? Os direitos são iguais. Porque um pode e os outros podem. Não, aí é errado, amiga. Se for assim, então meu marido tem que voltar a criar o porco dele de novo, porque ele gosta de criar porco pra nós comer. Às vezes acontece, alguém quer comprar uma carne, compra.
0: Isso aí.
5: Quer dizer que o direito não é iguais, não, é?
0: Pois pronto, é errado, eu já vou pegar essa mensagem
5: essa
0: sua.
5: Não sei, pode ser que é Coca da 13.
0: Pronto.
5: Então, nem aí.
0: A gente vai pegar essa denúncia sua e jogar lá pro Jornal da Sucesso, tá bom? A partir do meio-dia, José Mareda, Fábio Silva, equipe de jornalismo da Rádio Sucesso FM, leva ao ar mais uma vez, tá bom, minha linda? Um beijo pra você, um bom dia todo especial.
6: Bom
0: fala, Guilmar. Bom dia,
6: tudo
0: lindeza.
6: Bem,
0: tudo ótimo.
6: Eu quero ouvir a música do Amado Batista, Os Pontinhos. Ofereço para minha mãe Isaura, meu pai Antônio, para meu esposo Val, para minha irmã Creuza e Camila, para meu irmão Lidelso, Antônio da Ar.

0: para você. Fica com Deus, tchau.
1: Tchau, minha linda. Um beijo. Obrigada pela sua participação aqui na Sucesso, viu? Fala, Cachuça. Bom dia.
2: Lauren, Deus abençoe sua vida.
1: Amém, minha linda.
2: Lauren, eu estou passando hoje para parabenizar todos os enfermeiros e enfermeiras pelo seu dia. Essas pessoas que dedicam a sua vida em salvar vidas. Pessoas que estão lá hoje no hospital, quantos chegam precisando de um acolhimento e ali eles estão para salvar, os que trabalham no SAMU, todos, que Deus abençoe cada enfermeiro nesse dia da profissão deles.
1: Amém, minha linda.
2: Hoje é o dia de vocês, vocês têm o direito de vocês garantido onde vocês chegar. Parabéns a todos os enfermeiros do fundo do coração, que Deus abençoe, proteja, guarde, continue sendo guardiã e anjo das pessoas, Lore. Né?
1: Muito
2: esse
1: bem.
2: É o trabalho deles, que Deus abençoe.
1: Amém,
2: e,
1: minha linda.
2: Passando para lembrar da semana e do mês, Maio Laranja é a semana do Faça Bonito, que a Secretaria de Assistência Social está trabalhando nesse tema, essa semana. Que Deus abençoe e que as pessoas tenham entendimento sólido, que criança, ela precisa viver o seu momento. A criança interna delas tem que ser criança, não se tornar um adulto, Lorena, que muitas vezes se torna criança adulta, vai descobrir caminhos que não é deles ainda e pega uma direção. Eu estou falando sobre adolescentes, que às vezes são mães antes mesmo de serem, se tornarem mulheres. E a gente tem que cuidar, olhar por eles.
1: Verdade,
2: olhar pelo,
1: viu?
2: Adolescente e pela criança. Você, que talvez tenha alguma malícia em crianças, pega seu rumo, pega seu caminho, pega sua direção. Você é adulto, acolha a criança, abrace ela, mas não vá fazer o que não deve, porque isso é errado, isso não é certo. Existe uma lei, e a lei, ela é propícia, a garante o direito da criança onde ela tiver. Eu peço isso de coração para a sociedade. Respeito uma criança. Criança precisa de respeito, precisa viver o momento dela. Não é o momento seu, não, é o momento dela. Criança, criança, lugar de criança tem que ser respeitado. E muitos não é. Que Deus abençoe. Laura, eu quero mandar um alô para aquele rapaz lá da van que falou meu nome. Para todos que lembram de mim, que gostam das minhas mensagens. Talvez eu não tô com o nome na cabeça. Que Deus abençoe, gente. Muito obrigada. Obrigada, Grupo Rolins, por ter essa rádio em Serra do Ramalho, que a gente pode expandir, né? Que sabe falar pro outro, tá? Um conselho, tá? Uma mão. Que a gente tá aqui pra, nesse mundo velho, é pra acolher um outro, abraçar enquanto é tempo. E não brigar, não jogar na cara, não pisar. Porque pisando eu não chego em lugar nenhum. E sendo pisada também não é porque eu fico machucada. Então é isso que as pessoas precisam entender. Dar mais amor ao outro. Abraçar as pessoas que tem que ser abraçada. Que Deus abençoe o seu dia.
1: Amém, minha linda.
2: E eu gostaria, por causa dessa semana que eu tenho, tá muito atípico, se você tiver uma música de Zezé de Camargo, Luciano, que é Menina de Rua, Eu Te Conheço, que fala nessa letra. Essa letra é muito importante e essa letra faz muito a gente refletir. Dignidade não tem preço para quem sabe o que é. Deus abençoe.
1: Amém, minha linda. Abençoe você também. Sempre com as palavras certas, né, Cachuça? Beijo, Cachuça. Bom dia todo especial. Na Sucesso faltam 5 para as 11.

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0: Direto da redação, chegando para você, a edição das 11 da manhã. Anvisa libera novos remédios contra psoríase e asma. Diesel cai pela quarta vez e acumula recuo de 4,5%. Cesta básica sobe em todas as capitais no mês de abril. Confira agora no Direto da Redação.
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0: Anvisa autoriza o registro de medicamentos inéditos para tratar psoríase e asma. A decisão abre caminho para que pacientes tenham acesso a terapias mais modernas e eficazes. A medida pode reduzir filas no SUS e ampliar opções na rede privada. O impacto é direto na qualidade de vida de milhares de brasileiros que convivem com doenças crônicas e limitantes. E o preço do óleo diesel recua pela quarta vez em 5 semanas. A queda acumulada chega a 4,5%. E segundo a Agência Nacional do Petróleo, o alívio é sentido principalmente no transporte de cargas e no agronegócio, setores que dependem do combustível. A redução ajuda a conter os custos logísticos e pode refletir em preços mais baixos para o consumidor final. E a cesta básica fica mais cara em todas as capitais brasileiras no mês de abril. O aumento pressiona o orçamento das famílias, especialmente nas regiões Norte e Nordeste. Produtos como arroz, feijão, carne puxam essa alta. O dado reforça a preocupação com a inflação de alimentos, que pesa mais no bolso de quem ganha menos. Direto da redação, de volta a qualquer momento. 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
0: Bom dia. Tá na sucesso, tá na boa. Oi, Dona Maria. Bom dia, Dona Maria. Tô ótima, hein, senhora, Dona Maria? Graças a Deus.
3: Comigo tá tudo na paz, em nome de Jesus. Mando um beijo pra meu filho Nené com a família, pra meu filho Sérgio na Lapa com a família, pra minha irmã Navita com a família.

0: todas minhas amigas que gostam de mim, né, Lorena? Peço uma música aí da banda Calipe. Se você puder passar, Joelma. Uma bem boa, viu? Se a
1: pronto.
0: Você tiver aí, passe pra mim, por favor. Fica com Deus, minha amiga.
1: Amém, Deus amém, amém. Deus abençoe nós todos. Dê proteção, livramento. Beijo. Oi, Creuza.
2: Bom dia.
1: Bom dia, minha lindeza.
2: Como você tá? Feliz Dia das Mães pra você. Que hoje é dia.
1: Obrigada,
2: das mães.
1: Obrigada, minha linda.
2: Que Deus abençoe. Tá muitos anos de vida e saúde pra você e sua mãe.
1: Amém.
2: Eu gostei, viu, pessoalmente, viu? E um bom trabalho. Que Deus te abençoe. Dá muitos anos de vida pra você e saúde, suas filhinhas, todos, viu? Passa uma música de mãe aí pra mim. Que hoje é dia das mães. Dia das mães legítimo é hoje, viu? Fique com Deus. Que Deus te abençoe. Seja essa mulher que você é sempre. Carinhosa, bondosa, amada e querida de todo mundo. Tá na festa, na boa. Manda algo que eu não sei ler, Lore.
1: Muito bem,
2: não,
1: Creuza.
2: Pomada nova mistura, Lore. Pomada é boa.
1: Pomada nova e mistura. É isso aí, você já tá participando. Boa sorte, viu, Creuza? Um abraço pra você, pra todos do Taquari. Lorena, tudo bem? Sou Sirlene Moraes, da Agrovila 6. Aqui em casa não falta pomada nova e mistura. Lore, adoro. Lá em casa também não. Você crê, menina? Uma pomada que lá em casa não falta, essa pomada do Nova Mistura, porque a bicha é boa mesmo. Ela dá resultado. Na Sucesso FM, 11 horas mais 18 minutos. Oi, Sônia.
3: Bom dia, minha amiga.
1: Bom dia,
3: Lorena.
1: Soninha. Tô ótima. E você?
3: Lorena. E você, tá bem?
1: Bem, graças
3: bem,
1: a Deus.
3: Graças a Deus. Ei, Lorena, gostaria de você mandar sua música de Amado Batista, Barboleta Azul.
1: Pronto.
3: Da rádio. Amigo, amiga. A todos que estiver na escuta, né, Lorena? Um abraço, Lorena.
1: Deus outro, meu amor.
3: Deus pra você, pra nós todos. Tá na sucesso, tá na boa. Tchau, gato.
1: Tchau, meu amor.
3: Fica com Deus.
1: Você também.
3: Um
1: tudo de bom, viu? E a Sirlene mandou pra gente até a foto aqui, ó, da pomada, comprovando que ela usa e que ela tem essa pomada em casa. Abraço, Sirlene. Oi, bom dia.
4: Bom dia, Lorena, aqui é Jorge da Água Fria.
1: Oi, Jorge,
4: todos
1: tudo bem?
4: Pra mim aí, que tô completando.
1: Oh, maravilha, feliz
4: ano,
1: aniversário.
4: Hoje, e pedi pra você rodar a música do Senhor Muniz, a música Traga paz pra nosso olhar, traga amor pra nossas vidas. E sem harmoniza a música, só pra mim curtir, junto com a minha esposa.
1: Aniversariante do dia. Valeu, parabéns pra você. Muitos anos de vida, saúde e muita paz. É o Jorge da Água Fria, aniversariante de hoje. Tudo de bom pra você, Jorge. Um bom dia todo especial. Oi, Joselita.
5: Tô falando aqui na rua A, tá escuro, tá precisando de luz. E na rua B também. A rua tá escura, metade da rua tá escura. A gente vai pra escola, tá até medo de cair, não tô pensando em coisa ruim.
1: Perigo, né? Escola. Vou deixar aqui, ó, já fixado pra o pessoal do jornal, tá bom? Pra o Fábio Silva, José Mareda levar pro jornal. É, a Preta na 22, acompanhando o programa, um beijo pra você, Preta, um bom dia especial. Oi.
6: Você mandou só o coração vermelho, você não mandou resposta nenhuma, não.
1: Eu vou dar a resposta agora pra você, meu amor.
6: Bom dia, meu amigo.
1: Bom dia.
6: Quem tá falando aqui é a Alda da Mata Verde.
1: Alda da Mata Verde.
6: Eu não perco essa sucesso por nada. Mas me fala aí, eu preciso muito do seu ajuda. Fala aí se eu posso mandar um áudio explicando a minha situação pra você. Pra ver se você pode me ajudar.
1: Manda o áudio pra gente.
6: Bem apaixonada pra mim.
1: Tá bom, Alda, manda o áudio pra gente, tá bom, meu amor? Lorena, bom dia, tudo bem, minha amiga linda? Todos da equipe da Rádio Sucesso, obrigada, Catiúça, que Deus abençoe grandemente, um grande abraço pra você também, o Ded da Van. Oi, Ded, um abraço grande, carinhoso pra você, pra toda a família, a esposa Carmen, as meninas também, recebam aí o nosso abraço, viu? Bom dia, um bom trabalho ao Ded, a toda a minha turminha linda, maravilhosa, os meninos aí, todos os dias... Nesse trecho, Bom Jesus da Lapa, Serra do Ramalho, Serra do Ramalho, Bom Jesus da Lapa, o Gordo da Van, o Té também, meu amigo Jonas, Claudinho, Marcelo, Elcio, todos vocês, Edilson também, Macaxeira, eu não posso esquecer de você, né, Maca? Ó, um beijo grande e carinhoso pra vocês, meninos, bom trabalho, boa terça-feira, boa semana aos cobradores também, não só os motoristas, os cobradores e também os, né, os passageiros, todos vocês.

todo mundo. Lorena, passa a música de Amado Batista, Borboleta, ofereço a todos, eu sou a Márcia. É, Lori, aqui na minha casa não fica sem pomada nova e mistura, e quero participar do sorteio. Cenzão no Pix, sexta-feira o sorteio, gente. Lori, é Tainara do Belenzinho, aqui na minha casa não

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1: 11:31.
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2: Sucesso FM, bom dia, 11h39. 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

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Chegando o finalzinho do programa, mas antes, gente, sabe que esse programa tem um quê de romântico? De vez em quando a gente é surpreendido com o pedido de um ouvinte que tá buscando por uma alma gêmea. Hoje não foi diferente, não. Hoje a gente recebeu aqui de um ouvinte um pedido. Eu não vou falar o nome da ouvinte, logicamente. Vamos manter segredo, né? Mas ela se identifica como Librinha. Librinha está à procura de relacionamento. Eu quero conversar mais com ela. Viu, Librinha? Você está ouvindo aí a rádio. Você não me falou sua idade e não me falou qual idade você quer, a idade da pessoa que você quer se relacionar. Conta pra gente aqui, são homens a partir de 40 anos, de 50, ou mais novinhos também, enfim, não sei. Você conta pra gente aqui, Librinha, a idade dos pretendentes, né, das pessoas que você quer se... da pessoa, né, Lorena, no plural, da pessoa que você quer se relacionar. A Librinha, ela tá à procura de um parceiro, ela já tem os filhos dela todos criados, né? E hoje ela vive sozinha. Ela disse: Lore, a solidão agora começou a dar uma marteladinha, a solidão começou a me machucar, então eu estou em busca de um companheiro, eu quero ter um relacionamento sério, eu quero ter alguém para conversar, para dividir, né? Ali, dividir o dia, enfim... ela é moradora aqui do município de Serra do Ramalho, mora no interior do município, em uma agrovila aqui próximo. Também não vou falar a agrovila que ela mora, mas se você é um homem solteiro, tá em busca de alguém para um relacionamento sério, você pode entrar em contato com a gente aqui na Sucesso FM, que a gente faz, né, essa ponte aí para você, passa o contato da Librinha e vocês podem conversar.

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1: 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Bom dia, antes da gente finalizar o nosso... Eita, Librinha, já apareceu, foi gente aqui, Librinha, querendo saber de você, olha. 11h55 na Rádio Sucesso FM, vamos finalizar o programa, mas antes, deixa eu ver aqui, esse ouvinte...
2: Essa jovem tá com sendo pretendente.
1: Tá procurando pretendente.
2: Sou solteiro, sou solteiro.
1: Você é solteiro?
2: Me passa o contato dele, me passa o contato dele aí pra mim.
1: Vou passar.
2: Faço o contato dele, Lorena. Cantando adulto. Eu tenho 40 anos. 40 anos, 40 anos.
1: Tem 40 anos?
2: Passa o contato dele pra mim.
1: Pronto! 11h56. Oi, Cícera. Bom dia, minha linda.
3: Bom dia, Lorena.
1: Bom dia.
3: Cícera da Vinda Norte.
1: Tudo bom, Cícera?
3: Muita pomada, nova mistura, viu, Lorena?
1: Oh, coisa boa. Boa,
3: viu? Sinto a dor cansada nas minhas pernas. Chega a dormir minha perna.
1: Olha,
3: passa a pomada, nova mistura. Dá
1: alivia, né?
3: A dor vai embora, viu?
1: Oh, que coisa boa.
3: Do sorteio também, viu?
1: Tá joia, minha linda.
3: Pode faltar em casa é a pomada, nova mistura, viu?
1: Muito bem.
3: Um abraço
1: pra você, Deus abençoe. Flashback com José Augusto, cantando A Noite Mais Linda. Eu me despeço por aqui, deixo um beijo bem grande, super carinhoso. E amanhã, às 9, a gente tem um encontro novamente. Lógico, se o bom Deus permitir. E você, homem solteiro, a Librinha tá na pista. Você pode deixar o seu contato aqui, que a gente faz acontecer essa conversa aí. De repente dá certo, né? Ó, beijo. E a gente se fala por aí. Uma ótima tarde de terça-feira para todos vocês. Vem aí o Fábio Silva e o Josemar Eda com o Jornal do Sucesso. Tchau!

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3: E aí, tudo certinho? Tudo bem? Ótima terça-feira, já chegando por aqui no seu rádio para mais uma edição das últimas do esporte nesse 12 de maio. Bem-vindo, aumenta o som, eu sou o De Luca e a partir de agora todas as informações de tudo que rola no mundo da bola.
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3: Vamos falar do atacante Estevão do Chelsea, está fora da próxima Copa do Mundo. Ele não faz parte da lista de 55 nomes pré-convocados pelo técnico Carlo Ancelotti, já que o jogador de 19 anos não se recuperaria a tempo da recente lesão muscular na coxa direita. O atacante ex-Palmeiras decidiu não operar e viajar ao Brasil para um tratamento conservador, na esperança de se recuperar a tempo da Copa. Porém, acabou ficando fora da pré-lista enviada pela CBF à FIFA.
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3: O Palmeiras se reapresentou na academia de futebol ontem, após empate em 1-1 com o Remo pela 15ª rodada do Campeonato Brasileiro. O meio-campista Andreas Pereira, que deixou a partida contra a equipe paraense com dores, passou por exames e teve diagnosticado um trauma na região lombar. Com isso, o jogador deve ser desfalque do Verdão no duelo contra o Jacuipense, pelo jogo de volta da quinta fase da Copa do Brasil. O trauma descartou a possibilidade de fratura, cenário que poderia afastar Andrés por um longo período. Agora o atleta concentra os esforços na recuperação para a sequência da temporada.
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3: A Confederação Brasileira de Futebol alterou nessa segunda o horário do jogo entre Fluminense e São Paulo pela 16ª rodada do Campeonato Brasileiro. A partida, que inicialmente seria disputada no sábado às 8:30 da noite, horário de Brasília, passou para 19:00, horário de Brasília, no mesmo dia. O pedido partiu da própria diretoria tricolor em virtude da apresentação do atacante Hulk aos torcedores. O planejamento do Fluminense é para que Hulk seja recepcionado pelos torcedores antes de a bola rolar na partida contra o São Paulo. A ideia é facilitar o acesso dos torcedores, já que no horário anterior o término do jogo seria muito tarde, por volta das 22:30 da noite. Tô de volta daqui a pouquinho com mais informações. Fique ligado.
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0: obrigado.
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0: 12:09. Boa tarde, a família serramalhense. Boa tarde, a família brasileira. Como é que vocês estão? Tudo bem? Depois de uma manhã de entretenimento com Lorena Ramos, chegamos nesta tarde de terça-feira. Hoje, dia 12 de maio de 2026. A partir de agora, até às 13:30, nosso povo, nossa gente, livre soberanamente, fica sabendo de tudo. Boa tarde, Josemar Areda.
1: Boa tarde, Fábio, ouvintes. Você que está nos ouvindo, você que estava desde amanhã até agora, uma boa tarde para você.
0: Você que está sintonizado com a gente no atendimento, eu tenho Cassandra Maia. Através do 3620-1680, você vai mandar a sua mensagem de voz e texto. Cassandra Maia, com a sua demanda, vai enviar para o setor competente buscar uma resposta. Na apresentação e direção administrativa desse amigo de vocês, Fábio Silva, a direção geral é de Lio Roriz. 12:10. Já peço licença, como sempre faço, para o sonzaço da 95.5 chegar até você. Com a sua permissão e a sua licença no horário do almoço, no seu lar sagrado, a você que está na estrada, você motorista, você cobrador, passageiro, a você que está a passeio ou a trabalho, uma ótima viagem a você. A você que está no escritório, nos postos de combustíveis, nas lojas. Você que nos acompanha nesse momento no hospital, nos postos de saúde. Que essa tarde de hoje possa ser de realizações e em paz. 12:11 na Bahia.
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0: Delegado de polícia, doutor Marco Antônio, é convidado pela Rádio Sucesso e vamos debater hoje: menor ao volante, perturbação de sossego e demais trabalhos realizados pela Polícia Civil em investigação.
3: Saque móvel em Serra do Ramalho atenderá mais de 800 pessoas até quinta-feira.
0: Você confere ainda. Hoje é o Dia Nacional de Combate da Luta contra a Fibromialgia. A Lei 15.175/2025, que está em vigor desde janeiro desse ano. Vamos falar sobre isso. Fibromialgia e doenças correlatas como deficiência já é lei. E as pessoas que sofrem em Serra do Ramalho, existe um grupo que se reúnem para buscar amenizar as dores sentidas por quem sofre com fibromialgia? 12:12.
3: Gilto, químico responsável pelo tratamento de águas de serra, explica à população sobre os objetos estranhos encontrados nas torneiras.
0: E mais,

0: criada, Associação do Grau. Você vai entender, mesmo com a criação da associação, o que pode e o que não pode. Continua sendo crime praticar manobras perigosas nas vias públicas. 12 horas 13 minutos. Meio-dia e 13. Você já pode mandar a sua pergunta, a sua mensagem de voz e de texto. Fique à vontade, coloque a boca no trombone, porque o Jornal da Sucesso já está no ar.
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0: São 12 horas 14 minutos na Bahia. Meio-dia e 14. Hoje eu quero falar sobre a luta contra a invisibilidade. O 12 de maio, a realidade da fibromialgia no Brasil. A dor, quando não deixa marcas externas, muitas vezes é frequentemente negligenciada pela sociedade. Esse 12 de maio não é apenas uma data no calendário de saúde. É o marco do Dia Nacional de Conscientização e Enfrentamento da Fibromialgia. A escolha dessa data, inclusive, pioneira, inclusive, remete ao nascimento de Florence, pioneira da enfermagem moderna, que acredita-se que sofria de dores crônicas incapacitantes. No nosso contexto, no contexto jornalístico e social, celebrar hoje é um exercício necessário de validação de uma patologia que, embora invisível aos olhos e aos exames de imagem convencionais, lógico, é profundamente real para cerca de 2 a 3% da população brasileira. Historicamente, a fibromialgia percorreu um caminho de descrédito. Somente em 1992, a Organização Mundial da Saúde, OMS, a reconheceu como uma doença oficial na Classificação Estatística Internacional de Doenças, CID-10, código M79.7. Antes disso, o paciente, majoritariamente mulheres, que compõem até 90% dos casos, era frequentemente estigmatizado como alguém com problemas puramente psicossomáticos. A ciência hoje comprova que a fibromialgia é uma síndrome de sensibilização central. O sistema nervoso do paciente amplifica os estímulos nervosos, interpretando toques ou pressões leves como dor severa. Do ponto de vista econômico, a fibromialgia representa um desafio de produtividade, por causar, inclusive, fadiga crônica, distúrbios de sono e o chamado fibrofog, dificuldade de concentração e perda de memória recente. Muitos profissionais são empurrados para aposentadoria precoce. O custo social é alto, pois o sistema previdenciário muitas vezes falha em acolher esse trabalhador devido à dificuldade de comprovação pericial. Politicamente, eu diria que o Brasil avançou, mas ainda patina na uniformidade. Enquanto alguns estados e municípios já garantem o atendimento prioritário, o reconhecimento federal da fibromialgia como deficiência para todos os cis legais ainda é o maior campo de batalha legislativa. A Lei Federal número 14.705 de 2003, sancionada recentemente, esta lei instituiu oficialmente o Dia Nacional de Conscientização e Enfrentamento da Fibromialgia, né, a ser celebrado anualmente no dia 12 de maio. O projeto de lei 1214/2019 foi o mais aguardado pela comunidade, que inclusive fez algumas alterações durante esse período. Diversos estados, como Santa Catarina, Rio Grande do Sul, São Paulo e Bahia, e inúmeros municípios, possuem leis próprias que garantem o cartão fibromiálgico, uma identificação oficial que permite o uso de filas preferenciais em bancos, supermercados e órgãos públicos, vagas de estacionamento, direito ao uso de vagas destinadas a pessoas com deficiência ou mobilidade reduzida. A Lei 15.176, Lei da Fibromialgia, está em vigor desde janeiro de 2026, onde reconhece a fibromialgia e doenças correlatas como deficiência para fins legais. Ela garante atendimento especializado pelo SUS, prioridade no serviço público-privado, benefícios previdenciários e assistenciais, INSS, BPC, além de incentivos à inserção no mercado de trabalho. Ainda há uma briga no INSS, porque um dos pontos é que não é automático. O diagnóstico da fibromialgia não garante automaticamente a condição de PCD. É necessário uma avaliação biopsicossocial por equipe multidisciplinar para determinar o grau da deficiência. Eu solicitei que a nossa produção buscasse alguém para falar sobre isso aqui no município, e a nossa produção, Cassi Maia, foi buscar da senhora Gislane Pepita, não é isso? Que fala sobre a fibromialgia. Manda pro ar, Maia.
1: Oi, pessoal, meu nome é Gislane, mais conhecida como Pepita, Pepita do bolo, Pepita do pastel. Eu sou portadora da fibromialgia. E conviver com essa doença não é fácil, porque muitas vezes a dor não aparece por fora, mas ela existe todos os dias. Tem dias que o cansaço extremo, dores no corpo, crise emocional e até dificuldade para fazer as coisas simples da vida. Mas eu quero deixar uma mensagem de conscientização a fibromialgicos. É real quem convive com ela. Ela precisa de apoio, de compreensão dos familiares, da sociedade e respeito, não de julgamentos. Às vezes, uma palavra de carinho, empatia, já faz toda a diferença. E para quem também passa por isso, eu quero dizer, você não está sozinho. Mas mesmo nos dias difíceis, continue firme, cuidando da saúde, acreditando em você, tá bom? Obrigada pelo espaço e pela oportunidade de falar sobre essa tão difícil doença. Quero dizer também que a fibromialgia, ela não é frescura, ela não é preguiça e nem exagero. É uma condição real que afeta milhares de pessoas, principalmente mulheres. Eu acho que é por causa da carga que a gente carrega, né? Todas as mães de família sabem do que eu estou falando. E que nós mais precisamos é de compreensão e respeito e acolhimento. Eu sou uma pessoa que eu trabalho muito, muito. Ao falar disso, eu chego a me emocionar. Porque é como se o corpo da gente amanhecesse o dia, como se um caminhão tivesse passado por cima de nós. E eu tenho tanta gratidão a Deus por levantar todos os dias, trabalhar o dia todo e a noite, conseguir me cuidar, né? E viver, tentar viver bem, melhor. E o meu conselho para quem tem fibromialgia é: não se entregue a essa doença, porque ela é tão incapacitante que o corpo da gente só pede cama, porque a gente somos cansadas e doloridas. Então, o que eu falo com as portadoras e portador da fibromialgia é que não fique em casa. Se eu vi um convite de uma amiga para sair, saia. Vai fazer uma caminhada, vai fazer um exercício físico, vai viver. vai viver. É difícil, eu sei que é difícil, mas a gente não pode nos entregar. Nós não podemos nos entregar. Temos que lutar, porque dizem que a fibromialgia não tem cura, né? Então, nós somos a nossa própria cura. Quero agradecer ao espaço da Nova FM por estar falando dessa doença. É, um dia eu estava bem, dormi e acordei com ela.
0: Gislane Pepita, muito obrigado, né, por gentileza, a gentileza de ter colocado o seu nome e tratando de um assunto que tem atingido 2-3% é o que diz os dados, né? Eu acredito que seja bem mais do que isso, de pessoas que sofrem com essas dores terríveis da fibromialgia. Muito obrigado por participar aqui na Sucesso FM, na sua 95.5. Senhora Gislane Pepita, né, que trouxe aí o seu relato, né, em relação à fibromialgia. Fibromialgia. E, lamentavelmente, ainda há uma grande dificuldade para que essas pessoas possam ser enquadradas como PCD pelo INSS. Os peritos colocam mil e uma dificuldade para conseguir colocar, encaixar essas pessoas, né, no BPC, para receber o BPC, ou para se aposentar quem contribuiu mais de 15 anos. É triste isso. A Rádio Sucesso FM abraça carinhosamente a cada uma dessas pessoas que sofrem, né, com fibromialgia dentro de Serra do Ramalho, não só aqui, mas em toda a região e em todo o Brasil. São 12:26, eu vou ao show do intervalo. Josemar Areda já está aqui atendendo ao nosso convite. O doutor Marco Antônio, delegado de Polícia Civil, duas décadas e meia em Serra do Ramalho, e nós vamos debater hoje temas que é o papel, inclusive, da imprensa, do servidor público, da área de segurança, que é a segurança da população. A Polícia Civil tem um papel investigativo muito importante. E aí é algo que ontem colocamos no ar, onde as pessoas, elas precisam fazer o boletim de ocorrência. A importância do boletim de ocorrência, porque a partir desse boletim começa-se o trabalho investigativo da Polícia Civil e, com isso, apresentar os números onde há o maior índice, né, de crimes dentro de Serra do Ramalho. Eu vou ao show do intervalo e eu volto já com o doutor Marco Antônio. Eu recebi aqui, ô Maia, em relação à questão de objetos, né, corpos estranhos encontrados na água de algumas residências em Serra do Ramalho. E aí nós gostaríamos, inclusive, de ouvir a população. Nós recebemos alguns vídeos da população e fomos buscar a concessionária para que ela pudesse se pronunciar em relação a esses corpos estranhos encontrados mais precisamente em qual agrovila, Josemar?
2: Agrovila 12, Fábio.
0: Agrovila 12.
2: Agrovila 12.
0: Todos Isso. foram na Agrovila 12?
2: Isso, todos foram na Agrovila 12, né? Agrovila foi uns 12. Três casos lá.
0: Três casos. É. Três casos de corpos estranhos encontrados na encanação, pelo menos a população que mandou os vídeos diz que encontrou no encanamento que vai para a residência. E aí nós fomos buscar, né, da empresa concessionária em relação a isso, o que a empresa poderia falar sobre essa situação. Gilton, químico responsável pelo tratamento de água de serra, falou com a reportagem. Manda pro ar, vai, Josemar.
3: Olá, ouvintes da Sucesso FM, estou aqui na Águas de Serra, aqui no prédio, aqui ao meu lado está Gilton. A gente recebeu hoje, né, Gilton, bom dia primeiro, a gente recebeu hoje vários vídeos da Agrovila 12, né, com um objeto, né, que possivelmente eles têm encontrado lá dentro do cano, da encanação, e a população tem mandado bastante áudio, bastante vídeo lá para a Rádio Sucesso pedindo um posicionamento aqui de Águas de Serra, e você, como é o responsável pelo tratamento da água, né? E você solicitou aqui para estar gravando contigo para você dar essa explicação à população. Bom dia.
4: Bom dia, Josimar. Bom dia a todos da rádio. É o seguinte, a gente avaliando toda a situação aqui com o pessoal aqui, a gente acha meio complexo essa situação, porque a maneira da gente chegar, teoricamente não é possível, mas apareceu as reclamações aí, o reservatório está fechado, tudo lacrado, mas nós vamos tomar as medidas possíveis, né? Já estamos tomando, nós vamos aplicar um cloro no reservatório de distribuição, vai passar pela rede, então vocês vão sentir um pouquinho mais de cheirinho de cloro aí, mas não se preocupa, que está tudo dentro do que pede. E para, se for possivelmente for um animal, a gente matar todos os micro-organismos que tiver dentro da rede e fazer essa limpeza e asepsia da rede. Mas reforçando que é muito complexo essa situação, por tá tudo fechado, tudo lacrado. Na maneira de a gente chegar de toda da empresa, dos técnicos que é aqui, é que não é muito possível, né? Mas nós vamos tomar essas providências de urgência, de caráter de urgência.
3: Ou a população está meio agoniada, falando que a água está no reservatório e tudo. Eu conversei com o Francisvaldo um pouco mais cedo, ele falou que já tem uma equipe no local fazendo a descarga. Como que funciona essa descarga, essa limpeza ali da tubulação também?
4: Essa limpeza, a gente abre ela toda, ela sai na ponta de rede, no final da rede, abre todo o registro, e a água que está tudo dentro da rede, vai, o que tiver de sujeira, alguma coisa dentro da rede, ela é expulsa e é jogada fora até a água ficar limpinha, tudo ok. Quando a gente aplicar esse cloro, ainda vai ficar melhor ainda, porque se tiver alguma impureza, vai acabar matando todo o micro-organismo se estiver dentro da rede.
3: Em alguns vídeos, né, que o pessoal colocou lá, acredito que o morador, ele retirou, né, o lacre ali do relógio, e você estava falando que não pode nessa orientação, só vocês que podem mexer. Qual orientação você tem que passar para o pessoal, o usuário ali, a pessoa que está usando os serviços, né, quando ele notar que tem algo errado ali, justamente no hidrômetro?
4: É acionar imediatamente aqui o escritório, o atendimento. O atendimento é acionar o atendimento vai até o local verificar, porque ele que tem todo esse acesso para poder efetuar esse tipo de ação, entendeu? Então, aconselho a todos que o que acontecer, procurar o atendimento.
3: Certo, Gilton, muito obrigado.
4: Obrigado a você, Josimar, e agradeço pela oportunidade do esclarecimento aí.
3: Certo, e aqui Josimar Areda para o jornalismo da Sucesso FM.
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0: São 12:32. Deixa eu dar o boa tarde já, que eu vou ao show do intervalo e já volto com a entrevista. Doutor Marco Antônio, primeiro agradecer em nome de toda a equipe da direção do Grupo Roriz de Comunicação, né? Pela gentileza, né, do senhor nos atender, né? Atende sempre com as entrevistas lá na delegacia, né? Em outros locais, mas pessoalmente aqui a sua agenda, eu sei que é bem difícil, mas conseguimos, né, agendar para hoje, para que ele estivesse aqui conosco. Seja bem-vindo à Rádio Sucesso FM. Boa tarde, doutor.
6: Boa tarde. Quem agradece sou eu, porque eu vejo que estão cumprindo a função social da comunicação, que é, ninguém, como diz no ditado popular, ninguém sabe o que calado quer. Então, vocês estão trazendo à baila assuntos de interesse da comunidade. E a comunidade tem que ser esclarecida. Muita, o que eu vi aqui quando eu cheguei, você falando sobre o registro do boletim de ocorrência.
0: Isso.
6: É uma coisa de suma importância. Embora o pessoal, só que a título de esclarecimento, estão registrando, que nós já estamos batendo quase 6 mil ocorrências registradas.
0: Então, houve um crescimento nos últimos tempos.
6: Tem crescendo muito, muito, mas muito mesmo.
0: Então, o papel, né, do cidadão está sendo feito, né, para que vocês possam ter, os senhores possam ter esses números e começar a trabalhar, né, onde tem a criminalidade maior, né, qual é a localidade, né? Aí já vem a parte ostensiva, tem a parte investigativa e vem a ostensiva para combater a criminalidade naquele local.
6: Então, com toda certeza, como eu falei para você uma vez aqui, é um perigo eu na frente desse microfone porque eu sou bocudo, né? Aí a minha orelha fica descoberta, daqui a pouco eu tomo um tapa na orelha. Infelizmente, é uma realidade, bailando na vista de todos os brasileiros. A segurança pública aqui é tratada com total descaso. Existe aqui aquelas almas do bem que tentam melhorar, mas o que se faz é muito pouco pelo que se precisa. A gente vê, por exemplo, que Serra do Ramalho, a gente tem uma população de 35.546 habitantes. A Polícia Civil, nós temos aqui eu e o investigador, do quadro.
0: Dois.
6: Num município totalmente atípico, com 20 agrovilas, 18 localidades, são 38 microcidades praticamente. E a gente tem um índice aqui muito, muito, muito bom. A resolução, a gente não tem crime de muita repercussão. Acontece, sim, como toda a sociedade acontece. Mas eu brinco, desde que eu cheguei aqui, eu sempre falei isso aqui, eu encaro a segurança pública como um quintal. Você tem que carpir, você não pode deixar o mato crescer. Se o mato cresceu, acabou, você não dá conta depois com pouca gente. Então a gente tem a PMI, tem a GCM, que ajuda bastante a gente, e a gente vai fazendo o nosso CM1 a 1. Agora, o nosso sonho é bem diferente. A gente queria uma segurança mais completa. Aqui o que a gente tem aqui, coisas comezinhas, por exemplo, aqui, o que é o nosso calcanhar de Aquiles. Som, fora do padrão, a perturbação do sossego público, que é uma questão mais de educação do que de crime, e a questão de menor pilotando moto. A questão da menor pilotando moto, eu venho combatendo isso aí há 2 décadas e meia. Então, o que eu tenho para deixar aqui, eu acho que a conclusão que eu cheguei, que quando eu compilei tudo isso, é o recado para os pais irresponsáveis que deixam menores à frente de veículo automotor, pilotando, dirigindo. Orar a Deus, porque ele vai encontrar uma hora dessa, ou uma cadeira de roda para o filho, ou vai fechar a tampa do caixão, ou vai ter que arrumar dinheiro para indenizar vítima. Porque não sei o que está acontecendo. Eu venho de uma terra que há quase 3 décadas, se acontecesse um acidente de trânsito com o menor, primeiro que era muito difícil o menor pilotar, poder ter certeza, o pai ia ter que vender o gato, o cachorro e o que tivesse lá para poder pagar a indenização. O pessoal não está cobrando isso aqui ainda. Já tivemos aqui vários, não foi nenhum nem dois, os inquéritos regulares estabelecidos, de menor ou até adulto, acho que tem 2 de adulto, empinando moto e atropelando transeunte com óbito. Então é uma situação complicada, muito complicada.
0: Eu tenho cobrado muito, me corrija, né, se em algum momento aqui eu falhar nas palavras, mas eu cobro dos setores das autoridades que podem fazer alguma coisa, né? No caso, as multas polícia militar, já que o trânsito aqui não é municipalizado, então as multas com blitz polícia militar. E, logicamente, nos últimos casos, quando tem uma situação que chega à delegacia da polícia civil, a GCM que dá todo o suporte também. O que é que falta, na verdade, para que as pessoas em Serra do Ramalho, porque não precisa ir muito distante, não é que não aconteça situações de trânsito. Eu até coloquei aqui, não sou bom samaritano, já levei multa sim, e respondo e pago do bolso com isso quando eu estou conduzindo, mas levei multa estando com a CNH por passar em algum momento um sinal que não era para passar. Essa é a realidade. Não escondo isso. Mas aqui as pessoas entregam um veículo para um menor de idade. Meninas que não têm, meninos que não têm noção nenhuma de trânsito, e está pelas ruas, pelas avenidas, no centro da cidade, quando não estão fazendo manobras perigosas no eixo par e eixo ímpar, onde as pessoas que fazem caminhadas, e é algo que precisa ser chamado a atenção, porque as pessoas estão indo fazer caminhadas, estão ficando em cima, né, da pista, né? Não fica no cantinho ali, vem o carro e a pessoa fica lá e o carro é que tem que desviar do pedestre. Muitos casos tem ocorrido isso.
2: E ele deveria andar do carro na mão contrária, né? Pra ficar de frente pro carro. Isso que ele costa. Né, com a costa, o carro vem lá, ele costa virado ali, ele não consegue ver nada e o carro pode atropelar.
0: E aí a pergunta que eu faço, tá faltando fiscalização? O que que na sua avaliação, 2 décadas e meia à frente da delegacia de polícia aqui em Serra do Ramalho? Porque nós temos Bom Jesus da Lapa, lá se for pego sem capacete, você recebe punição. Se você cometer uma infração no trânsito, recebe punição. Nós estamos a menos de 60 quilômetros. O que que ocorre, doutor Mar?
6: Com toda certeza, tá, você tocou num ponto crucial. Eu, quando eu brinco, eu lembro quando eu tinha aquele jipim Suzuki Samurai, que só tinha o meu aqui, era muito mais tranquilo. Quando o jipim aparecia, já ninguém estava sem carteira, ninguém empinava. Aí depois foi o Sorento que eu cheguei, inclusive, a atropelar uma árvore ali perto de frente da prefeitura, atrás de um sacana com uma moto que o pai na garupa com um filho menor pilotando. É. Então, a questão que você falou da fiscalização, realmente ela existe. Eu deito e durmo tranquilo, porque se eu saio pra rua, eu vejo o menor, eu abordo. Não, porque é obrigação, se não fizer, eu tô prevaricando. Agora eu vejo aí outras partes, né, que não estão fazendo o que tem que fazer. Tá? Então eu falo pra você, eu não estou aqui para fazer amigo. Amigo eu fiz na maçonaria, amigo eu fiz nas instituições que eu... Outras instituições. Eu não estou para fazer amigo. Ah, porque o fulano é... Não me interessa quem é, quem seja. Tá? Tá errado, tá errado. Tá certo, tá certo. Ao contrário do ser, eu, graças a Deus, eu tenho mais de 30 anos de carteira. Eu tenho quase 40 anos de carteira. Eu tenho uma multa que o passageiro do banco de trás estava sem o cinto de segurança. É a única multa que eu tenho. Se você me parar qualquer hora aqui na rua, eu vou estar com todos os meus documentos, com a minha habilitação, porque eu acho que o exemplo é de cima. Sim. Então, se eu cobro, eu tenho que dar o exemplo. Então, a gente tem que fazer isso daí. Eu acho que tem que se atuar mais. E uma das causas que a gente já falou em fala anterior é a questão de o efetivo. É? A gente é PM, que tem uma tal de uma Romo, acho que é Romo que tem aí. Sim. Ah, então já aconteceu, que eu acho que é o seguinte, eu não estou malhando ninguém não, mas acho que quando você faz certo, você tem que elogiar em público, e quando você faz errado, tem que ser em público também. Ah, eu já teve fato de eu passar aqui perto desse posto do Eider, eu vim atrás com o meu carro, duas motos desestacionadas, o camarada empinando na frente. Aí eu tenho que chegar e perguntar o que estava acontecendo. Porque você perseguir um carro de uma moto com um carro é meio complicado. Tá? Às vezes, quando o sangue está muito quente, você ainda consegue. Mas normalmente vai ter problema. Agora, então, eu vejo que a raiz, você tem que atacar no ninho. E onde é que é o ninho? É o pai, a mãe, o responsável. Esses são os que tem que... A fiscalização tem que partir deles. Porque se eles não fizerem, não vai adiantar. É o que eu falei aí, que vai sobrar. É, a cadeira de roda, a tampa do caixão ou a indenização depois, dependendo do caso.
0: Nós vamos ao show do intervalo e voltamos já porque o debate é longo. Você pode tirar perguntas, pode fazer perguntas aqui, inclusive. Olha, Diego Duarte, realmente, Fábio, seria bom aconselhar também os pedestres a não ficar no meio da estrada, né? Porque gera problema. É, chegou uma pergunta aqui. Queremos explicações sobre o caso de Cida Rosa. Eu não sei se está em segredo de justiça, né? Aí o senhor disse se está em segredo de justiça ou não, né? Porque chegou aqui agora, já que o senhor é o responsável pela delegacia daqui de Serra. Eu volto já, aguarde.
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0: Olha, são 12 horas e 57 minutos, meio-dia e 57. O pessoal tá, inclusive, aqui, são já chegando várias perguntas. É, deixando bem claro que alguns casos em investigação não podem ser propagados. É, eu vou perguntar o que o ouvinte perguntar aqui e cabe ao delegado, né, doutor Marco Antônio, dizer se pode falar sobre isso ou não. Vamos lá. O caso antes do show do intervalo, doutor, colocou o seguinte: queremos explicação sobre o caso Cida Rosa, e colocou: a população gostaria de saber sobre o caso Cida Rosa, como se encontra o andamento das investigações. Não divulgar o meu nome, pois é uma pergunta que é feita aos familiares e pessoas mais próximas. É, doutor, esse caso, ele está em segredo de justiça ou não?
1: Não. Não está em segredo de justiça. Tá? Então eu me sinto muito a cavaleiro para falar sobre isso. Eu nunca me furtei a estabelecer nenhum procedimento, nem investigar. Não é, porque para mim, com todo respeito a Cida Rosa, mas se fosse o seu Zé da Mangueira ali, o vendedor de pipoca da esquina, para mim é cidadão do mesmo jeito, a seriedade tem que ser a mesma. Tá? Então, existem indícios? Tá? A gente está trabalhando com o que existe. Tá? E uma ressalva: esse inquérito não se iniciou com a delegacia de Serra do Ramalho. Tá? Esse inquérito, ele voltou para a Serra do Ramalho. Ah, então, está sendo, existe vários depoimentos, existe peças, nós temos um laudo que não é conclusivo, tá? Então, eu não vou ficar me desgastando aí, porque, pá, satisfação. Não, satisfação eu dou para a justiça, tá? Como todos os outros, já teve inquérito aqui que eu trabalhei investigando 11 meses, né? No 12º, não, aliás, desculpa, não foi 11 meses, não, foram 9 meses. Foi a gestação de uma criança que eu fiz esse paralelo. De um crime que aconteceu num lote rural, por volta das 3 da manhã, sem nenhuma testemunha. Resolvemos. Serra do Ramalho, para quem não sabe, nós chegamos a ter 100% de homicídio resolvido. A Serra do Ramalho, eu elogio em boca própria, como dizia meu grande professor Tadeu Dedim, é vitupério. Tá? Mas eu tive a honra, de ter aqui em Serra do Ramalho há alguns anos uma equipe de uma revista Momento Policial do Sul do Brasil, para perguntar como é que a gente conseguia o índice de resolução de homicídio que a gente tinha com a nossa estrutura. Tá? Eu nunca saí fazendo alarde, gritando aí do que a gente faz. Nosso trabalho, já falei várias vezes, meu trabalho é um trabalho silente, trabalho de polícia é esse. Meu juiz é meu travesseiro, na hora que eu boto a cabeça, eu deito e durmo. Então, para mim, não tem diferença entre um e outro. Eu tenho o quê? Tem cidadão. Tá? E tem o cidadão de bem e o bandido. E para cada um, o tratamento que merece.
0: Deixa eu tirar uma dúvida com o senhor. O senhor citou agora de que o inquérito, ele não iniciou aqui, começou em Lapa e jogou depois para Serra do Ramalho. Não era jurisdição de Serra do Ramalho? Por que foi para Bom Jesus da
1: Lapa? Eu não me recordo com certeza por que ele foi para Serra do Ramalho. Porque o que acontece? Às vezes, algumas coisas que acontecem no plantão regional, ele vai para Lapa. Tá? Tem que ir para Lapa. Porque antigamente, graças a Deus, né, o delegado ficava até 2, 3 horas da manhã na delegacia. Se morresse alguém meia-noite e acontecesse alguma coisa, vamos chamar o delegado. Hoje não, o que acontece? Já se encaminha para o plantão regional. Então já aliviou bastante a gente. Aí depois que foi tomada as primeiras providências, ele voltou para Serra do Ramalho, para nova jurisdição de Serra do Ramalho. Para a conclusão. Tá? Então a gente tem muitas oitivas. Tá? Vocês vão ter surpresa nisso daí. Fique tranquilo. Tá? O negócio não é assim que a banda toca. Tá? Então tem um caminho, tem que ser feito como deve ser feito. Né? Se você extrapolar, você atrapalha. Você estraga, tá? Mas ninguém tem ninguém dormindo, não. Pode ficar tranquilo que está sendo feito. E o que pode ser propalado, se alguém tiver algum interesse, me procure, eu falo, tá? Se não tiver com nenhuma restrição. Correto. Agora, a gente não pode é que todo mundo começar a querer se arvorar, achar que só teve esse em Serra do Ramalho. Eu tô aqui há 25 anos, tá? Eu nunca deixei de cumprir com as minhas obrigações, tá? E eu sou tranquilo para falar isso aí, ó. 25 anos, nunca ninguém em Serra do Ramalho me viu sentado num boteco tomando uma Coca-Cola. Tá? Então eu primo por isso daí. Eu acho que aquele negócio, a mulher de César não tem que ser honesta, ela tem que parecer honesta. Tá bom? Então, vocês conta isso e fique tranquilo. Tá? Que o que tem que ser feito, vai ser feito.
0: Tá aí, respondendo aí aos ouvintes em relação ao caso de Cida. Ouvinte colocou aqui, Fábio não fala meu nome, mas aqui na 7 está Deus dará. É, jovens, ela utilizou aqui moleques, mas eu vou colocar jovens menores empinando moto, uma bagunça só. Peço que o doutor nos ajude nessa situação. As coisas estão bagunçadas, terra sem lei aqui na Agrovila 7.
1: Bom, mais uma vez, né? Marco Antônio tem que extrapolar. Eu sou delegado de polícia civil. Eu sou presidente de inquérito. Eu não tenho nem que sair ficar prendendo, né? Eu prendo, eu faço, por que que eu faço? Todo mundo sabe. Se você passar perto de mim, se você for menor, e não vai ter um, não vai ter dois, não vai ter 200. Se eu olhar você e ver que você não tem habilitação, que você é menor, ou que você empinou a moto, eu posso estar a pé, eu posso estar de carro, eu vou te catar, vou te conduzir. Se eu não te conduzir, eu vou tomar a sua chave, vou quebrar a vela do seu carro, da sua moto, pra você ir empurrando, que é o que eu faço. Tá? Então, o que que acontece? Essa obrigação, tá, é de polícia ostensiva, não é de polícia investigativa. Agora, querem que a gente investigue? Faça o seguinte, faça uma ligaçãozinha anônima para a delegacia, mande o endereço do cidadão, o nome, tá? E pode ter certeza, no outro dia a intimação está batendo na porta da casa dele. Tá? Isso nós fazemos, e fazer muito bem feito. Tá? Então, não cobrem da gente o que a gente não pode oferecer. Tá, eu tenho 20 agrovilas, 18 localidades, 35.546 almas para tomar conta. Tá? E eu procuro ser o pastor que eu tenho que ser. Tá? Pastor não no sentido bíblico, pastor que cuida de ovelha. Então, eu não sei onde é que está o lobo. Você sabe onde é que está o lobo? Fala para mim que eu vou buscar o lobo. Tá? Não interessa onde é que o lobo está. É isso que eu quero. Tá? Porque sem ajuda, ninguém faz segurança pública sozinho. Está na Constituição. É dever de todos segurança pública. Então, me informe. Ah, tem um ponto de droga aqui perto da minha casa. Dá um jeitinho aí, avisa. Eu garanto para vocês que no outro dia a gente vai estar estourando com maior alegria. Ah, tem uma moto empinando. Garanto, você vai pro pátio. E agora eu vou avisar, ó. Tá? Pode parar com a esculhambação, que agora não vai ficar mais em Serra do Ramalho, não. Agora é Guarambi. Tá? Vamos mandar pro pátio em Guarambi. Ah, então vai ter que gastar um dinheirinho legal para ir buscar em Guarambi, tá certo?
0: Tem aqui, logicamente, que todas as pessoas públicas, somos pessoas públicas, o senhor na área de segurança, eu na área da comunicação, da mesma forma que a gente recebe elogios, recebe também críticas e temos que estar abertos para isso. Eu já recebi diversas críticas, recebo quase todos os dias, vem um e alfineta aqui. E hoje, com a sua presença aqui, que inclusive foi o comentário de ontem para hoje, quando começou a divulgar que o senhor estaria aqui.
2: Na rua, todo lugar que eu parava, né, Fábio? O povo, que o delegado vai falar hoje?
0: O quê? Né? E aí chegou um aqui, disse o seguinte: boa tarde, Fábio, não divulga meu nome. Eu queria fazer uma crítica sobre a abordagem do delegado, segundo o ouvinte aqui, não é nada agradável. Um dia, eu e um amigo estávamos indo almoçar. Deixa eu só voltar aqui, Maia, antes de você mandar outra aí, só pra eu não me perder aqui, viu? Segura aí só um pouquinho. Indo almoçar, aí ele nos parou, tratou a gente como se fosse algum animal falando alto, chamando a gente de vagabundo, por simples conta de escapamento estralador, né? Sei que é errado, mas não estamos bagunçando. Não estávamos bagunçando, apenas indo almoçar. Somos jovens trabalhadores serramalhenses. Só Deus sabe o que a gente passa para conseguir a nossa moto, para passar por humilhação. Vamos lá, vamos falar sobre a lei, né? Vamos falar sobre a lei. O ouvinte aqui, ele colocou aí essa situação. O senhor é duro nas abordagens?
1: Com toda certeza. Eu sou extremamente preparado. Eu tenho 32 cursos operacionais. Eu fui oficial do exército, fui instrutor de operações especiais 10 anos. Quem vê o magrelinho pequenininho acha que, mas não é assim não. E outra coisa, jovem, todos nós fomos, tá? E a única coisa que quando você olhar alguém que conseguiu superar a juventude, você tem a certeza que você está na frente de um sobrevivente, tá? Então, infelizmente, Deus fez algumas coisas que Deus fez errado, tá? Deus não colocou um carimbo de culpado. Todo mundo é inocente, até que se prova o contrário. Ah, e a questão da abordagem é o seguinte: eu me lembro quando eu passei no concurso, que eu vim para cá, eu falei assim: primeiro que falar alto perto do cidadão junto comigo, eu vou estabelecer procedimento. Aí eu descobri o seguinte: sabe o que acontece? Você ou a senhora, não sei com quem que foi. Que... Outra coisa também, que eu, como oficial do exército, eu aprendi: eu não me uso do anonimato. Se eu não tenho coragem moral para falar, eu não falo, cala a boca. Tá? Eu tô aqui botando a minha cara a tapa e eu vou ser assim com qualquer um. Ah, então o que acontece? Eu comecei a tratar o povo decente. Ficava, oh, por favor. Aí o que acontece? Vocês confundem falta de. Vocês confundem educação com falta de pulso. Então, antes que você

0: fora do padrão. Ande no padrão. Ah, eu não sou retardado mental para abordar quem está certo. Tá? Se eu te abordei, você pode ter certeza. Alguma coisa da lei estava sendo maculada. Tá bom? Então, só assim, não peço desculpa por isso. Tá? Sou autêntico, o que eu tenho, o que eu penso, eu falo. E eu nunca vou morrer entalado com o que eu tenho vontade de falar. Vocês podem ficar sossegados.
1: Quanto à forma da abordagem, não vou questionar isso, né? Aí é o cidadão e o delegado. Mas qualquer cidadão, Fábio Silva, pode ser abordado 10 vezes ao dia. Se eu estiver passando no local, passou na blitz aqui, vou ser parado aqui. Se tiver outra blitz lá na frente, mas eu já passei na blitz. Não, você passou lá, vai ser parado aqui novamente. Então isso tá dentro do normal. Qualquer cidadão pode ser abordado quantas vezes for, né, por dia. Não tem esse negócio, vai me abordar agora? Eu já fui abordado lá atrás. Não, nada disso. Você vai ser abordado. Apresenta seu documento e pronto, vida que segue. Chegou uma pergunta aqui. Pergunta ao doutor Marco Fábio. Como a mulher que sofre violência pode procurar ajuda aqui em Serra do Ramalho? Ela deve ir à delegacia, denunciar? Qual o procedimento para a mulher que sofre agressão?
0: Ela tem todo o direito, inclusive o delegado tem a condição de já pedir no momento medida protetiva para o cidadão nem se aproximar. E isso vem sendo feito há muito tempo. Tá? Eu acredito que a gente deve estar trabalhando aí com uma média de, no mínimo aí 5 casos desses por semana.
1: Em Serra?
0: Serra. É. Tá? No mínimo 5 casos por semana. Então, você vai fazer a ocorrência. A partir do momento que você registrou o boletim de ocorrência, a lei mudou hoje, por exemplo, se o camarada, se o seu companheiro, o sócio efetivo lá, ele lhe causa um constrangimento psicológico, uma difamação, uma calúnia, um crime contra a honra, não é mais termo circunstanciado, não é lei 9.099/95, é inquérito policial. Entendeu? Vai ficar a mancha vai ficar na vida do indivíduo a vida inteira. Eu sempre falei isso. O camarada que levanta a mão para uma mulher, ele não merece o adjetivo de homem. Homem é outra coisa. Entendeu? Homem se pauta, homem tem responsabilidade, homem tem consciência da força dele. Então, quem levanta a mão para mulher e para criança não pode ser chamado de homem. Tá? E graças a Deus a lei acertou muito nisso. Dá mais trabalho para a gente um inquérito do que um TCO, mas a gente não quer nem saber. Se chegar lá, se fizer na mesma hora, a gente já pede a medida protetiva e ele não pode se aproximar de você. Se ele se aproximar de você dentro da medida protetiva, é prisão em flagrante. Então, seu problema está bem resolvido. Tá? Então, é só você ir na delegacia e com toda certeza a gente resolve.
2: José Maria. Delegado, tem uma pergunta aqui que já vai também nessa direção. Como é a articulação da delegacia com a rede de proteção e sistema jurídico, principalmente quando se trata da criança e do adolescente?
0: Tudo passa hoje pelo Conselho Tutelar. Tá? Então, uma associação multidisciplinar. Tá? Então, uma outra situação que se evoluiu bastante. A delegacia praticamente só encaminha, registra, depois pede, no caso, dependendo da gravidade do caso, pede-se as prisões preventivas. Esse ano eu acho que eu já consegui aí, acho que 3 ou 4 preventivas por estupro de vulnerável. Então, funciona desse jeito, tá fluindo normal. A parte psicológica, a parte psiquiátrica, até às vezes a parte médica fica com um determinado segmento, normalmente através do conselho. A gente aciona o conselho ou às vezes o próprio conselho já leva, e aí depois a parte penal a delegacia instaura o inquérito e toma as providências, pede as medidas necessárias.
1: Certo. Como é que o senhor encarou desde 2000, que entrou em vigor 2020, né, a lei de abuso de autoridade na época, onde acabou inclusive a imprensa que tinha todo acesso imediato, né, hoje tem que ser através de flagrante ou depois de julgado, na verdade, para que a gente possa divulgar tudo que se divulgava antes. Lógico que poderia em algum momento cometer excesso, sim, mas tínhamos ali

0: recebíamos do delegado ou da polícia militar ostensiva, imediatamente a foto, todos os detalhes, a divulgação do nome de alguém que foi conduzido porque era suspeito de ter cometido um crime. Como é que o senhor, como delegado bem duro, como o senhor demonstra ser, encarou essa nova lei de abuso de autoridade que entrou em vigor? Ela foi em 2019, mas entrou em vigor em 2020.
1: Então, é o que você falou aí, de eu ser duro. Eu acho que aquela história, mais ou menos, Rio Barbosa. Dura Lex, sede Lex. Né? Agora tem alguns que acham que é dura Lex, sede Latex. Eu não concordo com sede Latex, né? Acho que a lei é dura, tem que ser dura, e ela não estica. Abuso de autoridade. Jesus Cristo, meu Deus do céu, uma chata assim. Eu vi um filme uma vez, eu acho que foi a coisa mais legal que existe. Se tiver algum. E tem um policial culpado. Policial culpado de tudo. A gente acorda de manhã cedo assim, fala assim: o que eu tenho que fazer? Ah, eu tenho nada pra fazer, vou levantar, vou sair dando tapa na orelha dos outros, ficar dando. Metendo bala perdida. Gente, não funciona assim. Vocês têm que entender o seguinte: a gente é ser humano. A gente coloca o que a gente tem de mais precioso, que é a nossa integridade física, a segurança da nossa vida, para defender patrimônio e integridade de pessoa que a gente nunca viu. Eu estou aqui falando de. Comecei aqui de moto, acabou que menino que pode morrer. Eu não tenho afetividade nenhuma com essa pessoa. Não é meu filho. Tá? Meus filhos estão muito bem na vida, estão tudo tranquilo, sossegado. Eu estou aqui lutando pela segurança, pela integridade do filho de alguém. Eu podia estar muito bem, deixa acontecer, que se eu fizer eu recebo, se eu não fizer eu recebo do mesmo jeito, tá? Então o que acontece? Essa questão de divulgação, vocês já perceberam que a gente como povo, a gente é um povo às vezes meio safado. Nosso hino é bonito, nós somos um povo safado. Olha na Constituição onde é que se fala de vítima, só se fala do autor, só se preserva o autor. Quem foi estuprado, você pode colocar, vai ficar na boca pequena. Agora, quem estuprou, não pode. Então, é aquela história. Não sou eu que vou resolver isso. Não sou eu que tenho que dar resposta disso daí. Eu tenho que dar resposta na hora que eu vou botar meu voto lá. Tá? Na hora que eu me instruo, na hora que eu me educo, na hora que eu procuro melhorar minha condição, eu estou dando uma resposta.
0: Resumindo, o senhor cumpre a lei, faz cumprir a lei.
1: Dura Lex, sede Lex.
0: Quem cria as leis são nossos representantes, os políticos. Né? Essa é a realidade. Vamos lá. Tem várias
2: perguntas. Pode fazer, tem várias perguntas. Aqui tem outra pergunta que a pessoa pediu, pode fazer.
0: Tem um áudio aqui que vem de Márcio, né? Manda pro ar, pro delegado. Vai, manda pro ar, Maia.
3: Boa tarde, Fábio Silva. Boa tarde, Sucesso FM, né? Aqui é o Márcio do Rio que tá falando. Eu gostaria de parabenizar o nosso delegado Nota 1000, né? Por esses procedimentos de lei, né? A gente tem que cumprir a lei para viver em paz, para viver bem, né? Eu acredito que, tipo assim, que Serra do Ramalho tem um dos melhores delegados, não só regional do Brasil, né? A gente tem que respeitar, sim. Ele é autoridade máxima e é que nem ele disse aí, jamais ele iria na casa de alguém, jamais mandaria uma intimação e jamais abordaria alguém que não está errado. Parabéns, é o Márcio do Rio aqui que está falando da Baixada Fluminense.
0: Eu vou falar porque é lei, né? Uhum. Inclusive, ele realmente é a autoridade policial. A autoridade policial dentro do município é o delegado. Você sabia disso?
2: Fiquei... Informação boa. Agora.
1: Existe... Na legislação existem duas autoridades, delegado e juiz. Nem promotor é autoridade.
0: É isso.
1: E outra coisa, PM é preposto de autoridade. Se o coronel da PM levar um sei lá para mim, eu falo assim, eu não vou te prender, ele não pode prender. Quem convalida a prisão sou eu. Entendeu? E eu falo pro seu negócio, você não me vê de terno, você não me vê de paletó, você não me vê de gravata, você não me vê gritando aí. Eu grito com quem tá errado. Grito e igual que teve um. Qual que foi? Sexta-feira da Paixão. Acabou que bateu na minha caminhonete ali no cruzamento da. Não devia ter carteira. Só que eu tinha tomado o Rivotril, eu estava light, eu não curei ele. Depois ele na delegacia, que você vai pagar o que se estragou aqui. E ele tremendo. Nem apareceu. Mas eu tô na captura dele. Na hora que eu achar ele, eu vou levar ele lá, ele vai.
0: Chegou aqui, não divulgar o meu nome. E aí, dentro da imprensa, tem essa. Prerrogativa, né, que não podemos divulgar. Parabenizar o doutor Marcos e a GCM pela condução na prisão do fato de um feminicídio ocorrido na Agrovila 13, né? O trabalho em conjunto foi essencial. A Agrovila 13 agradece pelo trabalho de segurança pública, né? Um caso de feminicídio. O número tá alto. O que que tá ocorrendo, doutor? As pessoas tomaram coragem mais agora de denunciar? Ou realmente de um tempo pra cá os homens perderam a estribeira e agora tá matando ou tentando matar as mulheres?
1: Bom, vamos lá. Primeiro eu vou corrigir uma coisa que você falou. Os homens não. Homem não mata a mulher. Ah,
0: tá. Pronto.
1: Entendeu?
0: O senhor disse aqui a
1: pouco. Homem não mata a mulher. O ser humano é por índole violento. Só a gente olhar a nossa história, a gente passou muito mais tempo em guerra do que em paz. É muito, muito difícil a gente ter um período grande de paz. E a sordidez humana é o que se admira na... Uma das coisas que eu mais admiro na minha profissão é em termos de vivência, é que você consegue ver o tanto que o ser humano ele pode ser nobre, os atos de nobreza que o ser humano pode fazer, como o ser humano pode ser vil, como o ser humano pode ser torpe. Então acontece. Agora, o que que eu vejo assim, tá? Isso aí eu não sou psicólogo, não sou psiquiatra, tá? O que eu sou um... Eu não conheço a verdade, eu busco a verdade, eu tento aprender. Eu vejo o seguinte: a mulher ela tem que entender alguns sinais. Entendeu? Então levantou a voz, coloca a orelha em pé. Levantou a mão, junta as suas coisas e sai. Ah, mas eu amo. Já aconteceu o caso comigo. Isso aqui é a Maria da Penha. É que eu estou nesse negócio há muito tempo. Eu prendeu o cidadão esculachou a mulher, ele tomou uma cachaça na sexta-feira, tomou o dinheiro dela. Acho que foi época de vaquejada. Moeu a mulher no cacete, moeu o papagaio, chutou o cachorro. Aí vamos lá, traz o canalha pra delegacia. Na hora que eu tô com o canalha algemado, vem ela. Pelo amor de Deus, não prende. Eu amo esse santinho. Aí ninguém tem. Quem aguenta, né? E agora, graças a Deus, não é incondicional. Jeito. É, não tem
2: tira mais,
1: se,
2: né?
1: Se aparecer alguém denunciar, um abraço, tá? Mas evitem. Mas eu não consigo viver sem mãe e pai, que é o trem mais precioso que a gente tem. Um dia a gente vai viver sem, não vai viver sem os canalha. Homem também, como diz, é tudo igual, menos no Japão, que é tudo igual. Então não é tudo igual, mas vamos escolher o homem, não vamos sujeitar. Eu sei que o negócio é mais complicado. Eu sei que o id, o ego, o it, ele é mais profundo. Mas não sofra dessa doença, não. Tá? Não se deixe vitimizar. Não deixe chegar no extremo. Tá? Leia os sinais. Tá? Porque se quiser viver tranquilo, tá? Pelo menos fisicamente, sem violência. Isso aí, com toda certeza, apesar de a gente ter um arcabouço jurídico meio esculhambado, né? Mas isso aí a gente tá garantindo.
0: Eu vou ao show do intervalo, o senhor me permita, porque eu tenho que aproveitar a audiência lá em cima para vender o peixe, né? Então, apesar que eu não gosto de peixe, né? Mas vender a publicidade. Mas tem algo que chegou aqui, ó. Não fale meu nome. É muito prazeroso ver quem cumpre a lei conhecendo de fato a lei. Parabéns, doutor Marcos. Ande na lei e a lei estará ao seu lado, né? E colocou aqui. Boa tarde, Fábio. Pergunta para o doutor Marcos sobre a atualização da lei 11.340. O que vai mudar para as mulheres que são agredidas em Serra do Ramalho? Eu também estou estudando para trabalhar na delegacia junto ao senhor. Olha, e tá precisando. Vai ter concurso agora? Tem concurso agendado para agora, pro estado?
1: Eu não tô sabendo, não. Eu tô sendo, mas eu fico. Outra coisa que eu falo.
0: Você tá ao vivo.
1: Lei, quem sabe de cabeça. Você prende um sacana aí e fala assim: tô enquadrado no artigo tal, no artigo tal. Eu vou contar pra você, sinceramente, ó.
0: 11.340.
1: Eu tenho que ver o que essa lei fala. Entendeu? Porque a minha cabeça, o meu HD tá quase estourando. É muita coisa. Eu vou dar uma olhada, ver o que é.
0: Pra ver o que mudou a atualização
1: na hora
0: dessa lei.
1: Na hora que eu vou fazer o despacho, né, porque o que acontece? Hoje está tudo no PPE, procedimento policial eletrônico. Eu posso estar em Pouso Alegre, posso estar no Canadá, se eu abrir meu laptop, eu vou entrar lá e vou ver o que aconteceu. Vai ter Como é que se processa? Vai acontecer o registro da ocorrência e aí depois eu vou despachar no registro da ocorrência. Eu vou ver o que, que é inquérito policial, o que, que é termo circunstanciado, o que, que é BOC, o que, que é AI. AI não é nenhuma coisa que eu estou gritando, não, tá? É ato infracional de adolescente. Uhum. Então é um monte de sigla. E eu vou dar uma, vou dar uma consultada aqui agora no intervalo, quando ele vai vender o peixe dele. Eu vou dar uma olhada nessa lei. Tá? Porque
0: 11.340, atualização.
1: Porque o que acontece? A tecnologia deixa a gente burro. Eu tinha um amigo que falava um negócio que é mais sério. Ele falava há muito tempo isso e eu acho que realmente é. A preguiça é a mãe da inteligência. Né? Então, para que eu vou decorar se está aqui? Eu posso só acessar e olhar.
0: É. Só beleza. Tenha cuidado que às vezes a IA ela alucina.
1: Hã?
0: A IA às vezes alucina. Se
1: ela tem um, ela, pra quem não sabe, ela tem um padrão. Ela tem um padrão moral muito rígido. Você começa a fazer pergunta pra ela, você começa. Aí ela quer ficar sua amiguinha, ela acompanha seu raciocínio.
0: Pois é. Eu vou ao show do intervalo.
1: Qual
0: é o nome
1: da lei?
0: É 11.340, atualização da 11.340, o que vai mudar pras mulheres que são agredidas em Serra do Ramalho. Boa tarde, Fábio, não fale meu nome. Qual a opinião do doutor sobre a associação de grau que está sendo criada no município?
1: 11.340.
0: Deixa eu ir vender aqui no melhor, na melhor audiência. Show do intervalo e eu volto já já, é rapidinho.
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0: Olha, são 13h35 na Bahia, 13h35. Primeiro eu quero agradecer a população serramalhense pelo carinho que tem com a Rádio Sucesso, pela credibilidade que vocês dão ao nosso trabalho. E a audiência que vocês dão, né? E logicamente, doutor Marco Antônio, que aceitou estar conosco aqui hoje, tirando algumas dúvidas. Deixa eu ir para a jovem lá, acredito que seja uma senhora, né? Ou senhorita, e perguntou aqui. Boa tarde, Fábio. Pergunta para o doutor Marco sobre a atualização da Lei 11.340, o que vai mudar para as mulheres que são agredidas em Serra do Ramalho. Eu também estou estudando para trabalhar na delegacia junto com o senhor.
19: Seja bem-vindo, espero que você saiba bem o que você está fazendo, mas daqui a pouco você fala assim, Jesus Cristo, eu podia ter feito tanta coisa na vida. Mas é que eu falo para você, se a gente não se doar, a gente não vive. Tá? Então eu acho que o que vale a pena você ter passado por essa terra é justamente isso, tá? É a doação, você tentar fazer alguma coisa para melhorar a vida do seu próximo. A questão dessa pergunta que você fez, tá, o que eu vi aqui de mais interessante é a criação do Juizado de Violência Doméstica. Tá? É a mesma coisa como fizeram com a Lei 9.099/95, da criação do Juizado Especial Criminal e do Juizado Especial Civil. Tá? O excesso do Brasil, o problema do Brasil, não sou eu que falo, já vários juízes falam, é aquela história. Eu tenho um livro muito interessante que ele chama Pecados da Tribo. Aí fala que uma terra, quando tem mais nada que fazer, começa a legislar. Tá? Então é muita lei e pouco resultado. Então a gente devia ter mais resultado e menos lei. Então você vê que você fez uma pergunta, eu sou ativo, eu acho que o direito é dinâmico, eu nunca paro de estudar, mas eu já fui pego aí meio com a calça na mão.
0: Porque ela já falou, inclusive, de atualização,
19: de atualização. Tá? Então o que que acontece? E isso, em Serra do Ramalho, é um negócio meio complicado. Nós somos distrito judiciário, não somos nem comarca. Tudo que a gente faz aqui, tem que, se não criar nenhuma comarca aqui, até criar esse juizado, olha, quem sabe a neta da sua neta consiga ver, dependendo de quanto anos você tiver. Se você tiver uns 18, 19. Se tiver mais, nem eles.
0: Então, sério, vai, isso, doutor?
19: Vai como? Quando? Como? Quando? Só que o que que acontece? O caminho tem fluído, foi o que eu falei, né? A gente consegue fazer todo o trâmite independente da criação desse juizado, né? Independente daqui ser comarca, a gente consegue fazer. Então eu acho que nisso aí, eu acho que a gente tem aí todos os casos que chegam ao conhecimento da delegacia estão efetivamente processados.
0: E a celeridade?
19: É muito rápido, é muito rápido. E a gente está com um juiz excelente em Lapa. A gente está com um juiz, não estou criticando a atuação de outros, mas esse daí ele é dinâmico, ele é rápido. Tá, todas as pedidos, todos os pedidos de preventiva ou medidas cautelares que a gente tem feito, ele tem atendido de pronto.
0: E o online, o digital, ao longo desses anos, o senhor que iniciou lá no tempo que nem que se falava em digitalização, ele tem ajudado o trabalho da polícia? Da polícia investigativa, no caso?
19: Tem, muita coisa. A gente não pode brigar contra a tecnologia, né? Muita coisa foi acelerada com esse processo digital, deu comunicação, informações, mas o direito é um negócio assim que eu vejo, por exemplo, relatório. Eu vejo, quando eu fazia o relatório, que eu sentava ali, eu fazia o relatório, como eu fiz aí, eu lembro, nunca me esqueço, o caso de Ivete, aqui da Agrovila 2, tá? Eu sou meio sanguíneo. Eu fiz um relatório lá que acho que deve ter mais de 30 folhas. Então, se o juiz tiver paciência de ler, porque o direito é complicado, é isso. Você vai pegar alguma coisa. Eu vejo, por exemplo, quando eu advoguei, né, você peticionar. Hoje eu vejo aí, é meio complicado. Aí eu falo, eu estou numa idade que eu não tenho mais tempo para ter medo, e não tenho mais tempo para ficar travando o que eu penso e o que eu falo. Então acho que tem que ser assim. Então você vai pegar uma história que aconteceu com duas pessoas que você não conhece para estruturar essa queixa, esse clamor, e levar para um terceiro que não ouviu nem você de perto, nem os dois. Então você tem que elaborar muito bem, senão não chega.
0: Diego Duarte, pelo YouTube, colocou o seguinte: a quantidade de policiais, o senhor até falou isso no início da entrevista, né? O Diego Duarte, a quantidade de policiais investigadores é suficiente para atender uma cidade com mais de 35 mil habitantes, como o caso de Serra do Ramalho?
19: Meu amiguinho, vou te responder com outra pergunta. Você pega aí um lote de 20 hectares e planta milho e toma enxada e carpe. Faz sozinho. Dá certo?
0: Não. Vai
19: ter... mesmo por aí. A gente tem virado no avesso, graças a Deus, tá? É lógico e evidente que o milho é muito mais milho por metro do que crime por agrovila. A gente tem, acredito que isso é muito reflexo do que já um trabalho que a gente já vem fazendo há 25 anos, né? Então hoje, de vez em quando, a gente meio que dá um atestado assim, mas é atestado do pessoal que não conhece como funciona a Polícia do Ramalho, né? Que eu cansei aqui de abordar, aí quando você vê a placa de fora, placa de São Paulo, acabou que vai para São Paulo, ele acha que ele vai chegar em Serra do Ramalho, que Serra do Ramalho é o carcanhar do Judas, e vai fazer, não vai fazer, vai quebrar a testa.
0: O senhor tá com esse pique ainda? Depois de 25 anos?
19: Nossa senhora. eu sou sanguíneo, entendeu? Então, o que eu não resolvo é que não me chega. Então aqui, eu quero até fazer um desafio para a Serra do Ramalho, para a população de Serra do Ramalho. Denuncie, tá? O que vocês vão falar para a gente vai ficar entre a gente e Deus, tá? Algumas coisas eu vou falar para o juiz, vou ter que falar para o juiz para poder ter o resultado, tá? Então o sigilo é absoluto, a gente preserva a informação. E polícia só trabalha com informação. E como eu falei lá no começo, vou retornar a repetir: a segurança é dever de todos. Eu não posso saber o que está acontecendo lá na Agrovila 21, mas se alguém falar para mim o que está acontecendo, eu vou procurar resolver a situação da Agrovila 21. Eu não posso ver o que está acontecendo no Capão Preto, mas se alguém do Capão Preto conseguir informar, vocês têm representantes, vocês têm comunicação, vocês têm hoje meio de digital, inclusive, de fazer informação no mais absoluto sigilo, vocês vão ter resposta, tá? Porque a gente pode ser tudo, né? Como falaram aí que eu sou, eu sou mal educado, que... Não, eu sou honesto.
0: Eu não concordava com a abordagem.
19: Eu sou honesto, tá? Eu sou decente e eu sou querente. Eu faço por amor ao meu próximo, tá? E foi o que eu falei. Eu já tô numa idade que, quando eu há 25 anos eu não tinha medo. Imagina hoje, que Deus já deu 25 anos para me viver. Não tem tempo, não.
0: Isabel Catúcia colocou o seguinte: boa tarde, Fábio, Deus abençoe a tarde de vocês. Fábio, se a justiça for ir até a sociedade, tô lendo da mesma forma que ela colocou, viu? Se andassem juntas, teríamos uma sociedade mais civilizada. Doutor Marcos me deu uma aula de soberania, né? Parabéns. Catúcia mandou aqui. Faça a sua pergunta, porque a gente precisa finalizar.
2: A pergunta, doutor, a gente já tinha falado aqui no intervalo, é sobre a escuta especializada para adolescente e também o que acontece com um adolescente que foi pego em ato infracional.
19: Bom, adolescente, como eu já falei isso aí, hoje tá, o adolescente ele vai para a delegacia, ele não vai mais como era antigamente sozinho, não tem nada. Às vezes a hora que chega na minha sala lá, já passou por todo o processo, já foi encaminhado para o conselho tutelar, já foi encaminhado para psicólogo, já foi encaminhado para EML, e aí depois eu vou fazer só o requerimento do que a lei ilumina, né? Dentro do que se foi um ato infracional análogo a um crime, se foi análogo a uma infração, tá? Se vai ser um... Que a diferença é o seguinte: o adulto ele tem o maior potencial ofensivo é inquérito policial, tá? O menor potencial ofensivo é o termo circunstanciado, é o termo circunstanciado de ocorrência. E pro menor é a mesma coisa. Até alguma coisa que vai ser uma punição mais grave, tem uma coisa que vai ser uma punição mais leve, como se fosse. Só que o TCO tem um outro nome, não vou ficar colocando nome técnico aqui. É. Se a coisa é grave, vai ser uma. A lei vai enquadrar num capítulo dela. Se for mais leve, que normalmente é, vai ser outro capítulo. E muitas das vezes, como nós tivemos um caso, tá? Que a gente tem que ver muito isso daí. Ontem eu fui fazer um despacho, vou até ilustrar isso aqui, reservado, vou guardar o sigilo das partes como a ética prescreve. Eu fui fazer um despacho, um camarada de 17 anos, sem a companheira, 35. Falei, como? Peraí, não. Cadê? Inclusive ela tá aí. Falei, chamei. Falei, quem cometeu o crime aqui foi a senhora. Sedução e corrupção de menores. Tá? Então, aquela história, a gente tem que pedir o que é de direito. A gente não pode querer desvirtuar.
0: A gente está na finalização. Eu quero trazer aqui três situações. Jefter mandou uma mensagem para o doutor Marco Antônio. Qual foi a mensagem, Josemar?
2: Ele mandou uma mensagem aqui, doutor. Boa tarde, Josemar. Passando aqui para parabenizar o doutor Marco pelo trabalho prestado no município e dizer que o Departamento de Trânsito está à disposição, trabalhando em conjunto e trará resultados e benefícios ao trânsito em nosso município.
0: Esse foi Jefter. Eu recebi de Júnior Fulgêncio, ele me mandou aqui, inclusive, o print de uma retratação que foi feita no caso aqui nosso. Eu não posso fazer retratação porque a gente não trouxe a informação. Então a retratação é de onde foi feita, né, a informação. Foi feita a informação. Mas, ô Júnior, né, Josemar vai gravar uma matéria contigo amanhã sobre essa situação, porque foi divulgado, inclusive, né, em diversos meios de rede social, da participação da GCM na criação, numa reunião de criação da Associação do Grau. Deixa eu só ir aqui para eu não cometer um equívoco. Reunião para criação da Associação 244 Grau, né? Em Serra do Ramalho. E aí, logicamente, colocaram a imagem, porque Júnior Fulgêncio estava lá, e aí ele explica, inclusive o setor que divulgou, precisou fazer uma retratação. Nós vamos fazer uma matéria. Como a retratação não é pra gente, porque a gente não divulgou essa questão, mas a associação teve essa criação, ou pelo menos a discussão de uma criação, e devido a isso, o ouvinte quer saber do doutor Marco Antônio. O senhor não foge de perguntas. Em relação a essa criação dessa associação, qual é a sua opinião? Qual a opinião do doutor sobre a associação de grau que está sendo criada no município?
19: Bom, eu penso que a gente tem assuntos muito mais importantes, muito mais interessantes, de muito mais necessidade do município do que um negócio desse. Legalmente, diz a lenda que até pode, mas eu acho que ainda não começou a ação de inconstitucionalidade. Tem algumas perguntas que eu queria ver quem quer me responder. Primeiro, vai ter que ser em espaço reservado. Né? Parece que eu ouvi falar que até que o município já doou um espaço. Só que na hora que chegar a moto lá, vai estar uma viatura da Polícia Militar ou da Polícia Civil, habilitação, documentação da moto. Nós já vamos ficar com 3 motos de 50.

0: se ficar com 3. Tá? E a pergunta mais importante que eu tenho para fazer para quem está idealizando isso: e na hora que alguém que estiver participando disso sofrer um acidente, quem vai arcar com os custos desse acidente?
1: Todos nós, através dos impostos que vai ser.
0: E outra coisa, e a vaga de uma criança que precisa, a vaga de um idoso, a vaga de um pai de família que está trabalhando, sofreu um acidente, vai ficar para quem? Então, minha gente, aquela história, a gente tem que começar a viver num país que a gente deturpou esse país. Tá? Quando eu era adolescente, a gente tinha uma frase que era: a cada direito corresponde um dever. Hoje todo mundo quer ter direito, ninguém quer ter dever. Tá? Então, se ninguém, o que traz para alguém? Se a moto fosse para andar com um pneu só, fazia um monociclo, não era motocicleta com 2 pneus. Agora vai querer ficar empinar a moto, isso é esporte? Onde é que, quem que botou? Tá, me desculpe quem goste, tá? Mas isso aí para mim é coisa de quem tem neurônio de menos.
2: É, em relação à criação da associação, como o doutor Marco colocou, e a gente foi buscar também, pode ser criado, não há um impedimento da criação, mas continua sendo crime com infração gravíssima empinar moto, fazer manobras arriscadas no setor público, em avenidas, em ruas, continua da mesma forma. A associação, existe um precedente que pode criar, mas ir pra rua, não.
0: Com toda certeza que eu tô falando, existe, porque até agora não foi criada nenhuma, pelo menos que eu saiba. A partir do momento que for criada, vai existir esse questionamento. E a lei, ela tanto pode ser feita como ela pode ser desfeita.
2: Sim.
0: Entendeu? Então, em via pública, continua do mesmo jeito. Então, o que eu falo? Tem um povo também que confunde as coisas. Se eu tenho um menino de 15 anos, eu tenho um carro, eu quero ensinar meu filho a dirigir, se eu tenho uma roça, eu tenho um terreno dentro da minha roça que dá essa condição, eu posso levar meu filho para lá e ensinar que eu não estou cometendo crime algum. Eu vou ter crime na hora que eu colocar ele numa via pública. Entendeu? Então, se você quer achar uma roça cheia de toco de aroeira, empinar sua moto e espetar o pneu com a cabeça, o pescoço, é problema seu. Entendeu? Agora não vá atropelar um pai de família, não vá atropelar uma viatura, como já fizeram, né? Até essa esculhambação já fizeram, tá? Então, aquele negócio, isso aí eu tô afirmando aqui, criem, e eu vou estar, toda vez que tiver um grau, eu vou estar na porta com a viatura e vou querer saber documentação da moto em dia, né? A gente vê, por exemplo, uma coisa que pouca gente sabe: trilha. Moto de trilha não precisa de placa, não precisa de um monte de equipamento, mas ela não pode rodar dentro de via pública. Via pública ela só roda embarcada. E ela tem que ter a documentação. Aí ele fala assim: ah, mas cinquentinha não precisa de. Precisa de licença.
2: ACC.
0: Entendeu? Então, alguém fala alguma coisa, vende um peixe aí, pega um pacamã e vende por surubim, e nego acha que é parecido, acho que eu vou comprar. Não é assim não. Tá? Então, eu já vou avisando o pessoal do grau aí, tá? Já vou avisando, porque as experiências que a gente tem com esse negócio não é decente, a legislação é dura com ela, e nós vamos cumprir a legislação. Tá? Vamos cumprir a legislação. Tá? Eu conheço, e outra coisa, eu já vou falar em defesa aqui dos que eu conheço. Tá? Conheço o Júnior Fulgêncio, respeito o Júnior Fulgêncio, o trabalho dele nesta frente da guarda tem sido brilhante, e eu tenho certeza que ele entrou, tá, numa caixa de Pandora aí, sem nem saber do que estavam fazendo. Usar o nome dele para tentar esculhambar isso daí, porque ele não compactua com isso, tá? Inclusive, a gente existe várias ocorrências dentro da delegacia de pessoal que foi levado não só por ele, como pela GCM, tá? Então, esse daí é o meu testemunho, né, do tempo que eu trabalho com ele. Se fizeram alguma coisa aí, com toda certeza ele não compactuou.
2: Vou finalizar o programa agradecendo a participação de todos. Boa tarde, Marlon, do Banco do Brasil, gerente. Doutor Marco é um herói solitário, ele faz muito com um contingente mínimo, né? Esse aí é o Marlon, ele que é gerente da unidade do Banco do Brasil. Chegou aqui, não deu para atender todas as demandas, gente, não deu. O ouvinte colocou o seguinte, aqui é um comentário da matéria de ontem. Boa tarde. Ontem, infelizmente, eu não pude acompanhar o jornal na íntegra, mas depois vi no YouTube, porque fica lá no canal. O pessoal da equipe de trânsito concedeu entrevista e falou sobre trânsito. Então eu pergunto, por que, já que está investindo tanto no trânsito, por que o gestor não municipaliza o trânsito? Uma vez que o pessoal está atuando na ilegalidade, pois no município não existe na estrutura administrativa o cargo de agente de trânsito, o que impossibilita os, abre aspas, agentes de trânsito, fecha aspas, de atuar de forma concreta e legal. A municipalização não custa nada ao município, só depende de vontade da administração. Ressaltando ainda que a municipalização só traz benefícios ao município, uma vez que o mesmo poderá celebrar convênio com o Estado e a União, além de que teria recursos vindos dos entes federativos e só traria benefícios ao município. O ouvinte colocou da matéria de ontem. Ontem ficou ainda uma demanda dos semáforos.
0: Isso,
2: é que cobraram do ex-prefeito Ítalo Rodrigo, foi isso?
0: Isso.
2: Teve resposta, foi em texto ou em áudio?
0: Foi em áudio.
2: Manda pra cá rápido.
0: Ele respondeu em áudio.
2: Tem 10 segundos eu tenho, vamos lá. Vamos ver se você é rápido, né? Vamos lá, são 13h55, José Mareda, manda pro ar. O ouvinte ontem, né, mandou pra gente.
0: Aí no estúdio, aí, Fábio.
2: Tá no estúdio? É. Aguarda, chegou agora. Vamos lá. O ouvinte ontem questionou: cadê o semáforo de Ítalo
0: Rodrigo?
2: Número de
0: 40 aí, viu?
2: Vamos lá, manda pro ar, vai.
3: Oi, Josemar, boa tarde, tudo bom, meu irmão? Deixa eu lhe falar, sobre a questão dos semáforos, na minha gestão, enfim, a gente até iniciou, quando eu fiz a pavimentação aí da Avenida Norte e Sul, já tínhamos deixado já toda a passagem, né, para onde ia passar o cabeamento, para instalação dos semáforos, mas só que infelizmente, quando a gente estava nos organizando para aquisição, foi quando começou a questão da pandemia, e aí com a diminuição dos recursos, né, nós não conseguimos comprar, fazer essa aquisição, porque foi uma aquisição com recurso próprio na época, né? Sobre a vinda do governador, eu acredito que sim, mas essa informação a gente só pode dar mais próximo, porque é uma agenda que quem despacha é somente ele. Então, e aí ele que na próximo, ele é quem determina a questão da agenda. Então a gente não pode estar se antecipando e estar falando, né, por ele.
2: É, tá aí. Muito obrigado, portanto, você aproveitou e perguntou a vinda do governador, foi isso?
0: Foi.
2: É, a Serinha só divulga, só faltando 2 dias, por segurança, né?
0: Uhum.
2: Por segurança. É, doutor Marco, muito obrigado, né, pela gentileza. Ficou esse tempo todo, seria uma hora de entrevista, a gente prolongou. Muito obrigado pela gentileza de estar conosco aqui. Muito obrigado mesmo.
4: Eu que agradeço, tá? Agradeci a população Serra do Ramalho, tá? Pedir desculpa aí pelo meu jeito, tá? Mas isso sou eu, não vai ter jeito de mudar. De vez em quando até lembro que eu contraria o saudoso general Bini, que eu tive a honra de servir com ele como major. E ele falava pra mim, quem nasceu pra fazer bombinha não se meta num fogueteiro. De vez em quando eu esqueço que eu sou Zé Bombinha e quero ser gerando um fogueteiro. Mas devagarzinho a gente chega.
2: O senhor tem uma pegada, às vezes, humorística, né? Peraí, calma. O senhor é duro, pelo menos a população vê dessa forma, parte da população, não posso generalizar, parte da população vê o senhor como aquele delegado durão, mas o senhor também solta umas satirazinhas durante a entrevista, sorri, né? Tem um momento assim descontraído,
4: cara,
2: do cidadão?
4: Aqui o povo de vez em quando confunde muito o Marco Antônio com o delegado, entendeu? O Marco Antônio nunca propalou o tanto de cadeira de roda que já deu em Serra do Ramalho. O Marco Antônio nunca propalou o tanto de cesta básica que ele já deu em Serra do Ramalho. Eles esquecem que atrás do delegado tem um homem. Eu nasci primeiro homem, porque nasci primeiro Marco Antônio. Depois eu fui ser delegado. Entre muitas coisas que eu fiz na minha vida. Eu fui professor, fui motorista de táxi, fui oficial do exército. Tem duas coisas que eu não fiz na vida. Uma é roubar, a outra eu não vou falar o que é.
2: Tá.
4: Então, mas mais ou menos assim. O que é a vida? A vida é um teatro, é uma comédia. Você vai caminhando, procurando um... outra coisa também, o meu lado que pouca gente conhece, ninguém me vê em igreja, não me vê em culto, tá? Mas uma das coisas que eu muito primei na minha vida foi pela religiosidade, buscar o que é o nosso
0: nosso real sentido dentro dessa vida. Então eu já passei pelo sufismo, já passei pelo budismo, já passei pelo catolicismo, espiritismo. Então eu bebi um pouco de cada fonte. E eu penso que o que é essencial na nossa vida é você fazer a diferença na vida de alguém. Porque se você não nasceu para servir, você não serve para viver.
2: Tá, e a gente fecha aí, né, com essa frase. Ô Maia, ficou sobre Nalda? Ela é portadora de fibromialgia, que mandou um áudio. Solta, por gentileza. A gente finaliza com ela, porque hoje é o Dia Nacional, de debater, de falar sobre isso, de mostrar a realidade sobre a fibromialgia. E eu fecho com Nalda, que mandou um áudio aqui para o estúdio da Sucesso FM.
5: Boa tarde. Eu me chamo Marinalda, conhecida por Nalda, Nalda de Bosco. Também sou portadora da fibromialgia. E ouvi o relato da nossa amiga Pepita, que é como ela falou mesmo. É muito sofrido, é muita dor. Tem dias que para levantar da cama eu preciso de ajuda. Tem dias que eu tô bem, tem dias que é mais com dores do que sem dor. É complicado, não é fácil. Só sabe quem sente. Às vezes é como ela relatou. Muitas pessoas acham que é preguiça da gente, é frescura, mas não é. E eu toda a vida fui uma mulher ativa. Sempre gostei de caminhar, de dançar. Gostei de dançar, sempre gostei de fazer minhas coisas, sempre saía na rua vendendo minhas coisas, sempre fui uma mulher ativa. Hoje eu não posso fazer quase nada. Muitas vezes acho que as pessoas pensam, né, que eu só me viro em cima de uma moto. Não é por vaidade nem nada, é porque não consigo caminhar. Caminho pouca coisa, é muitas dores nos pés. Muitas dores nos pés e nas mãos. E a moto é o meu meio de transporte melhor. Melhor que a perna, muitas vezes. Porque não posso caminhar devido à fibromialgia. Com tantas dores, ainda tenho os dois ossos do fêmur gastos, os dois lados, direito e esquerdo. Imagine aí. E é assim mesmo a vida da gente. Só Deus para nos ajudar. Até que esses dias eu peguei os laudos, fui no INSS, levei, mas eles comprovaram a minha incapacidade, né, a minha doença, mas foi negado devido ao que você falou, contribuição. Aí tô aí, tô na luta, né?
2: Nalda, muito obrigado. Recebi também aqui de Marta, minha companheira, que colocou o seguinte: fibromialgia, sendo mãe atípica e filha que era cuidadora dos pais, é bem assim mesmo. Estou em crise, por exemplo, desde ontem. É enxaqueca, é dor no corpo inteiro. E Nalda colocou, Pepita, parabéns, viu, Maia? Né? Maia que conseguiu o tema, a pauta foi praticamente faltando menos de 2 horas para o início do programa e providenciou para que a gente pudesse trazer, né, no programa e tratar desse assunto hoje. Ficou alguma coisa que era muito importante para hoje que não conseguimos? O saque móvel? Foi o que sobre o saque móvel, hein? Manda pro ar aí, vai, só para fechar.
6: Boa tarde. Boa tarde. Gostaria de tirar uma dúvida aqui com o Fábio Silva em questão das pessoas do carro móvel, né, que tá aí em Serra, para tirar a identidade do pessoal. Esse pessoal das agrovilhas, provavelmente chegam aí 8 horas, eles começam a distribuir as fichas 7 horas. Quando a gente chega aí, ainda a gente consegue pegar ficha para fazer identidade?
2: Não.
7: Só informação para a senhora pediu do saque móvel, o que acontece? Hoje, estava atendendo o pessoal que chegou 7 horas da manhã ontem, né? Porque os outros de domingo já tinha ficado domingo à noite. E aí os outros que chegaram 7 horas da manhã já ficou na fila, já passou o dia à noite e estava atendendo hoje. Então,
2: as pessoas estão chegando aqui.
7: E já tinha uma
2: 17 base. 17 horas já tinha gente.
7: Já tem a base de umas 50, na hora que eu vi, umas 50, 60 pessoas para amanhã.
2: Josemar fez uma matéria muito importante com o coordenador, não é isso? Mas hoje a pauta não deu para. Tem como... Caduca pra amanhã?
7: Não, caduca não.
2: Então amanhã a gente na abertura do programa, viu? Um abraço, obrigado Josemar, obrigado Cassi Maia e a todos os ouvintes. Tchau, Josemar.
7: Tchau, Fábio, boa tarde a todos.
2: Tchau.

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2: Não perca a hora, 14 horas e 12 minutos.

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0: muito obrigado.
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1: Boa tarde a você, 14 horas e 22 minutos.
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1: Acertando o seu relógio, 14 horas e 33 minutos.
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1: Vou te contar agora por aqui o resumo da novela Três Graças. Estamos na última semana. Muitas emoções reservadas, né? E hoje a Arminda diz a Ferete que sabe que o amante ainda gosta de Zenilda. Ferete fica furioso ao constatar que não terá mais ajuda da delegada Marise. Lucélia dá abrigo temporário a Ferete na chacrinha. Ferete convoca Samira para acabar com Gerluce. Arminda pede ajuda a Helga para se fingir de vítima de Ferete, mas acaba se surpreendendo com a resposta da funcionária. Misael aconselha Joaquim a pedir desculpas para Lígia. Joaquim convida Lígia para dormir no ferro velho com ele. Ferete conta a Samira o seu plano para atrair Gerluce.
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1: A sua rádio, são 15 horas e 2 minutos.
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0: muito obrigado.
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1: De volta por aqui com as últimas do esporte.
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1: O Cruzeiro ganhou um desfalque importante na vitória sobre o Bahia no último sábado. Matheus Henrique sofreu uma pancada durante o confronto e após duas baterias de exames, teve confirmado uma contusão pulmonar. O meio-campista permanecerá em repouso até a recuperação da lesão e do quadro de dores na região do trauma. Sendo assim, ele desfalcará a equipe de Arthur Jorge nos próximos compromissos da Raposa.
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1: O lateral direito do Corinthians, Mateuzinho, atraiu o interesse do Zenit da Rússia para uma possível transferência após a Copa do Mundo ao final da temporada na Europa. O clube ainda não enviou uma proposta formal, mas iniciou as primeiras sondagens a respeito das condições do atleta e de como viabilizar o negócio. O Timão detém 60% dos direitos econômicos do Camisa 2, enquanto o Flamengo, ex-clube, acumula o restante, 40%. O alvinegro não pretende perder o defensor, isso porque ele é titular absoluto de uma posição carente de substitutos à altura. Apenas uma grande proposta seria capaz de viabilizar a negociação.
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1: Já o Cruzeiro procurou São Paulo para sondar a situação do lateral esquerdo Wendel. O clube mineiro tem interesse na contratação do jogador. As conversas ainda não passaram do campo da sondagem. O interesse do Cruzeiro é contar com o jogador na próxima janela de transferências no meio do ano. Tô de volta amanhã trazendo mais informações. Tudo que rola e acontece no mundo da bola, você fica sabendo primeiro aqui na Melhor. Abração do Deluca, ótima terça-feira, fiquem com Deus e até amanhã. Tchau, tchau, valeu.
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1: Oi, gente, aqui é a Kelly Gomes e tá começando o Aroma e Sabor, tudo bem? Então, pra hoje, a gente vai com uma receita que eu garanto que você ama. Sabe qual é? Canelone de frango. Bora anotar os ingredientes? Então, vamos lá. Você vai precisar de 1/2 quilo de filé de frango, 1 pacote de massa de pastel, 300 gramas de mussarela, 300 gramas de presunto, temperos a gosto e extrato de tomate. Para esse canelone, o preparo é o seguinte: você vai começar pegando um refratário e nele você vai colocar os filés de frango e vai temperá-los com o tempero que você mais gostar. Em seguida, você vai começar a montar os canelones. Então você abre a massa de pastel, coloca o presunto, o queijo, por último o frango e então enrola. Coloca todos os canelones em uma assadeira, joga o extrato de tomate temperado a seu gosto sobre os canelones e daí você vai cobrir com papel alumínio. Leva ao forno pré-aquecido em temperatura de 280 graus e deixa lá por 25 minutos. Depois, você retira o papel alumínio, deixa mais 15 minutinhos para gratinar e serve com arroz branco e batata palha. Sucesso garantido e seu canelone de frango tá esperando, é só você fazer, tá? Boa terça e aproveita a programação.
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0: amiga, é o seguinte, hein? Você costuma aplicar o shampoo direto no topo da cabeça? Então pare agora. O ideal para você não agredir os fios é ativar o produto nas mãos até formar uma espuminha, diluir em um pouquinho de água na hora do banho. Só não vale diluir o frasco inteiro, viu? Isso estraga a fórmula e tira o efeito do produto. Enfim, lave com inteligência, proteja seu couro cabeludo e garanta aquele brilho de salão todos os dias.
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2: Dois artistas gêmeos na Suíça decidiram que o transporte público precisava de menos estresse e mais loucura. Então criaram a Linha Zero. Trata-se de um ônibus que não tem horário, não tem ponto de parada definido e, o mais importante, não tem destino. Os passageiros embarcam sem a menor ideia de onde vão parar, trocando o desespero de chegar atrasado no trabalho por uma experiência que mistura terapia em grupo e balada clandestina. Dentro do veículo, o clima de velório dos ônibus comuns dá lugar a cantorias, conversas com estranhos e festas improvisadas. O projeto é tão alternativo que o pagamento não é em dinheiro, mas sim em relatos das sensações vividas durante o passeio. É o tipo de iniciativa que só funciona na Suíça. Se fosse em qualquer outra metrópole lotada, o passageiro que entrasse em um ônibus sem destino provavelmente terminaria o trajeto ligando para a polícia ou para o RH. No fim, a Linha Zero prova que quando você não sabe para onde está indo, qualquer túnel escuro vira pista de dança com lanternas de celular. E ninguém reclama do motorista.
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4: Olha a hora, 15 horas e 31 minutos.
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2: Eu vou te contar agora, amiga, o detalhe que transforma o visual. Aprenda a dobrar a barra da calça como um profissional. Escolha a altura desejada, faça a primeira dobra ajustando toda a circunferência e finalize com a segunda volta para esconder a costura original. O segredo é manter a mesma grossura e altura nas duas pernas para um acabamento impecável. É o truque de stylish rápido que dá um ar moderno para qualquer jeans.
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2: Charles Whitman Debs provou que o conceito de nunca é tarde pode ser levado ao pé da letra. Aos 85 anos de idade, ele subiu ao palco da TSU para receber seu diploma de doutor em educação, concluindo uma jornada acadêmica que começou, pasmem, lá em 1958. Naquela época, por falta de oportunidades para jovens negros, ele trocou os livros pela Marinha, servindo ao país antes de encarar uma carreira de 50 anos no Serviço Federal. Enquanto a maioria das pessoas nessa idade está querendo distância de provas e tecnologias, o Dr. Debs aproveitou a pandemia para se matricular em aulas online e buscar seu terceiro título de pós-graduação. Ele se tornou um dos doutores mais velhos da história da universidade, contando com a ajuda dos colegas novinhas, para lidar com as ferramentas digitais, é claro. No fim das contas, ele mostrou que a sede de aprender não tem data de validade e que se ele conseguiu terminar um doutorado online aos 85 anos, a gente não tem mais desculpa para não terminar aquele curso de Excel que está parado desde o início do ano passado.
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1: Aqui na sua rádio são 16 horas e 2 minutos.
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0: terça-feira, dia 12 de maio, e eu tô chegando com uma edição fresquinha do Mundo Pop pra você, se liga aí.
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0: A cantora Nayara Azevedo está em festa. Para celebrar seus 15 anos de carreira, ela acaba de lançar uma nova parte do projeto Nayara 15. O grande destaque desta vez é a música Bonzinho que Trai, uma parceria com a dupla Felipe e Rodrigo. Com um toque de ironia, a letra fala sobre aquela desconfiança que surge em relacionamentos que parecem perfeitos demais, mas que escondem muitos segredos. Sabe aquele parceiro que é bonzinho até demais? Então, a música brinca exatamente com esse alerta emocional. Segundo a própria Nayara, essa canção foi um presente que ela recebeu da dupla e que encaixou perfeitamente no seu estilo sincero de cantar.
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4: Muito obrigado. Alô, essa, contrariar.
5: Essa marcou gerações. Quem sabe solta a voz, canta com a gente assim, ó.

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2: Oi, meninas. Tudo bem com vocês? Boa terça-feira. Eu sou a Kelly Gomes. E me diz aí, vai planejar uma gravidez ainda esse ano? Então você tem que ficar atenta à compatibilidade sanguínea. Se você tem o RH negativo e o bebê anterior foi positivo, o seu corpo pode criar anticorpos que afetam a próxima gestação. Sabia disso? Mas calma aí, que o tratamento com imunoglobulina resolve isso de forma simples e segura. Você vai conversar com seu médico logo no pré-natal e então você garante uma espera tranquila para você e para o seu novo amor. Então, se você estava planejando, espero que essa dica tenha chegado em um bom momento. Boa terça!

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1: A sua rádio, 17 horas e 33 minutos.
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0: agora.
1: We love it.
0: E pra você que continua ligado com a gente nesta terça-feira, dia 12, tá chegando mais uma edição do Mundo Pop pra você.
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0: A dupla Gian e Giovanni começou a divulgar o seu novo e aguardado DVD chamado Planeta Sonho. Esse projeto aí foi gravado em Goiânia com a casa cheia e será lançado em 5 partes. Para começar, os irmãos já liberaram as primeiras 7 músicas que misturam grandes sucessos com novidades. E para abrir os trabalhos com chave de ouro,

0: 6 faixas e traz parcerias de peso com nomes como Alexandre Pires, Jorge Mateus, Maiara e Maraíza e Murilo Rufi. Com foco total no sertanejo romântico, o Planeta Sonho celebra a história da dupla, trazendo de volta 20 clássicos e a apresentação de 6 novas músicas.
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1: Agora!
2: Sabir Ali, um criador de aves na Índia, descobriu, da pior maneira possível, que galinhas não são muito fãs de festas de casamento, não. Ou, pelo menos, não do gosto musical do DJ contratado. O fazendeiro registrou uma queixa policial...
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4: Olha a hora, agora 18 horas.
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0: Oração do Anjo. O anjo do Senhor anunciou a Maria.
1: E ela concebeu do Espírito Santo.
0: Ave Maria, cheia de graça, o Senhor é convosco. Bendita sois vós entre as mulheres, e bendito é o fruto do vosso ventre, Jesus.
1: Santa Maria, Mãe de Deus, rogai por nós, pecadores, agora e na hora da nossa morte. Amém.
0: Eis aqui a serva do Senhor.
1: Faça-se em mim segundo a vossa palavra.
0: Ave Maria, cheia de graça, o Senhor é convosco. Bendita sois vós entre as mulheres, e bendito é o fruto do vosso ventre, Jesus.
1: Santa Maria, Mãe de Deus, rogai por nós, pecadores, agora e na hora da nossa morte. Amém.
0: E o Verbo de Deus se fez carne
1: e habitou entre nós.
0: Ave Maria, cheia de graça, o Senhor é convosco. Bendita sois vós entre as mulheres, e bendito é o fruto do vosso ventre, Jesus.
1: Santa Maria, Mãe de Deus, rogai por nós, pecadores, agora e na hora da nossa morte. Amém.
0: Rogai por nós, Santa Mãe de Deus,
1: para que sejamos dignos das promessas de Cristo.
0: Oremos.
1: Infundi, Senhor, em nossas almas a vossa graça, para que, pela anunciação do anjo, cheguemos ao conhecimento da encarnação de nosso Senhor Jesus Cristo, vosso Filho, que pela sua paixão e morte na cruz, cheguemos à glória da ressurreição. Pelo mesmo Jesus Cristo, Senhor nosso. Amém.

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3: No Brasil ainda falta representação política para mulheres, indígenas e pessoas.

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0: Gomes. Obrigado, Panda.
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0: convocou estados e municípios para enfrentar a violência e garantir a segurança de todos os brasileiros.
1: O território será devolvido ao povo brasileiro de cada cidade e de cada estado.
2: E ainda, o governo do Brasil zera impostos de importação sobre compras internacionais, a chamada taxas das blusinhas.
0: O imposto vale para importação de produtos de até 50 dólares, cerca de R$250.
2: E você vai ouvir também prevenção e controle aos incêndios florestais.
0: Novos equipamentos foram entregues para reforçar a ação no Cerrado e Pantanal.
2: Um investimento de R$150 milhões do Fundo Amazônia, Gabriela Noronha.
3: Os equipamentos entregues vão fortalecer a atuação em áreas de difícil acesso e reduzir o tempo de resposta aos incêndios no Cerrado e Pantanal.
0: Hoje, na apresentação da Voz do Brasil, eu, Luciana Vasconcelos e Nazi Brum.
2: E acompanhe a gente ao vivo, acesse radiogov.abc.com.br ou canal Gov na sua TV aberta.
0: Para combater o crime do país.
2: O programa Brasil contra o Crime Organizado conta com investimentos e financiamentos que ultrapassam os R$11 bilhões.
0: Entre as ações previstas está a asfixia financeira do crime organizado para atingir fluxos ilícitos e lavagem de dinheiro.
4: O programa Brasil contra o Crime Organizado conta com 4 eixos. O primeiro mira a estrutura financeira das organizações criminosas, como, por exemplo, a lavagem de dinheiro. Para isso, o país vai ampliar as forças integradas de combate ao crime organizado, que farão operações interestaduais de alta complexidade, como explicou o secretário nacional de Segurança Pública, Francisco Veloso.
5: O crime organizado, diferente de outros tipos penais, tem um objetivo muito claro. Claro, ele quer ter lucro. Para isso, nós temos as forças integradas de combate ao crime organizado em todos os estados. E nós vamos criar ficos nacionais. Abriremos em São Paulo, no Rio, no Nordeste, no Sul e no Norte.
4: Outro eixo busca melhorar a investigação de homicídios, com fortalecimento das polícias científicas, dos institutos médicos legais e da rede integrada de bancos de perfis genéticos. O último ponto busca desarticular o mercado ilegal que abastece as organizações criminosas, a partir do tráfico de armas, munições, acessórios e explosivos. O programa prevê a criação da Rede Nacional de Enfrentamento do Tráfico de Armas. O ministro da Justiça e Segurança Pública, Wellington Lima e Silva, ressaltou a importância da participação dos estados e municípios no trabalho conjunto.
6: É fundamental que cada um dos agentes de segurança aqui tome o plano como seu. O programa é do Brasil. O programa não é só do governo federal. O programa é do Brasil e de cada um dos cidadãos para que nós possamos viver sem medo.
4: O presidente Lula destacou a união necessária para combater o crime organizado e disse que o plano vai devolver o Brasil aos brasileiros.
1: O território será devolvido ao povo brasileiro de cada cidade e de cada estado, para que a gente possa dizer ao mundo que muitas vezes o criminoso não é o pobre, não é o negro, não é o desempregado que está num bairro pobre. Muitas vezes o responsável está no andar de cima, engravatado, tomando uísque e zombando da nossa cara.
4: Para colocar o programa Brasil contra o Crime Organizado em prática, o governo prevê mais de R$1 bilhão em recursos diretos já em 2026. São quase R$390 milhões para combater o fluxo de dinheiro ilegal, R$330 milhões para reforçar presídios, R$201 milhões para investigação de homicídios e R$145 milhões para enfrentar o tráfico de armas. Além disso, será criada uma linha de crédito de R$10 bilhões para estados e municípios investirem em equipamentos, tecnologia e estrutura para as forças de segurança. Reportagem Márcia Fernandes.
2: E a gente segue falando sobre esse plano lançado hoje, mais especificamente sobre o eixo voltado às políticas penais.
0: Está prevista a criação do Centro Nacional de Inteligência Penal, além da aquisição de equipamentos, realização de operações nacionais e capacitação de servidores.
2: E para falar mais sobre o assunto, temos conosco ao vivo pela internet o secretário nacional de políticas penais, André Garcia. Boa noite, secretário.
7: Boa noite, Luciana. Boa noite, Nazi Brum. Boa noite a todos os nossos ouvintes.
2: Secretário, no que se refere às políticas penitenciárias, o que o senhor pode falar para a gente sobre as medidas que serão adotadas e os investimentos que serão feitos, inclusive em presídios estaduais?
7: Bem, o nosso programa, ele teve uma premissa importante, que foi uma orientação do presidente Lula e do ministro Wellington César, de também aproveitar o que vinha dando certo, experiências exitosas e programas do governo, junto com os estados e o Distrito Federal, que já estavam funcionando e que precisavam de certa forma, de maior robustez e maior aporte financeiro. Essa premissa, por exemplo, foi a que regeu o eixo 1, que trata de asfixia financeira do crime organizado, e que teve como parâmetro a recente Operação Carbono Oculto, uma operação que foi realizada em parceria com a Receita Federal, Polícia Federal e o Estado de São Paulo, e foi muito exitosa porque atingiu fortemente a criminalidade organizada entranhada em instâncias de poder econômico que comumente não são atingidas em operações policiais. A mesma premissa nós usamos no sistema penitenciário, porque nós temos um modelo de excelência que é administrado pelo governo federal, que é o sistema penitenciário federal, seguro, rígido, que permite um controle e monitoramento de diversas lideranças criminosas no nosso país. São 5 unidades, 5 presídios federais, estão espalhados pelo país e são administrados pelo governo federal. E a nossa pretensão é, após identificadas as unidades, os presídios nos estados, que precisavam, porque abrigavam lideranças criminosas locais, precisavam de uma elevação do padrão de segurança, foi exatamente isso. Elevar o padrão de segurança para protocolos, treinamentos, capacitações e, importante, equipamentos de segurança similares ao que nós aplicamos nos presídios federais. E assim, isolar lideranças criminosas e não permitir que essas lideranças impactem na segurança pública do cidadão e da cidadã brasileira.
0: Secretário, uma das estratégias, como o senhor falou, é isolar essas lideranças criminosas. E uma das ideias é interromper a comunicação entre esses detentos. Como que está previsto nesse plano?
7: Bem, há um conjunto de ações que tem esse objetivo. Primeiro, reforçar, robustecer os protocolos de segurança nessas unidades dos estados, treiná-los, que é para aplicação de protocolos rígidos, semelhantes ao que são aplicados no sistema penitenciário federal. Não há incidência, para que o nosso ouvinte, também quem está nos vendo aqui pelas redes sociais, não há incidência de celulares nem de objetos ilícitos nas penitenciárias federais. E nós queremos isso em todas as penitenciárias que nós escolhemos como mais sensíveis em todos os estados. Não queremos objetos ilícitos, não queremos celulares e não queremos nenhum tipo de droga ou arma branca ou qualquer outro tipo de artefato que seja utilizado contra os policiais penais, contra a sociedade. E essa foi a premissa, como disse, que foi implementada, que será implementada com o nosso programa Brasil contra o Crime Organizado. Além do treinamento, nós vamos doar equipamentos que vão elevar o nível de segurança, treinar os policiais e servidores também para a utilização desses equipamentos. Por exemplo, eu posso dizer aqui drones modernos para vigilância, kits de varredura eletrônica que vão permitir levantar onde há aparelhos eletrônicos ligados ou desligados, celulares em presídios, identificar onde estão esses celulares e retirá-los das celas, se for o caso, aparelhos de raio-x, scanners corporais, e também o governo federal, de forma inédita, vai realizar a contratação de bloqueadores de celulares e vai com essa contratação disponibilizar para que os estados possam, nas unidades, aplicar essa tecnologia de silenciamento de comunicação. Então, além disso, nós vamos realizar operações programadas, que são operações voltadas para identificar esses equipamentos, esses aparelhos eletrônicos nessas unidades e retirá-las, que são as operações modo avião, que nós denominamos assim. Usamos um equipamento que permite o rastreamento de aparelhos eletrônicos, que são equipamentos nossos aqui da Secretaria Nacional de Políticas Penais e também da Polícia Penal Federal, e também a Operação MUTI, que é a operação organizada com os estados para retirada desses celulares e de qualquer outro material ilícito que esteja nas prisões. Ou seja, vamos atuar com inteligência, equipamentos, treinamento e operações policiais intensas, de modo a não permitir que haja comunicação desses presídios, de indivíduos custodiados nesses presídios, para além dos muros das unidades penais.
2: Secretário, e como é que vai funcionar esse Centro Nacional de Inteligência Penal? Ele vai ter ações integradas aí com todos os estados?
7: Exato, ele vai nos ajudar, inclusive, na coordenação dessas operações que hoje nós coordenamos aqui diretamente da Secretaria, as operações MUTI e Modo Avião, que são operações nacionais realizadas em diversos estados ao mesmo tempo. Vai congregar também policiais penais das diversas polícias estaduais, vai permitir um maior fluxo de informações, num modelo muito semelhante ao que se chama de Centro de Fusão de Informações, ou nos Estados Unidos conhecido como Fusion Centers, que são centros em que estão todas as agências policiais, no nosso caso, todas as polícias, representantes de todas as polícias penais, inclusive a federal, que vão conviver, trocar informações, coordenar operações e dar um dinamismo maior às ações no ponto de vista nacional.
0: Então tá ótimo, secretário. É uma área muito importante e o governo está de olho nisso, então, né?
7: Exatamente, é uma área fundamental para a segurança pública do cidadão brasileiro, né? É onde tudo começou, porque as organizações criminosas surgiram nos presídios e vão terminar, porque a determinação do governo é essa: controlar e manter esses indivíduos isolados e não permitir que haja comunicação nem influência na vida do cidadão que vive fora dos muros dos presídios.
2: Bom, nós conversamos com André Garcia, secretário nacional de Política Penal. Secretário, muito obrigado pela entrevista à Voz do Brasil.
7: Eu que agradeço a oportunidade, estou aqui sempre à disposição de vocês e dos nossos ouvintes.
0: O período de seca está começando na região central do Brasil.
2: E com ele vem o maior número de ocorrências de incêndios florestais.
0: Viaturas e equipamentos que vão ajudar no combate ao fogo foram entregues hoje pelo governo federal.
2: Os investimentos são do Fundo Amazônia e pela primeira vez serão aplicados nos biomas Cerrado e Pantanal.
3: Caminhões especializados no combate a incêndios florestais, caminhonetes 4x4 equipadas, sopradores e aeronaves remotamente pilotadas. Os equipamentos entregues nesta terça-feira vão fortalecer a atuação em áreas de difícil acesso e reduzir o tempo de resposta aos incêndios no Cerrado e Pantanal. O investimento total de R$150 milhões vem do Fundo Amazônia, administrado pelo Banco Nacional de Desenvolvimento Econômico e Social, BNDES. Segundo o ministro da Justiça e Segurança Pública, Wellington César Lima, esse é o maior investimento já realizado pelo governo federal para ampliar o combate aos incêndios florestais. O ministro destacou ainda que a entrega vai agilizar o trabalho de combate ao fogo.
8: Cada minuto reduzido no tempo de resposta significa menos destruição ambiental, menos prejuízo econômico e mais proteção para a população brasileira.
3: Os equipamentos vão beneficiar os corpos de bombeiros militares do Piauí, Bahia, Goiás, Minas Gerais, Mato Grosso do Sul e Distrito Federal, além da Força Nacional de Segurança Pública e Brigadas Florestais. A medida faz parte da Política Nacional de Manejo Integrado do Fogo, criada em 2024 e gerida pelo Ministério do Meio Ambiente e Mudança do Clima. O ministro da pasta, João Paulo Capobianco, lembrou que o governo também tem fortalecido o planejamento e alcançado bons resultados no combate aos incêndios florestais.
9: Atualmente, nós temos reuniões a cada 2 meses com os maiores meteorologistas do Brasil e do exterior para monitorar permanentemente os cenários de risco climático e de risco, portanto, de incêndios. Esse dado é traduzido em planejamento, é levado para a sala de situação e articula e organiza a ação do governo federal. Nós, em 2025, reduzimos a área queimada no Brasil inteiro em 39%.
3: Esse é o primeiro investimento do Fundo Amazônia em biomas fora da Amazônia Legal. O fundo, restituído em 2023, após 4 anos de paralisação, já aprovou mais de R$400 milhões para apoiar os corpos de bombeiros de 9 estados da Amazônia Legal no combate a incêndios. Reportagem Gabriela Noronha.
0: O presidente Lula acaba de anunciar que zerou os impostos para compras de até $50 sobre compras internacionais online, tributos que ficaram conhecidos como taxa das blusinhas.
2: Segundo o secretário executivo do Ministério da Fazenda, Rogério Seron, essa medida só pôde ser anunciada após o combate ao comércio ilegal.
10: Isso só foi possível depois de um avanço muito significativo para regularizar o setor. O contrabando, que era uma marca presente nesse setor, ele foi eliminado. Agora um setor regularizado e continuará regular vai poder usufruir dessa isenção, dessa zeragem de tributação sobre esses produtos. Vai beneficiar a população mais carente, mais pobre, que utiliza muito dessas plataformas para adquirir produtos que são muito importantes para o seu dia a dia.
0: A mudança será publicada em edição extra do Diário Oficial de hoje e já passa a valer a partir de amanhã.
2: Estudantes com dívidas no Fundo de Financiamento Estudantil, FIES, podem realizar a renegociação de débitos a partir de amanhã por meio do Desenrola FIES.
0: Os contratos em atraso poderão ser quitados com descontos de até 99% sobre o valor da dívida.
2: A expectativa é atender mais de 1 milhão de estudantes.
11: Pode participar do programa quem teve contrato firmado até 2017 e que estava na fase de pagamento em 4 de maio de 2026. A negociação pode ser feita até 31 de dezembro deste ano. A expectativa é que mais de 1 milhão de estudantes sejam beneficiados com refinanciamento. O Desenrola FIES faz parte do novo Desenrola Brasil, programa lançado pelo governo federal no início deste mês para reorganizar a vida financeira de milhões de brasileiros e ampliar o acesso ao crédito em melhores condições. A medida, no entanto, não prevê a utilização do FGTS para abatimento das dívidas, como acontece em outras renegociações do Desenrola Brasil. Outra vantagem é para os estudantes que mantêm os pagamentos em dia. O programa oferece a possibilidade de quitação integral do débito com 12% de desconto sobre o saldo devedor. Para facilitar o atendimento, todo o processo de renegociação será realizado pelos canais digitais do banco responsável pelo contrato. No portal do Ministério da Educação foi publicada uma matéria com o passo a passo da renegociação. Acesse gov.br/mec e saiba mais. Reportagem Talita Albuquerque.
2: E ainda sobre o Desenrola, mas desta vez para o agricultor familiar que está com as contas no vermelho.
0: O Desenrola Rural está a todo vapor com descontos de até 96% do valor da dívida.
2: A iniciativa quer melhorar a saúde financeira dos produtores rurais e facilitar o acesso ao crédito de olho na safra 2026-2027.
12: Nas praias de Tamandaré, no litoral do Pernambuco, Fabrício do Nascimento aprendeu a pescar com os avós e se dedica à atividade artesanal ao longo de 20 anos. Recentemente, decidiu aumentar a renda e investiu na criação de abelhas. Durante a pandemia, o novo negócio virou um problema e o que antes era investimento virou dívida, como relembra Fabrício.
13: E foi na época que eu comecei a tirar meu primeiro empréstimo, em torno de R$2.000. Tive os problemas no decorrer da pandemia, não tive condições de pagar.
12: Foi só no ano passado que Fabrício conseguiu a tão esperada saúde financeira nos negócios. O produtor rural aderiu ao programa de renegociação de dívidas do governo do Brasil. Os descontos permitiram que ele limpasse o nome e pudesse sonhar alto.
13: Quitei essa dívida, investi na minha área da pesca e na área da apicultura. Eu estou querendo um investimento maior. Meu sonho é fazer minha agroindústria para produção de mel também.
12: O sonho de Fabrício e de outros agricultores rurais pode se tornar realidade com o novo Desenrola Rural. O programa permite renegociação e liquidação de débitos com descontos que chegam até 96% e atende quem tem débitos vinculados ao Programa Nacional de Fortalecimento da Agricultura Familiar, o PRONAF. Podem ser beneficiados agricultores familiares, assentados da reforma agrária, pescadores artesanais, povos e comunidades tradicionais e cooperativas da agricultura familiar. A expectativa é que os descontos ajudem os produtores a planejar a safra 2026-2027, como explica a ministra do Desenvolvimento Agrário e Agricultura Familiar, Fernanda Machiavelli.
14: Nós conseguimos, no âmbito do Desenrola Brasil, reabrir um Desenrola Rural. Agora, nessa nova rodada, nós de novo temos condições muito favoráveis para essa renegociação. São descontos bastante convidativos para conseguir promover essa regularização das dívidas dos agricultores familiares. Nós esperamos que a partir do Desenrola Rural, os agricultores familiares voltem a acessar o crédito do PRONAF, estejam na produção de alimentos, participando ativamente da ampliação da nossa safra 2026-2027.
12: A adesão ao Desenrola Rural pode ser feita até 20 de dezembro de 2026. Para as dívidas do PRONAF ou contratadas junto a instituições financeiras, a regularização deve ser feita diretamente nessas empresas. Se o débito estiver na dívida ativa da União, é possível limpar o nome diretamente no site do Regularize. Mais informações sobre o Desenrola Rural, acesse gov.br/MDA. Reportagem Edinaldo Júnior.
0: E hoje a ministra do Desenvolvimento Agrário e Agricultura Familiar, Fernanda Machiavelli, apresentou um balanço das ações voltadas ao setor.
2: Ela destacou as políticas voltadas às mulheres rurais, com a implementação de 110 mil quintais produtivos, que são espaços de produção diversificada de alimentos saudáveis, sementes e insumos, fundamentais para a soberania e a segurança alimentar.
0: A União Europeia retirou o Brasil da lista de países autorizados a exportar produtos de origem animal destinados ao consumo a partir de 3 de setembro.
2: Por meio de nota, o governo brasileiro informou que recebeu com surpresa a notícia e que tomará prontamente todas as medidas necessárias para reverter essa decisão.
0: O chefe da delegação do Brasil junto à União Europeia já tem reunião agendada para amanhã com as autoridades sanitárias do bloco.
2: O Brasil é o maior exportador do mundo de proteínas de origem animal e o principal fornecedor de produtos agrícolas ao mercado europeu.
0: Todas as informações sobre pré-natal, parto, puerpério, cuidados com o bebê, vacinação, alimentação, saúde mental e rede de apoio, tudo em um único lugar.
2: E agora disponível também pelo celular com mais praticidade e segurança.
0: É a nova caderneta brasileira da gestante, lançada hoje no Rio de Janeiro pelo ministro da Saúde, Alexandre Padilha.
15: Márcia Silva de Araújo, de Planaltina, no Distrito Federal, está grávida de 4 meses. É a sua terceira gestação, mas ela ainda toma todos os cuidados necessários nessa fase. As vacinas estão em dia e todo mês tem consulta de pré-natal.
16: Saiu de uma, já tem outra no outro mês. E é um momento muito delicado, que a mãe tem que ser acompanhada, sim. Você está gerando um bebê, você tem que ter uma assistência da família e do posto de saúde. Eu acho muito importante.
15: Para facilitar e ampliar a organização de exames de pré-natal e dos cuidados com as mães e seus bebês, o Ministério da Saúde lançou nesta terça-feira a nova caderneta brasileira da gestante. A versão reformulada do documento reúne todas as informações da mulher desde a gravidez ao pós-parto. Outra novidade é que o conteúdo da caderneta agora vai estar integrado com o Meu SUS Digital. Tudo na palma da mão, para garantir um atendimento mais qualificado às gestantes, de acordo com o ministro da Saúde, Alexandre Padilha.
17: Nós temos 85% das equipes de saúde da família no Brasil inteiro que usam já o prontuário eletrônico do Ministério da Saúde. Então, a expectativa é que ele fique na mão da gestante, na mão dos profissionais de saúde, como se fosse a verdadeira bíblia da gestação, do cuidado das mulheres no nosso país.
15: O documento também traz informações de cidadania, como saúde mental, luto materno e parental e violência obstétrica. E tem espaço para registros específicos sobre o acompanhante, métodos de alívio da dor, posições para o parto, procedimentos a serem evitados e rede de apoio. Maria Silva de Araújo, do início da matéria, aprovou a novidade.
16: Vai melhorar bastante no sentido de facilitar a nossa vida. Hoje em dia também está sendo todo digital. E aí eles vão passando do computador para o outro. Então, assim, é maravilhoso.
15: Além da versão digital, serão distribuídos 3 milhões e 200 mil exemplares da caderneta física em todo o Brasil. Reportagem Natália Koslick.
2: O acesso à caderneta brasileira da gestante é feito pelo aplicativo Meu SUS Digital, disponível para Android e iOS ou pela versão web da plataforma.
0: Estão abertas as inscrições para o Fórum Nacional da Rede de Parcerias, promovido pelo Ministério da Gestão e da Inovação em Serviços Públicos.
2: O evento busca aprimorar as políticas públicas e o impacto dos serviços na vida do cidadão, com mais de 240 painéis, palestras e oficinas.
0: O evento será realizado entre 9 e 11 de junho no Centro de Convenções Ulisses Guimarães, em Brasília.
2: As inscrições são gratuitas e podem ser feitas no endereço gov.br/rede de parcerias.
0: Essas foram as notícias do Governo do Brasil.
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0: Com produção da empresa Brasil de Comunicação.
2: Fique agora com as notícias do Poder Judiciário e do Congresso Nacional. Uma boa noite.
0: Boa noite para você e até amanhã.
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20: STF pede novas providências de órgãos para aprimorar transparência das emendas parlamentares.
21: STJ afasta indenização do DPVAT em acidente ocorrido durante prática de crime.
20: Justiça do Trabalho registra mais de 600 mil casos de assédio moral.
21: Boa noite, eu sou Marcela Luiza.
20: E eu sou Marcelo Della Libera.
21: Supremo Tribunal Federal pede novas providências para reforçar a transparência e o controle sobre as emendas parlamentares.
20: A decisão é do ministro Flávio Dino e envolve órgãos de fiscalização do Senado, do governo de São Paulo e da Justiça Eleitoral. Carolina Chaves.
22: Na decisão, Flávio Dino pediu ao Tribunal de Contas da União informações sobre o funcionamento de um painel de acompanhamento das emendas parlamentares e cobrou esclarecimentos da Controladoria Geral da União sobre limitações na estrutura do órgão. O ministro também quer explicações do Senado sobre a possibilidade de ampliar regras contra nepotismo envolvendo suplentes de senadores e familiares. Já o governo de São Paulo deverá esclarecer suspeitas de acordo político relacionado à destinação de emendas de bancada federal.
23: A decisão ainda determina que assembleias legislativas e a Câmara Legislativa do Distrito Federal comprovem a adaptação das regras locais ao modelo federal de execução das emendas. O relator também encaminhou ao Tribunal Superior Eleitoral e à Procuradoria-Geral Eleitoral pedidos de análise sobre possíveis riscos de uso irregular de emendas parlamentares em campanhas eleitorais.
21: A indenização do extinto seguro DPVAT não é devida se o acidente de trânsito ocorreu durante a prática de crime.
20: Esse posicionamento é do STJ. Fátima Uchoa.
24: Um homem roubou uma motocicleta com a qual, logo depois, sofreu acidente de trânsito. Ele pediu a indenização do seguro obrigatório DPVAT, que hoje está extinto, e a Justiça do Paraná determinou o pagamento. No entanto, a quarta turma do STJ deu provimento ao recurso especial da seguradora. Para a ministra relatora Isabel Galotti, a existência de conduta dolosa da vítima afasta a cobertura securitária quando o risco é deliberadamente provocado, como no caso do roubo de veículo com o uso da motocicleta subtraída.
21: Justiça do Trabalho registra mais de 600 mil casos de assédio moral.
20: O levantamento considerou o período de 2020 a 2025. William Nascimento.
25: Nos quatro primeiros meses de 2026, já foram formalizadas mais de 30 mil ações por assédio moral. Ele está no comentário constrangedor, na punição injusta, na intimidação, em situações que afetem a dignidade de quem trabalha e causem danos à saúde física e mental. E a empresa é responsável por atitudes como essa. Se não cuidar do ambiente de trabalho, pode responder por isso. E esse é o alerta do coordenador-geral do programa Trabalho Seguro, ministro Agra Belmonte. Investimento é prevenir. Custo é a empresa ter de pagar indenizações.
21: A partir do dia 15 de maio, pré-candidatos já podem começar a arrecadar dinheiro para financiar as campanhas das eleições gerais de 2026.
20: Um dos meios de arrecadação é por meio do financiamento coletivo, conhecido como vaquinha virtual. Estevam Furtado.
26: A vaquinha virtual já foi usada nas eleições de 2018, 2020, 2022 e 2024. O modelo, também chamado de crowdfunding, permite arrecadar recursos pela internet, por sites, aplicativos e plataformas digitais. As empresas que oferecem esse serviço precisam estar cadastradas e aprovadas pelo Tribunal Superior Eleitoral, além de serem contratadas antes por pré-candidatos ou partidos, conforme prevê a Lei das Eleições. A página sobre financiamento coletivo já está disponível no portal do TSE. Até agora, quatro empresas foram aprovadas para atuar nas eleições de outubro e outras duas estão com cadastro incompleto.
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21: Uma boa noite.
20: Boa noite.
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4: Eu sou Paula Groba e estes são os destaques de hoje do Jornal do Senado, que começa agora. Plenário aprova renovação automática da CNH para bons motoristas. Avança projeto que endurece punições para fraudes no mercado financeiro. Aprovadas regras mais rígidas para o fechamento de escolas rurais. Boa noite. Motoristas com bom histórico no trânsito garantiram mais facilidade para renovar a carteira de habilitação. O plenário aprovou hoje a medida provisória que permite a renovação automática da CNH para condutores inscritos no Registro Nacional Positivo de Condutores, cadastro que reúne quem não cometeu infrações de trânsito no período de 12 meses. Mas o texto aprovado pelo Congresso inclui ainda a necessidade de exame médico para a renovação. A proposta segue agora para a sanção presidencial. Os detalhes com o repórter Alexandre Campos.
5: Relator da medida provisória, quando o texto esteve na comissão mista, o senador Renan Filho, do MDB de Alagoas, afirmou que dificultar o acesso à CNH impede que muitas pessoas entrem no mercado de trabalho.
6: É por isso que o Brasil vive, de certa maneira, um apagão de motoristas de caminhão, especialmente os caminhões de grande porte, porque a burocracia afugenta o jovem da primeira habilitação e, ao fazê-lo, afugenta também a formação de condutores profissionais.
5: A renovação automática da CNH deverá ser precedida de exames de aptidão física e mental. Essa exigência foi novidade, já que não constava no texto original da MP. Renan Filho acatou emenda para reintroduzir essa obrigatoriedade. De acordo com o texto aprovado, o motorista habilitado poderá optar pela CNH digital gratuita caso prefira não pagar pelo documento físico. A MP, que segue para sanção, ainda prevê a correção anual pelo IPCA dos valores referentes aos exames de aptidão física e mental e de avaliação psicológica a serem fixados nacionalmente pela União.
4: E brasileiros que sofrem com dores persistentes por meses ou até anos poderão ter atendimento mais especializado no SUS. O plenário aprovou um projeto que estabelece regras para o cuidado de pessoas com dor crônica na rede pública de saúde. A proposta garante atendimento integral aos pacientes e cria o Dia Nacional de Conscientização e Enfrentamento da Dor Crônica em 5 de julho. O texto segue para a sanção presidencial. Carros abandonados em ruas e terrenos públicos, além de prejudicarem a paisagem urbana, podem acumular água, atrair vetores de doenças e causar danos ao meio ambiente. E para enfrentar esse problema, a Comissão de Meio Ambiente aprovou um projeto que obriga os proprietários a retirar os veículos abandonados que representem risco à saúde pública ou ao meio ambiente. Os detalhes com Patrícia Oliveira.
7: O projeto do senador Confúcio Moura, do MDB de Rondônia, foi relatado pela senadora Tereza Cristina, do Progressistas de Mato Grosso do Sul. Ela alterou a lei do desmonte e o Código de Trânsito Brasileiro para acelerar o destino de carros apreendidos e não reclamados por meio de leilões. Uma das novidades é a integração ao Sistema Nacional de Resíduos Sólidos para rastrear peças retiradas de veículos e combater o mercado ilegal. A ideia é priorizar a chamada economia circular. Antes de reciclar ou descartar um veículo, será obrigatório tentar reaproveitar peças e componentes em boas condições, como destacou a senadora Tereza Cristina.
8: Com isso, damos um passo concreto para reduzir impactos ambientais, organizar

0: Humanizado, lançado pelo governo federal. Segundo ele, a iniciativa articula inteligência, integração entre os entes federativos e mais de 11 bilhões de reais em investimentos para o enfrentamento das facções criminosas. Paim destacou que o programa prevê ações contra a lavagem de dinheiro, o tráfico de drogas e o crime organizado nos presídios, além de medidas para aumentar a elucidação de homicídios. O senador também defendeu a importância de políticas sociais, educação e geração de emprego no combate à criminalidade.
1: O crime organizado não se combate apenas na ponta, no confronto direto. É preciso atingir suas estruturas, suas fontes de financiamento, sua capacidade de articulação e o seu poder de infiltração. Não basta prender executores, é preciso prender, mas também desmontar os esquemas de lavagem, recuperar ativos e cortar o fluxo ilícito que sustenta essas organizações.
0: Já o senador Espiridião Amin, do PP de Santa Catarina, criticou a decisão do ministro do STF, Alexandre de Moraes, que suspendeu a aplicação da lei da dosimetria até a análise do plenário da corte. Segundo o parlamentar, a medida representa interferência em uma decisão do Congresso Nacional. Amin também defendeu a revisão das penas aplicadas aos envolvidos nos atos de 8 de janeiro e afirmou que o Congresso deve avançar no debate sobre a anistia aos condenados.
2: Se ele acha que a lei é inconstitucional, ele tem que submeter imediatamente, mas a lei entra em vigor. Quer dizer, agora o ônus da decisão do Supremo é do cidadão que foi beneficiado pela dosimetria. Quer dizer, a decisão soberana do Congresso fica condicionada ao despacho monocrático.
0: Dinheiro desviado, balanços maquiados e investidores enganados. Fraudes no mercado financeiro que podem causar prejuízos bilionários e abalar a confiança na economia passaram a ser alvo de regras mais duras no Senado. A Comissão de Assuntos Econômicos aprovou hoje um projeto que prevê a prisão para fraudes contábeis e a manipulação de informações que levem investidores ao erro no mercado de capitais. Os detalhes com a repórter Marcela Cunha.
3: A proposta da senadora Augusta Brito, do PT do Ceará, foi apresentada depois do caso das lojas americanas. O texto aprovado pune a fraude contábil, como alterar balanços, informar dados falsos ou esconder operações realizadas pela empresa. A pena prevista é de 2 a 6 anos de prisão e multa. O relator, senador Oriovisto Guimarães, do PSDB do Paraná, afirmou que o texto foi ajustado para deixar mais claro o que deve ser considerado crime, sem gerar insegurança jurídica no mercado de ações.
4: É preciso que essa legislação seja muito objetiva, até porque nesse mercado de ações é impossível a qualquer administrador garantir resultados. Tá? É sempre uma dúvida. Mercado de ações você pode ganhar e você pode perder, no Brasil ou em qualquer lugar do mundo. Então nós precisamos tomar muito cuidado na tipificação desses crimes para não criar insegurança jurídica e para não criar mais ilusão ainda para o aplicador.
3: A proposta também prevê aumento da pena quando a fraude causar grandes prejuízos, atingir muitas vítimas ou abalar a confiança no sistema financeiro. Em caso de condenação, o responsável poderá ficar impedido de exercer atividade empresarial ou ocupar cargos de direção, conselho ou gerência. O projeto segue para a Comissão de Constituição e Justiça.
0: E o fechamento de escolas em áreas rurais, indígenas e quilombolas poderá ter regras mais rigorosas no país. O Senado aprovou um projeto que impede que decisões baseadas apenas em custos definam o encerramento dessas unidades. A proposta que segue para a sanção presidencial determina que o fechamento dessas escolas leve em conta não só os critérios econômicos, mas também o impacto social, cultural e as condições de acesso dos estudantes à educação. O repórter Rodrigo Rezende tem as informações.
5: A Comissão de Educação aprovou uma proposta apresentada pelo então senador Messias de Jesus, do Republicanos de Roraima, que cria normas para o fechamento de escolas rurais, indígenas e quilombolas. A relatora da proposta, senadora Jussara Lima, do PSD do Piauí, teve seu texto apresentado na comissão pela senadora Damaris Alves, do Republicanos do Distrito Federal. Ela destaca que o fechamento de uma escola não pode levar apenas em conta o aspecto econômico.
6: Assegurar que decisões dessa magnitude não sejam tomadas de forma discricionária ou baseadas unicamente em critérios, presidente, de eficiência econômica, sem a devida consideração dos impactos sociais, culturais e pedagógicos.
5: A proposta prevê que, em caso de necessidade de fechamento da escola, será assegurado à comunidade escolar

0: No prazo de um ano para a solução dos problemas gerados pelo fechamento. Um dos itens que deverá ser observado é um estudo da distância a ser percorrida pelos alunos em uma possível nova escola. A proposta segue para a sanção presidencial.
1: Com trabalhos técnicos de Eliseu Caires, o Jornal do Senado fica por aqui. Acompanhe agora as notícias da Câmara dos Deputados. Boa noite e até amanhã.

0: Jornal. Câmara dos Deputados. Deputados analisam política para enfrentar os efeitos da seca no semiárido.
1: Projeto suspende pagamento de financiamento agrícola devido ao El Niño.
0: Comissão aprova punição para casos de violência digital contra a mulher.
1: Boa noite. Comissão aprova punição para uso de IA em ações de violência contra a mulher. A repórter Maria Neves nos conta sobre os casos.
2: A Comissão de Constituição e Justiça da Câmara dos Deputados aprovou o projeto de lei que torna crime alterar ou criar fotos, vídeos e áudios com uso de inteligência artificial para praticar violência contra a mulher. Quem incorrer na prática ficará sujeito à reclusão de 2 a 4 anos, além de multa. De acordo com o novo tipo penal, é crime adulterar, criar, manipular ou produzir fotos, vídeos e áudios utilizando sistemas de inteligência artificial. Para que a conduta seja punida, a manipulação deve ter o intuito específico de causar constrangimento, humilhação, assédio ou ameaça à mulher no contexto de violência doméstica e familiar. O relator, deputado pastor Marco Feliciano, do PL de São Paulo, destacou que a violência digital, ao distorcer a realidade e promover humilhações, assédios e ameaças, aumentam a vulnerabilidade das vítimas, causando danos emocionais e sociais.
3: Esse tipo de violência digital, que muitas vezes ocorre paralelamente a agressões físicas ou psicológicas tradicionais, amplifica o controle e o abuso sobre as mulheres, dificultando ainda mais o processo de superação e denúncia. É fundamental que a legislação avance na mesma velocidade que as tecnologias, garantindo que crimes cometidos por meio de inteligência artificial sejam tipificados e punidos de maneira adequada.
2: Ao apresentar o projeto, o deputado Fred Linhares, do Republicanos do Distrito Federal, também argumentou que a rápida evolução tecnológica possibilita a criação e a disseminação de conteúdos falsos e prejudiciais que aumentam ainda mais a vulnerabilidade das mulheres e agravam o impacto psicológico e social para as vítimas. A proposta, que torna crime alterar ou criar fotos, vídeos e áudios com o uso de inteligência artificial para praticar violência contra a mulher, ainda terá de ser votada pelo plenário. Da Rádio Câmara de Brasília, Maria Neves.
0: Justiça. Silvio Antônio do PL do Maranhão defende proposta de sua autoria voltada à imparcialidade do judiciário que determina uma quarentena para políticos que desejem ocupar cargos na magistratura. Para ele, os postos não podem ser utilizados como recompensas partidárias.
1: Silvio Antônio sustenta que o cidadão que necessita da justiça deve ser julgado com isenção e ser resguardado de decisões orientadas por agendas políticas e ideológicas. Ele entende que atualmente muitos representantes do judiciário tem desrespeitado essa determinação constitucional.
0: O PSOL entrou com uma ação direta de inconstitucionalidade no STF contra a redução de penas aos envolvidos nos atos de 8 de janeiro. Chico Alencar, do Rio de Janeiro, alega que a sessão do Congresso, que derrubou o veto presidencial à matéria, teve irregularidades.
1: Chico Alencar alega que qualquer anistia deve ser precedida de um debate com a população. Ele sustenta ainda que não houve arrependimento dos acusados para justificar o perdão e que a punição é necessária para proteger a democracia e garantir a ética na política nacional.
0: Sérgio Turra, do PP do Rio Grande do Sul, critica a decisão do STF que suspendeu a chamada Lei da Dosimetria, recentemente aprovada pelo Congresso Nacional. Ele afirma que a medida desrespeita a decisão da Câmara e do Senado.
1: Sérgio Turra pede abertura de processo de impeachment contra o ministro Alexandre de Moraes. Ele argumenta que o caso compromete a independência harmônica entre os poderes por invadir as competências do legislativo.
0: Relações Exteriores. Luiz Lima, do Novo, do Rio de Janeiro, critica a participação de brasileiros em uma embarcação interceptada por Israel próximo a Gaza. O deputado afirma que a missão tem caráter de propaganda política favorável ao Hamas e não de ajuda humanitária à população palestina.
1: Luiz Lima questiona a incoerência de grupos que se colocam como defensores de causas internacionais, mas não enfrentam a violência no Brasil. Para ele, ao libertar os brasileiros, Israel age com mais senso de justiça do que o STF, no caso dos condenados pelo 8 de janeiro.
0: Política. De acordo com o Marcon, do PT do Rio Grande do Sul, recentes operações da Polícia Federal indicam o envolvimento de lideranças da oposição no escândalo do Banco Master. O deputado critica a articulação de projetos que, segundo ele, beneficiavam instituições financeiras com recursos públicos.
1: Na visão de Marcon, partidos de oposição priorizam interesses do setor financeiro em detrimento de pautas trabalhistas, como o fim da jornada 6x1. O deputado defende o aprofundamento das investigações sobre a atuação de agentes políticos no caso.
0: Segurança Pública. Reginaldo Lopes, do PT de Minas Gerais, elogia o lançamento do programa Brasil contra o Crime Organizado. O parlamentar lembra que o governo federal já encaminhou ao Congresso propostas de combate às facções criminosas e de integração das forças de segurança pública.
1: Reginaldo Lopes informa que o governo prevê investimentos de 11 bilhões de reais em ações de segurança. O deputado também destaca operações da Polícia Federal para enfraquecer financeiramente grupos ligados ao crime organizado.
0: Alexandre Lindenmaier, do PT do Rio Grande do Sul, classifica como histórica a criação do Programa Nacional de Combate ao Crime Organizado, lançado pelo governo federal. Ele elogia a articulação entre União, estados e municípios, além dos investimentos previstos para o setor.
1: Na visão de Alexandre Lindenmaier, o programa prioriza o combate ao financiamento do crime, ao tráfico ilegal de armas e à atuação de facções dentro dos presídios. Segundo ele, a proposta também amplia o controle nas unidades prisionais e fortalece as ações de inteligência.
0: Paulão, do PT de Alagoas, cumprimenta o Poder Executivo pelo lançamento do programa Brasil contra o Crime Organizado. A iniciativa prevê investimentos de 11 bilhões de reais para atacar o poder financeiro de facções criminosas em todo o país.
1: Paulão cita relações entre grupos criminosos, banqueiros e refinarias, como exemplo de ligações a serem asfixiadas pelo programa. Para ele, a presença de autoridades dos três poderes na cerimônia de lançamento demonstra a união de esforços em torno da solução para o problema.
0: Patrus Ananias, do PT de Minas Gerais, critica a proposta que permite ao trabalhador usar recursos do FGTS para comprar armas de fogo e munições. O parlamentar defende o fortalecimento de políticas públicas de proteção à população, em vez de ações que ampliem o acesso a armamentos.
1: Patrus Ananias afirma que o enfrentamento da violência deve priorizar a estruturação das polícias, o controle de fronteiras e a luta contra o crime organizado. Na opinião do congressista, o uso de recursos do FGTS para a compra de armas não contribui para a redução dos homicídios no país.
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0: Meio Ambiente. Avança nas comissões da Câmara a proposta que cria uma política para enfrentar os efeitos da seca no semiárido. A repórter Sofia Peçanha tem informações sobre o tema.
5: A Comissão de Meio Ambiente da Câmara dos Deputados aprovou o projeto que institui a política de convivência com a seca nordestina. A proposta prevê diretrizes para enfrentar os impactos da seca no semiárido brasileiro, por meio de ações como sistemas de monitoramento, planos de emergência para estados e municípios e investimentos em abastecimento de água. O texto destaca que a seca é um fenômeno natural e previsível da região, e por isso deve ser tratada com planejamento contínuo por parte do poder público. Entre os objetivos da política estão garantir acesso à água e alimentação, reduzir desigualdades sociais e econômicas, estimular geração de renda, fortalecer a agricultura adaptada ao clima semiárido e promover a recuperação da caatinga. O relator da proposta na comissão, o deputado Fernando Mineiro, do PT do Rio Grande do Norte, destacou a necessidade de integrar políticas públicas já existentes e fortalecer a atuação conjunta entre União, Estados e municípios.
6: O que nós fizemos foi adequar, né, os termos do projeto a toda uma política da questão do semiárido, né, a Caatinga, né? Nós precisamos chamar a atenção e criar mecanismos como o projeto, como o substitutivo que apresentamos, determina. É preciso integrar as ações. Nós temos uma questão grave no Brasil, que é a invisibilidade, digamos assim, do que acontece na Caatinga.
5: A proposta também institui 3 programas nacionais. O Programa de Segurança Hídrica do Semiárido, voltado à ampliação do abastecimento de água, o Programa Semiárido Produtor de Energia, que incentiva a geração de energia solar, e o Programa de Preservação, Regeneração e Uso Sustentável da Caatinga. O projeto estabelece ainda a meta de preservar pelo menos 17% da Caatinga por meio de unidades de conservação de proteção integral no prazo de 5 anos, além de contar com incentivo ao pagamento por serviços ambientais e a projetos de crédito de carbono, com prioridade para inclusão de pequenos produtores e comunidades locais. Para o deputado Fernando Mineiro, as medidas previstas no texto ajudam a estruturar uma política pública permanente para o semiárido brasileiro.
6: O PL conforma uma agenda coerente com a necessidade de previsibilidade climática, integração federativa e proteção de populações vulneráveis.
5: A autora da proposta, a deputada Isa Arruda, do MDB de Pernambuco, afirma que o semiárido brasileiro concentra cerca de 22 milhões de pessoas e enfrenta problemas históricos relacionados à pobreza, ao acesso à água e à vulnerabilidade climática. Ela destaca que a política pretende estimular o desenvolvimento sustentável do semiárido e ampliar a preparação das comunidades para enfrentar períodos prolongados de estiagem. Agora, a proposta que institui a política de convivência com a seca nordestina aguarda análise da Comissão de Finanças e Tributação. Da Rádio Câmara de Brasília, Sofia Peçanha.
7: Desenvolvimento Regional.
1: Bebeto, do PP do Rio de Janeiro, faz uma prestação de contas do seu mandato e destaca o envio de recursos para São João de Meriti. Segundo ele, as verbas foram destinadas principalmente às áreas de saúde, infraestrutura e equipamentos públicos do município.
0: O parlamentar também menciona investimentos em espaços esportivos, reforço da segurança pública e melhorias na mobilidade urbana da Baixada Fluminense. De acordo com Bebeto, as ações buscam ampliar a qualidade dos serviços e a infraestrutura local.
1: Do Rocha, do MDB, enaltece o legado de José Sarney à frente do governo do Maranhão. Na avaliação do deputado, a gestão do político foi marcada por obras estruturantes que impulsionaram o desenvolvimento urbano e econômico, principalmente da capital São Luís.
0: O deputado também ressalta iniciativas voltadas à educação durante o período. De acordo com Hildo Rocha, a implantação de ensino mediado por televisão e a ampliação da rede escolar contribuíram para aumentar o acesso dos jovens maranhenses à educação.
1: Albuquerque, do Republicanos, cumprimenta a atual gestão de Roraima. Ele destaca ações urgentes na área de saúde e segurança para recuperar a dignidade da população e a assinatura da progressão de perto de 1.700 servidores aguardada desde 2022.
0: O deputado ressalta ainda a regularização de salários atrasados e a nomeação de comandantes mulheres na polícia para priorizar o combate à violência do gênero. Albuquerque elogia ainda a iniciativa de colocar a aeronave oficial para atender emergências de saúde e de segurança.
7: Transportes.
1: Charles Fernandes, do PSD da Bahia, cobra do governo federal a retomada das obras da ferrovia Oeste-Leste, especialmente no trecho entre Caetité e Oeste Baiano. O deputado afirma que a paralisação compromete investimentos já feitos há quase 20 anos, sem resultado concreto para a população.
0: Charles Fernandes ressalta que a ferrovia é essencial para escoar a produção agrícola do Oeste da Bahia até o Porto Sul, no litoral do estado. Ele avalia que a redução de dependência do transporte por caminhões pode ampliar o desenvolvimento econômico na região.
7: Agricultura.
1: Heitor Schuh, do PSD, manifesta apoio aos produtores de tabaco do sul do país e repercute protestos realizados no Rio Grande do Sul. O deputado afirma que os agricultores enfrentam dificuldades com a classificação do produto, redução de preços e altos custos de produção.
0: Ele critica ainda medidas que, em sua visão, penalizam o setor produtivo do tabaco e cobra mais atuação da vigilância sanitária sobre a circulação de cigarros eletrônicos. Para Heitor Schuh, a falta de controle sobre esses produtos também amplia riscos à saúde e fortalece o mercado ilegal.
1: Proposta de Dr. Flávio, do PL do Rio de Janeiro, pretende simplificar a comercialização de alimentos artesanais fora dos limites municipais. Para tanto, ele sugere padronizar a fiscalização entre os diferentes órgãos e unificar as licenças no selo de inspeção municipal.
8: E o selo de inspeção municipal, se ele for bem inspecionado na cidade, o mesmo profissional que faz a inspeção, ele vai fazer também a nível estadual e a nível federal. E cabe ao Ministério da Agricultura, o MAPA, essa autorização para que esse produto possa ser comercializado fora do seu município. Então, o que a gente quer hoje é simplificar que o nosso pequeno e médio produtor, produtor artesanal, que já herdou da sua família essa produção, ele consiga comercializar o seu produto. O Brasil hoje tem mais de 5.600 municípios e quase todos eles têm agricultura familiar e o produtor artesanal. Então, esse projeto só é um parágrafo na lei que autorize o nosso pequeno e médio produtor a comercializar o seu produto em municípios vizinhos.
0: De acordo com o Dr. Flávio, a escolha por um único selo vai impedir a apreensão e descarte de alimentos seguros para consumo ocasionados por entraves burocráticos. Ele pondera ainda que o texto incentiva investimentos em servidores locais para suprir a carência de fiscais sanitários.
1: Zé Neto, do PT da Bahia, celebra a aprovação pela Câmara da suspensão da importação de cacau da Costa do Marfim. Segundo ele, a medida busca proteger a produção nacional, especialmente nos estados da Bahia e do Pará, diante de riscos sanitários para o setor.
0: O parlamentar também destaca a articulação política em torno do projeto de sua autoria que barra a importação de cacau africano. Zé Neto argumenta que a proposta representa uma defesa da cadeia produtiva do cacau e da agricultura familiar brasileira.
7: Comissões.
1: Comissão aprova projeto que suspende pagamentos de financiamentos agrícolas por causa dos efeitos do El Niño. A repórter Silvia Munhato explica a medida que foi estendida para todo o país.
9: A Comissão de Agricultura da Câmara dos Deputados aprovou o projeto que suspende por 3 anos o pagamento de empréstimos agropecuários por produtores afetados pelo fenômeno climático El Niño. O El Niño é um fenômeno climático caracterizado pelo aquecimento anormal e persistente da superfície do Oceano Pacífico, na linha do Equador. O texto lista 9 tipos de programas de financiamento que só deverão ter os pagamentos retomados 1 ano após o fim da suspensão e em 3 parcelas anuais. O projeto original do deputado Léo Prates, do Republicanos da Bahia, citava apenas a região conhecida como Matopiba, formada pelos estados do Maranhão, Tocantins, Piauí e Bahia. Mas o relator, deputado Coronel Meira, do PL de Pernambuco, estendeu a proteção aos atingidos em todo o país.
10: Considerando o caráter nacional e dinâmico dos efeitos do El Niño, mostra-se mais adequado e justo estender a abrangência da medida a todos os produtores rurais dos estados atingidos por estiagens severas, chuvas extremas e outros eventos correlatos e relacionados ao referido fenômeno.
9: A proposta que suspende pagamentos de empréstimos de produtores rurais afetados pelo El Niño será analisada agora pelas comissões de Finanças e Tributação e de Constituição e Justiça. Da Rádio Câmara de Brasília, Silvia Munhato.
7: Saúde.
0: Geraldo Rezende, do União de Mato Grosso do Sul, alerta para o surto de chikungunya nas aldeias Jaguapiru e Bororó, em Dourados. Ele informa que viabilizou a construção de novas unidades de saúde, a entrega de 300 novas casas para as famílias e a licitação de uma nova rede de abastecimento de água.
11: Nós conseguimos colocar uma emenda para a licitação acontecer mais rápido possível para iniciar uma construção de nova captação, reservação e distribuição de água na reserva indígena. Dourados. É um assinte a gente verificar que crianças com 7, 8 anos carregando lata de 20 litros de água barrenta e de pessoas idosas com 80, 100 anos carregando lata de água de 20 litros, água inclusive inapropriada para consumo.
1: Na visão de Geraldo Rezende, uma nova rede de abastecimento de água é fundamental para reduzir a mortalidade infantil e de idosos. O parlamentar também anuncia a construção de 2 novas creches, como parte do esforço para reverter a vulnerabilidade social na reserva.
0: Ana Paula Lima, do PT de Santa Catarina, registra o Dia Internacional da Enfermagem e cita a abertura da Semana Brasileira de Enfermagem na Câmara dos Deputados. A parlamentar ressalta a importância da categoria para o funcionamento do Sistema Único de Saúde.
1: Ana Paula Lima também defende melhores condições de trabalho para enfermeiros, técnicos e auxiliares de enfermagem. Ela cita a mobilização da categoria pela aprovação da PEC, que vincula o piso salarial nacional à jornada de 30 horas semanais.
0: Termina agora o Jornal Câmara dos Deputados, com trabalhos técnicos de Everson Urani.

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Nós ouvindo Cassiano numa cobertura da Epitácio.

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